Espanha poderá crescer 1,3%, Itália 0,8% e França 0,4%. Em matéria de preços, o FMI projeta para Portugal uma inflação de 3,2% em 2026 e de 3% em 2027, valores também superiores às estimativas do Ministério das Finanças, que apontam para 2,9% este ano e 2,3% no próximo. Para a zona euro em geral, o fundo perspectiva uma subida de preços de 3,1% este ano e 2,8% no próximo, impulsionada pelos custos de energia e fraca confiança dos consumidores, prevendo que a inflação subjacente só regressa à meta dos 2% em meados de 2028. Portugal manteve o nono lugar no ranking dos destinos europeus mais atrativos para o investimento direto estrangeiro, segundo o EY Attractiveness Survey 2026, ao captar 186 projetos em 2025. O desempenho continuou a ser alavancado por atividades intensivas em conhecimento, com os setores do software, tecnologia e serviços profissionais a representar 44% do total, destacando-se ainda o crescimento dos projetos de expansão, sinal da confiança das empresas já instaladas no país. Para converter esta capacidade de resistência em competitividade de longo prazo, especialistas e investidores inquiridos pela EY apontam como prioridade a aposta no ecossistema de inteligência artificial, centros de dados, infraestruturas digitais, logística e reindustrialização avançada. Entre os principais fatores distintivos de Portugal, sobressaem a qualidade de vida, a atração e retenção de talento, a estabilidade política e, crescentemente, a disponibilidade de energia renovável de baixo carbono. O Governo manteve a continuidade do adicional ao Imposto Único de Circulação para veículos a gasóleo das categorias A e B na proposta do Orçamento do Estado para 2027. Esta taxa extra, aplicada desde 2014 e variável consoante a cilindrada e idade do veículo, continuará em vigor. Paralelamente, as finanças abriram um concurso internacional de 225 mil euros para adaptar os seus sistemas informáticos às novas regras de cobrança do imposto, candidaturas que estão a decorrer até ao final de outubro. A partir de 2027, o pagamento do IUC deixará de ser feito no mês da matrícula e vai passar a ter datas fixas. Em 2027, vigorará um regime transitório, criado para evitar a acumulação de pagamentos com o ano anterior, no qual os montantes até 500 euros são pagos numa única prestação em outubro e valores superiores dividem-se entre julho e outubro. A partir de 2028, entra em vigor o modelo definitivo, fixando prazos de pagamento em prestações em abril, julho e outubro, dependendo do montante total a liquidar.

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0: Olá, então viva, muito bom dia. Passam agora 9 minutos da 1 da manhã.
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1: É isso mesmo, olá vivo então, muito bom dia. Expresso da Madrugada com Artur Matos até às 6 e já cá estamos. E para ficar consigo até às 6 da manhã, na emissão de quarta-feira. Pois é, hoje é quarta-feira, já estamos a meio da semana. Que é isto? É o fim de semana. Já vai batendo à porta, já sim senhor. Já sabe que então que vamos ficar consigo até às 6. O meu nome é Artur Matos e quero que saiba que é um prazer imenso estar na sua companhia. E nós vamos iniciar então musicalmente esta nossa primeira parte, primeira hora. Vamos iniciar com o Fado, e com o Fado da Festa Brava, e com Carlos Guedes de Amorim, Cavalo Lazão.

Valo Russo foi o fado que acabámos de ouvir. Agora vamos com Maria Leopoldina da Guia e o novo fado de Alcochete.

Foi Moraes com este fado Marialva e agora vamos para o fado do Chico Sapateiro, que pôs os xanatos de lado e se estreou como torneio numa corrida em Algés. Veja-me a vontade.

Foi a voz do Paulo de Carvalho com este fado do Chico Sapateiro que pôs os chanaços de lado e se estreou como toureiro numa corrida em Algésia. Pois olha, coitado, ele esqueceu-se que o touro torcia pelos meninos e levou o capote encarnado e olha, levou uma tareia. Pois é, mas acontece. Bom, e hoje vamos falar do cancro do pâncreas. O cancro do pâncreas é aí um cancro muito complicado, muito complicado. É mais comum nos países economicamente desenvolvidos do que nos países em desenvolvimento. O excesso de peso e a obesidade podem aumentar este risco. Alguns estudos sugerem que o risco aumenta devido ao alto consumo de carne e diminui devido ao alto consumo de alimentos de origem vegetal. Mas esses dados são contrastantes. E hoje então falamos do cancro do pâncreas e amanhã vamos falar do cancro do pulmão, mas isso é para amanhã. Por hoje ficamos então por aqui e vamos continuar com o fado. Vamos continuar com o fado e vamos com Gisela João, com este meu amigo que está longe.

A voz de Gisela João e este Meu Amigo Está Longe. E agora ficamos com o projeto Alma Nova, com este grande arroz.

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42 minutos então depois da uma, já sabe que às duas vem as notícias em simultâneo com a Antena 1. Agora vamos com mais fado, é Edgar Nogueira com este Adeus Terras do Meu País.

Edgar Nogueira, com a sua guitarra, com este Deus Terras do meu país, 47 depois, agora 48 depois da uma, vamos com mais fã. Vamos recordar também a Menina do Resto do Chão, na voz de Fernando Farinha.

Roseira, botão de gente, foi a voz de Hélder Santos. Vamos continuar com o fado nesta primeira hora, 53 minutos depois da uma, agora com José Manuel Barreto e o fado português.

0: Fado Português foi a voz de José Manuel Barreto. A fecharmos então a nossa primeira parte, a primeira hora, já sabe que já a seguir vamos às notícias, em simultâneo com a Antena 1, para voltarmos logo a seguir aos comerciais. A seguir, bem, vamos então ver como é que estão as notícias no país e no mundo, em simultâneo com a Antena 1. Depois vamos às compras e voltamos logo a seguir para a segunda parte, segunda hora. E hoje vamos falar do Pitbull. Vamos falar de Pitbull. Vamos falar de mais uma serra e de mais um rio. Hoje provavelmente vamos falar do rio, do Rio Mondego. É, aqui o rio que banha aqui esta nossa região. É isso mesmo. Mas é para mais daqui a pouco, para já. E também temos ainda as efemérides, temos os signos, temos os novos presidentes de Lisboa. Temos muita coisa e muita música. E tivemos esta palavra. Se calhar na segunda hora vamos ficar com o fado. Agora vamos às notícias.
1: 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Duas horas no continente e na Madeira. Uma hora nos Açores. Edição do jornalista Pedro Guilherme.
2: A operação ao Papa Leão XIV confirmou o diagnóstico de cancro no pulmão. Anúncio feito esta noite pelo Vaticano. A jornalista da RTP, Fátima Marques Faria, está em Roma a acompanhar os desenvolvimentos da saúde do Papa.
3: Está confirmado, o nódulo que o Papa Leão XIV tinha no pulmão era maligno. Portanto, o comunicado que foi divulgado pela Santa Sé esta noite confirma as suspeitas da equipa médica. O Papa tinha um adenocarcinoma pulmonar e, para que fosse totalmente extraído, foi retirado o lóbulo inferior do pulmão direito. O comunicado mantém-se otimista, diz que a operação foi um sucesso, que foi através de uma técnica videoassistida e que tudo correu como previsto. Agora, a grande dúvida é o que é que vai acontecer nos próximos dias. Sendo certo que era um problema maligno, deverá ser necessário um tratamento, não sabe ainda qual. Nos próximos dias, então, a Santa Sé deve enviar essa informação, que depois também permitirá concluir se a agenda prevista para os próximos tempos do Papa Leão XIV, nomeadamente a visita à América Latina no início de novembro, pode ou não realizar-se.
2: O Papa Leão XIV foi internado esta terça-feira no Hospital Gemelli, em Roma. A cirurgia para remover um nódulo no pulmão direito correu bem, sem complicações, segundo o Vaticano. Leão XIV acordou normalmente, está a descansar no quarto do hospital. Em silêncio, o ministro da Administração Interna não comenta a polémica em torno da exoneração do secretário-geral, Ricardo Carrilho. Luís Neves esteve na cerimónia de posse do novo diretor nacional da Polícia de Segurança Pública. No discurso, o ministro da Administração Interna prometeu valorizar, em especial, os polícias que estão na rua. Já sobre as polémicas, Inês Ameixa, nem uma palavra.
4: Discursou e saiu em silêncio. O ministro da Administração Interna não quis falar aos jornalistas sobre a polémica que envolve a demissão do secretário-geral Ricardo Carrilho e as acusações de pressões políticas e interferências de que está a ser alvo. Na cerimónia de posse do novo diretor nacional da PSP, Luís Neves preferiu insistir na ideia de que Portugal é um país seguro contra a narrativa do caos.
5: Reconhecer os problemas não significa alimentar permanentemente uma narrativa falsa assente no medo e no caos. Quem insiste em apresentar o Portugal como um país onde a insegurança domina, desvaloriza, repito, desvaloriza também o trabalho de milhares de polícias que todos os dias cumprem e bem a sua missão.
4: E promete valorizar, em especial, os polícias que andam nas ruas.
5: Quero ser muito claro quanto a uma das premissas que temos em mente para o processo negocial em curso. Valorizar especialmente os polícias que todos os dias estão nas ruas, na linha da frente, a proteger as populações. O Governo mantém os compromissos assumidos no programa de Governo e no Acordo de 2021. 2024, prosseguindo as negociações com os restantes profissionais. Sabemos que ainda não foi possível alcançar todos os resultados, mas o objetivo mantém-se e chegaremos lá.
4: Já Pedro Moura é o novo diretor nacional da PSP. Promete lealdade no cargo, reconhece problemas em atrair e reter polícias e diz que é preciso renovar equipamentos. Já o primeiro compromisso do mandato...
6: A valorização dos profissionais são o coração da instituição. Valorizar os nossos profissionais significa investir na sua formação contínua, garantindo que possuem as ferramentas intelectuais e operacionais para lidar com as novas formas de criminalidade.
4: Cerimónia no Ministério da Administração Interna com Luís Neves e Luís Montenegro, primeiro-ministro, a saírem sem falarem aos jornalistas.
2: Já o líder do PS considera que a instabilidade no Ministério da Administração Interna não tem outra solução possível que não passe por uma remodelação. Entrevistado esta noite na RTP, José Luís Carneiro defende que tudo deve ser esclarecido, mas aponta a porta de saída a Luís Neves.
7: É insustentável a situação de intranquilidade e a situação de instabilidade permanente no Ministério da Administração Interna. Se esta situação de instabilidade se mantiver, não vejo como é que o Primeiro-Ministro possa tomar uma decisão que não seja a de uma remodelação do Ministério da Administração Interna.
2: Declarações de José Luís Carneiro esta noite na RTP. PS, Chega e Iniciativa Liberal já apresentaram requerimentos para ouvir Luís Neves e o agora ex-secretário-geral do Ministério da Administração Interna, Ricardo Carrilho. O ex-secretário-geral do MAI acusa Luís Neves de pressões para cometer ilegalidades e denuncia vários problemas no Ciresp. Ricardo Carrilho chega mesmo a classificar o sistema como um servidor de dinheiro público. O Metro de Lisboa está esta quarta-feira encerrado devido a uma greve que vai durar 24 horas. Segundo a empresa, o serviço será retomado às 6h30 da manhã de quinta-feira. A greve foi convocada pela FECTRANS, que justifica a paralisação com os incumprimentos e a falta de respostas da administração do Metro de Lisboa, desde que foi assinado um acordo em abril. Segundo a estrutura sindical, faltam efetivos, há excesso de trabalho suplementar e turnos muito prolongados. Já o Metro de Lisboa considera a greve desproporcional e assegura que está aberta ao diálogo. De visita a Ceuta, o rei de Espanha falou da crise migratória deste verão, que considerou um choque para todos. Filipe VI afirmou que Ceuta e Melilla fazem parte de Espanha e insistiu que a União Europeia deve manter boas relações com Marrocos também, e também Espanha.
8: Aquela violação de nossa fronteira por uma imensa multidão de pessoas.
9: Aquela violação da nossa fronteira por uma imensa multidão de pessoas foi um choque para todos, especialmente para vós, uma vez que Ceuta e Melilla são uma parte inalienável da realidade política e nacional de Espanha. A soberania e a integridade territorial do nosso país não são negociáveis. Ceuta é Espanha, Ceuta é Europa. Qualquer ameaça é uma ameaça a toda a União Europeia.
8: Qualquer ameaça que sofra é uma ameaça ao conjunto da União Europeia.
2: No final de julho, mais de 70 mil pessoas entraram ilegalmente em Ceuta num período de 24 horas. O rei Filipe VI classificou o sucedido como uma violação das fronteiras espanholas e europeias. Qualificação para o Mundial de Futebol Feminino 2027. A seleção portuguesa voltou a vencer a Irlanda do Norte, desta vez por 3-1, e garantiu a passagem ao segundo play-off de qualificação. Vai encontrar na próxima fase a Islândia. O selecionador Francisco Neto antecipa duas mãos equilibradas.
10: Uma seleção em renovação, mas a subir o nível em relação àquela Islândia que apanhámos no apuramento para 2023, com jogadoras a jogar em campeonatos e em contextos acima daquilo que tinham na altura, por isso acho que vão ser dois jogos muito, muito equilibrados.
2: A seleção nacional de futebol feminino defronta a Islândia na próxima fase de qualificação, que vai ser em novembro. O Sporting somou a segunda vitória na Liga dos Campeões de futebol ao ganhar em casa dos franceses do Lens por 2-0. Luís Soares e Dombiá fizeram os dois golos dos Leões, que podiam ter sido mais, considera o treinador Rui Borges.
11: Sabíamos, claro, que os passos que eles davam e que em momentos até de transição poderíamos ferir muitas vezes o Lens. Acho que em alguns momentos poderíamos ter feito mais golos e em alguns momentos poderíamos ter mais qualidade.
2: Nos outros jogos do dia, nota para o Atlético Madrid, que recebeu e venceu o Manchester United por 2-0. O Inter de Milão perdeu em casa com os belgas do Clube Rouge, 4-3 foi o resultado final. O Bayern de Munique empatou na Noruega 3-3 com o Viking. Esta quarta-feira é o Futebol Clube do Porto, que joga para a Liga dos Campeões. Os Dragões estão em Sevilha para defrontar o Betis. O jogo começa às 8 da noite e tem relato aqui na rádio.
0: Edição do jornalismo. E foram as notícias em simultâneo com a Antena 1, as notícias do país e do mundo. E agora vamos aos comerciais e já voltamos. Até já. Bom dia.
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0: Passam agora 22 minutos depois das 2 da manhã. Daqui a pouco nós já vamos falar do Pitbull. Agora vamos com esta, vamos com a voz da linda Mónica, Bairro Alto e Alfama, para ouvir já a seguir.

Pedro Galveias, não choras, venha a Lisboa, foi o fado que acabámos ainda de ouvir. E agora vamos então falar do Pitbull. Toda a gente diz que o Pitbull é uma cão de raça perigosa, mas eu conheço, tenho vários colegas que têm cães desta raça e que de perigosos não têm nada. São boas guardas, são protetores. É como eu costumo dizer, como é, os cães não são perigosos, os donos às vezes é que são perigosos. Os donos é que são perigosos, não são os cães. Os cães só fazem aquilo que ensinam. Mais nada, ponto final. E digo tudo. Vamos falar então do Pitbull, nome original American Pitbull Terrier, ou outros nomes, Pitbull, APBT, ou Pitbull Terrier americano. País de origem, Estados Unidos. Características: o peso do macho, 15,8 kg a 34 kg, e o peso da fêmea, 13,6 a 22,6 kg. A altura do macho, 45 a 53 cm na orelha, ou a altura da fêmea, 43 a 50 cm na orelha. A pelagem, curto, sem subpelo, a cor, todas com exceção do marlo. O tamanho, tamanho da ninhada, 6 a 14 filhotes, expectativa de vida, 8 a 16 anos. Ainda a classificação, Federação Cinológica Internacional, grupo CBKC, grupo 11, ainda o grupo UKC, o grupo dos TRS, e o ADBA, o escalão CBKC, e notas de pressão de mordida, 235 IBs PC. Vamos a falar um pouco do cão Pitbull, este cão americano Pitbull Terrier, ou apenas Pitbull. É uma raça de cães de porte médio, atléticos, oriundos dos Estados Unidos e desenvolvida no século XIX. É reconhecida em 1898 pelo KPC e pertence à família Terrier, subdivisão Terrier do tipo Bull. Originalmente criado para a rainha de cães, o Pitbull atua hoje principalmente como cão de companhia e cão atleta em desportos lícitos e em menor escala, também como cão de agarre em caça lícita de grandes animais como javalis. O Pitbull é um cão atlético de porte médio do tipo Terrier e descende do estilo Bull and Terrier cães, que eram gerados pelo cruzamento entre o extinto antigo Bulldog inglês e o antigo Terrier inglês. O Bull and Terrier foi criado nas Ilhas Britânicas para caça e para combate em desportos sangrentos. Geralmente é criado como ancestral do Pitbull, porém alguns escritores e criadores, de exemplo de Richard Stratton, defendem que o Pitbull é o próprio antigo Bulldog inglês e por isto muitos deles referem-se ao Pitbull através do termo Bulldog. Estes cães também são considerados perigosos devido aos seus instintos de luta e a sua propriedade ou criação restrita, mesmo proibida em muitos países. Aquilo que eu estava a dizer, o cão provavelmente não é perigoso. O dono é que pode ser perigoso, pode o instigar, pode o ensinar a atacar e a morder. E é outro número de obra, porque o cão pode até mesmo ser perigoso. Não sei, que não sou criador de cães, não posso dizer assim, não, mas isto é só a minha opinião. A origem do nome. O nome completo da raça em inglês é American Pitbull Terrier, em português é Pitbull Terrier americano. Contém muito significado sobre a origem histórica e desenvolvimento da mesma. Pit é uma palavra de origem inglesa cujos seus significados é fosso. Era um dos nomes dados à arena na qual se realizavam desportos sangrentos e de luta de cães. Aqui está. Isto é aquilo que eu estava a dizer. São treinados para isto, são maus. Foram treinados
para ser guarda, para ser protetor e para ser protetores, provavelmente até são protetores. Digo eu, como diz outro, digo eu com os nervos. E outros para fins de entretenimento, lá está, como estes cães foram criados para lutas em fossos, esse nome foi então lhes atribuído. Bull significa touro, e este termo foi atribuído ao conjunto dos cães utilizados do bull baiting. A luta entre cães e touros, como o antigo bulldog inglês, já extinto, e o ancestral do pitbull, terrier significa terra e é o nome de uma categoria de cães que engloba raças britânicas utilizadas na caça em pequenos animais, escavando terra para os conseguir capturar ou desentocar. Sendo assim extremamente úteis na caça de pragas, cães desta categoria são muito ágeis e enérgicos, preservantes e absurdamente destemidos, bastante reconhecidos pelos seus genes e forte instinto de caça. O pitbull herdou o nome terrier dos seus ancestrais, de tipo terrier, que cruzados com o antigo bulldog inglês resultaram numa simbiose perfeita entre a força e a agilidade, originando assim o bull e terrier. Considerando o gladiador das arenas, do mundo canino e ancestral direto do pitbull, American ou americano representa o país de origem do pitbull, os Estados Unidos, onde a raça foi desenvolvida e registrada, pelo que o American Pitbull Terrier pode ser traduzido livremente como Bull e Terrier, American Arena, antigo Bulldog em inglês. Estamos a falar então do Pitbull para hoje, mas vamos também falar do reconhecimento internacionalmente. O Pitbull é reconhecido por entidades como Alliance Canine All White, Internacional Canine Club, Canal Club e World Canal União, e ainda também o United Canal Club ou UKC Internacional. Nos Estados Unidos, o seu país de origem é reconhecida por várias entidades, tais como o United Canal Club, American Dog Breeders Association e ainda a DBA desde 1909. A raça foi reconhecida oficialmente pela primeira vez a 10 de fevereiro de 1898 pela UKC, e o primeiro cão registado era um exemplar chamado Bennett Ring, de propriedade de Chelsea Bennett, fundador deste canal clube. No Brasil, por exemplo, os primeiros cães a chegarem ao Brasil foram, de forma discreta, entre o final dos anos 1970, no Rio Grande do Sul, e no início dos anos 1980, no Rio de Janeiro, usando assim, primeiramente para combates clandestinos, isto é o que eu estava a dizer há pouco, e vindos de linhagens famosas em São Paulo. Só em 1986 é que foi importado o primeiro cão conhecido como Macho Red Nose, chamado de Playboy. Esse sem pedigree, um dos ancestrais do Pete Kenshin, o patriarca da linhagem Kenshin, porém, é a grande popularidade da raça, só veio a acontecer no Brasil no final do ano de 1990. Hoje há uma maior preocupação com a procedência do plantel internacional, havendo assim um aumento na importação de exemplares dos Estados Unidos. Quanto à história destes cães, durante o século XIX, no Reino Unido, os esportes a grandes combates que envolviam animais ainda eram muito populares e apreciados. Dentre estes desportos, um dos mais populares era o bull baiting, que uma prática sádica em que os distintos antigos bulldogs eram usados para atacar
touros trazidos para uma arena em frente de um grande público composto por várias classes sociais. O touro ficava amarrado por uma corda e os cães atacavam-no, evitando assim coices e chifradas. Agarravam o seu nariz ou orelha e seguravam até que o touro caísse. Os súbditos e a realeza da época compareciam a estes espetáculos sangrentos em busca de diversão. Ia ser uma diversão linda. Um animal preso e os outros atacaram, que era uma diversão. Dava para bater palmas, dava para apanhar para deitar os foguetes e ir apanhar as canas. De certeza absoluta. É muito era uma diversão linda, como disse outro, linda como os amores. Mas isto é só a minha opinião. Na tentativa de distração da pobreza e doenças no seu tempo. Contudo, uma crescente nova opinião pública forçou o governo a tomar uma medida. Em 1835, o Parlamento inglês proibiu todos os desportos sangrentos, e bem, e fez muito bem, incluindo o popular bull baiting. Uma vez que este foi banido, os criadores que apreciavam as qualidades combativas dos antigos bulldogs utilizados nestes eventos voltaram a sua atenção para briga de cães. Pronto, arranjaram logo outra diversão bonita, é mesmo assim, contra cães e outros desportos como Banger Baiting, que apesar de também proibidos, eram mais fáceis de esconder, pois é como diz o outro, o proibido é o mais apetecido. O foro proibido é o mais apetecido, pois é. Cruzaram-no com o antigo Terrier inglês e produziam cães conhecidos como Bulldog and Terrier, que eram animais de porte médio, com extrema força, dotados de maior agilidade para os bulldogs é com grande resistência física e persistência. Um cão que cumpria todas as expectativas dos criadores de cães de briga. A rinha Bull and Terrier mostrava bravura, alta tolerância à dor e determinação, afeição e muito apego aos humanos e ao seu dono. Posteriormente, entre os anos 1845 e 1850, durante um evento histórico conhecido como a Grande Fome na Irlanda, foi parte desses cães Bulldog and Terrier, foram levados por imigrantes das Ilhas Britânicas, por ingleses e irlandeses para os Estados Unidos, onde foram utilizados como cães de boiadeiro, cães de briga, cães de caça pesada, como caça a javalis, e com proteção contra animais selvagens ao solo americano. Bulldog and Terrier foi assim aperfeiçoado, dando origem à nova raça. Em 1898, foi reconhecida pelo UKC, United Kennel Club, como o nome americano Pitbull Terrier. Após o reconhecimento da raça, passou a ser cada vez mais utilizada em rinhas, atingindo assim o seu auge nas décadas de 1920 e 1970, quando a prática finalmente foi proibida em todos os estados do país americano. E muito bem quem teve a ideia de proibir esses esportes, tiro-lhe o meu chapéu e dou-lhe um grande aplauso. Dou-lhe um grande aplauso aqui. Atualmente, o americano Pitbull, tinha que acontecer tudo na América, não podia ser noutro lado. O Pitbull TRS mostra a sua versatilidade, participando assim com sucesso em campeonatos de obediência, Faro, AGBT e ainda também tração, bem como em shows de conformação. Rinhas de cães, prática de combate entre cães, foi então importada das Ilhas Britânicas para os Estados Unidos, trabalhada aqui neste caso, até foi levada das Ilhas Britânicas para os Estados Unidos, não foram eles que inventaram. Vai lá, uma coisa que não foram os americanos a inventar. Em meados do século XIX, quando pioneiros, principalmente imigrantes como o britânico Cockney,
Charlie Lloyd, e em 1845 começaram a trazer-me e a comprar cães Bullen Terrier, de linhagens famosas de combate, e a trazê-los ao país. Alguns cães tornaram-se especialmente famosos, campeões nos Estados Unidos. Há um exemplo do cão Lloyd's Pilot, nascido em 1878, um dos cães importados por Charlie Lloyd, e o cão McDonald's Grip, também conhecido como The Gas House Dog, propriedade de John McDonald's. Os combate

e que contribuiu para o crescimento da popularidade da prática. No final do século XIX, um jovem chamado John Colby começou a sua criação comprando assim e negociando cães nos portos de Boston e teve grande sucesso, alcançando assim fama, status, vendendo cães como combatentes, mas também como pets para famílias americanas, popularizando assim a raça em construção e tendo como fruto a famosa linhagem Colby, ainda preservada no dia de hoje. Em 1898, a nova raça americana foi registrada com a Fundação United Kennel Club, que começou a emitir títulos de campeões de combate e a promover e sancionar eventos do tipo. Os cães lutavam dentro de pequenas arenas, chamadas de pit, e com o tempo foram então desenvolvidas os Cajun Rails, um conjunto de regras que definiam as dimensões do pit, a escolha do juiz para o protocolo de combate, etc. Como uma forma de padronizar a prática, porém, havia mais uma versão das Cajun Rules, ainda que houvesse as mais populares, como a desenvolvida pela Comissão de Polícia G.H. Gabon. Eu continuo a dizer que estes esportes deviam ser proibidos em todo o lado, cada um que teimasse em fazer estes esportes como luta de cães ia ser condenado e bem condenado, e até sob o regime de ser condenado à morte, mas isso é só a minha opinião. Por muitas décadas a briga de cães floresceu e com muitos adeptos nos Estados Unidos, ela devia ser um espetáculo memorável, e a raça Pitbull se desenvolveu e atingiu o seu auge genético ao longo do século XX. Os cães lutavam em categorias classificadas pelo peso. Eles ganhavam condicionamento físico com treinos de corrida em esteira mecânica, aparato em que o cão é preso para correr em círculos. Aqui no espetáculo também um treino bem bonito, tá sim senhor. Quem inventou este treino também, o tic e o tec não funciona bem. Não funcionava neste caso. Os treinos de natação e spring pool, tudo para aumentar a estamina, fortalece os músculos e alcançar também o peso magro desejável. A habilidade em combate e a tendência à agressividade contra outros cães eram fatores genéticos aperfeiçoados com o ganho de experiência individual. Os criadores viam a rinha como um teste duro de temperamento, uma forma de seleção genética, buscando assim uma qualidade muito desejada e chamada. Eu não vou continuar a ler mais, sobre este cão, porque é daquelas coisas, como eu costumo dizer, já me está a enojar. Porque fazer isto com criar animais, isto é só a minha opinião, atenção, estou só a dar a minha opinião. Criar animais para depois metermos numa arena a lutar uns contra os outros, eu punho-os lá a eles no meio, amarravam-os e depois punham as coisas a fazer aquilo que eles fazem aos animais, a fazer aquilo a eles. É só a minha opinião. Gostem que não gostem, temos pena, mas é só a minha opinião e posso dá-la. Não estou a ofender aqui ninguém, só estou a dar a minha opinião, que não acho bem. Por isso é que eu parei por aqui a leitura do Pitbull. Não sabia que era assim, porque senão nem sequer tinha começado a falar do Pitbull. Acabava por falar de um outro tipo, de uma outra raça, de um outro tipo de cão. Bom, vamos continuar com a música. 40 minutos estão agora depois das duas. Já sabe que depois das três da manhã vamos então para os nossos compromissos comerciais e depois, também na próxima hora, vamos ter também os novos Pardientes de Lisboa. Para já, o Pinóquio de Alfama, para ouvir já a seguir. A voz é de Ronda do Fado. É mais um grupo que se juntou
um grupo de fadistas que se andou e estão acompanhando esta onda do fado,

O Pinoca do Fado foi este solo de guitarra portuguesa. Agora vamos com Sara Correia e este Chelas para ouvir.

A voz da Sara Correia, Chalas. O fado que o tema que acabámos de ouvir, a voz da Sara Correia. E agora vamos ficar com o Raquel Tavares e meu reloj para fechar esta hora.

0: Meu amor de longe, foi a voz de Ricardo Tavares. Agora vamos sair para os comerciais, já voltamos. Até já, bom dia.
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2: São agora 14h30 da manhã, daqui já vamos para os paradigmas de Lisboa. Vamos à música. A música vamos com os de Zão, com ele, bem para. É porque então já se diz o que ouviu os diapas. Parece bem que já lá vamos então para os diapas para já. Vamos outra com outra. E vamos com a Calhau e depois com a Lefim.

0: Jorge Crispim, ora que não é o tempo, vamos onde ouvir. Tira a vida depois, tens agora os novos pacientes. Hoje voltamos já. Então, bom dia.
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0: Arruma, seu guarda.
1: O problema é há muitos. Você ignorou aqui a estrada em luzes?
0: Ah, e elas, se calhar, viram-se.
1: Foda-se.
0: Capaz, com esta crise, a gente não tinha para a benção do que.
1: Pois, mas vai ter que arranjar dinheiro para a multa. Ai, vai ser pedada. Não tinha nenhuma luz ligada.
0: Alta, isso é mentira. Há aqui uma luz da noite.

0: está acesa. A luz do Brasil. Está aqui acesa a dizer que falta gasolina.
1: Ah, filho, como a sopa.
2: Sim, mamãe.
1: Ai, cuidado, grito. Que gajo, filho.
2: Quando eu sou doente, assim mesmo.
1: Vá, beba água.
2: Engasgo-me sempre com ela. Ficou para atravessar a garganta.
1: Ai, deixa lá. A mãe sofre do mesmo problema. Anda aqui com uma letra atravessada.
2: E com essas letras?
1: Não, querido, foi com uma letra que o pai deixou de pagar ao banco.
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12: Tocumai, aonde é que conta tanta pressa?
13: Papi, desculpe, agora não se falar. Eu tenho que ir tanto no correio.
12: Mas correio? Que? Não me diz, só agora vai dar a sua...
13: Ah, senhora, eu vou fazer acordar o talinho para dar os cabéis àquela hora lá em Lisboa.
12: Oh, comadre, na buraco na vaina. Então, entra aqui na junta freguesia. Mande-lhe por internet.
13: O quê? Ah, padrai, ai, não diga que podem mandar os parabéns por ter-me.
12: Ah, comadre, vá, assim, que eu vou pôr a máquina de olhar.
13: Padrata, explique-me lá como é que se pode mandar este talinho.
12: E vós-me sei, chega aqui aí o programa, caramba, o sítio diz, não mensagem. Só depois é só usar a escrever.
13: Ai, o quê? Ah, meu Deus. Eu ia 3 meses inteiros a escrever a carta à minha tinha. E agora tenho que escrever assim tudo outra vez.
12: Tem que ser, madre. Vá, começa a ditar.
13: Ah, tá. Ah, querida. Quero que esta vai encontrar e tudo que eu cá andando com licença desde nosso.
12: Oh, madre, guia. Mas, pare. Devagar, eu não consigo escrever com tanta cidade.
13: Mas, oh. Estás-me sempre patente aí com as telas. Em vez de escrever a caneta aí no grão dedo. Presta atenção.
12: Isto não, né? Revisar como está aqui. E nem é escrever com caneta. É tudo moderno. Escreve as teclas.
13: Ah, ai, minha mãe. Ai, faz-me cafuzão na olheira.
12: Ai, mulher. E trazer uma carta. Não, minha. Ninguém está achado para.
13: Compadre. Bem, então vou continuar a dizer. Então, lá vai. E com isto me desqueço. Fotos feliz aniversário. E muitos beijos para todos. Assinado a vossa.
12: Pra, que cara é grande. Vossa, se fã da isto correio. Ficava ali, nem um olho por selo.
13: Ah, padre, verdade. Olha, já me esquecia.
12: Então, mas, o que é que a gente está a fazer, madre?
13: Ah, então, eu estou andando só aqui no errando do computador. Estou por aqui em cima, à direita. Quer que eu faça no envelope?
12: Mas, dê mais para a mulher. Ah, não, mas é isso. Já vê que estas prendas são de graça.
13: Ah, não, são de graça. Ah, que já se coisa desta. Então, não gostou de graça. Não, não sou. Deve lá ficar seu.
12: Mas, tu é que mulher aí. Não, sou. Não moro.
13: Vamos lá ver quem tem razão.
12: Agora está a desfarcar um bom que diz teve e pronto, já. O que é isto? Tem aviso a sua mãe fazer o devolvido?
13: Ah, então, e o que é que ele está a dizer? Até eu não disse que era ser.
12: Esta mulher é tão... Nunca me tinha citado.
13: Olhe, manda a mensagem pela internet. Mas simples não. Quero o postal registado com a de recepção.
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3: Crianças pequenas que são agradáveis.
4: E também adultos crescidos são uma série.

0: que congregação? Crentes nós tiramos.
1: O que está a pôr o senhor ministro? As crianças?
2: Venha, senhor. Com que tens que descobrir que nós somos crianças? Não queria falar com o senhor ministro da falta de direção.
1: Há um menino, senhor ministro, está cheio de problemas, óbvio.
3: É um menino. A pior pessoa me dá problemas para verem que o que fala é que o pai faz eles.
1: Mas não envergonha de pôr o seu papá a ilustrar a casa, não?
3: Este ele quer que eu não diga à minha mãe o que é que teve a fazer com a nossa casa. Ia ter vergonha ele.
1: Afinal, o que as meninas e os meninos do senhor ministro dizer-me a mim, sou uma das juntas do senhor ministro e posso emitir-lhe que for para ser transmitido.
3: Ó, Jorginho, faz-lhe tua admissão porque tens o melhor do canal e tens uma voz com aqueles portas que nunca têm voz que se prima. Olha, calhar-me de prósito. Avança, pá.
2: Senhor de junta do ministro da falta de educação, nós, as crianças deste país que já foi chamado de Portugal de pequeninos, estamos aqui para exigir dias por todas sejam recidos nossos direitos.
1: Ah, sim? Mas quais são, afinal, os vossos direitos que querem ver respeitados?
2: Temos direito a exercer o nosso direito de voto e que estamos a pagar impostos.
1: O quê? Como é que é?
2: Ah, pois, é que nos casinhas de Portugal chegamos à conclusão de que ninguém nos respeita nem tem consideração por quem não votamos nem pagamos impostos.
1: Muito bem, eu transirei aos ministros as vossas indicações. Mais alguma coisa?
2: Agora, como foi de agradecimento, queremos dar duas pastilhas a cada um. Uma pastilha para a rádio junta, outra para o senhor me dê falta de educação.
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0: Olha, desculpa.
1: Diga, menina.
0: Eu estou ali a ver o filme, mas está tanto frio que eu mal me aguento.
1: E depois?
0: É, depois. Olha, eu queria que o senhor ligasse o ar-condicionado.
1: Ah, pois. Sabe, não posso.
0: O quê? Não me diga que estou a poupar no aquecimento.
1: Não, nada disso. É que isto é uma história passada no inverno.
0: Sim, eu sei.
1: Ora, como é um filme em 3D, para ser tudo mais realista, olha, não se liga ao ar. Assim a pessoa fica com a sensação que está mesmo no meio da neve. Ai, então você bateu-me.
0: Eu? Nada disso. Olhe para o ecrã. Estão todos à pancada.
1: O quê?
0: É o realismo do 3D. Nós sentimos o que é estar no meio da tempestade. E o senhor sente o que é estar no meio de uma cena de pancadaria?
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3: E foram os novos paradentes de Lisboa para hoje. Já sabe que vamos conseguir até às 6 e agora estamos com 40 minutos depois das 3 da manhã, daqui a pouco para já. Vamos então também já a seguir para os vícios e virtudes para hoje.
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5: Olá. Aqueles que não conseguem ter presente os erros do passado estão condenados a repeti-los no futuro, que é sempre breve. Com este facto bem presente, lidamos todos os dias com o mistério da vida. Apesar de esta ser uma dura realidade, as pessoas precisam de amigos que os ajudem a fazer uma análise da sua vida. Por isso é tão importante o conselho e a fortaleza de espírito para sermos capazes de uma boa autocrítica e de uma excelente ajuda interior. Não tenhamos medo de ser o que somos. Se não conseguirmos ser um pinheiro forte e alto na colina, sejamos um pinheiro resistente no vale da nossa vida. Pense nisto, já que este é o lado bom da vida.
3: Vícios e virtudes para hoje. Agora vamos na música. Vamos com Alma Nova. É milagre.

0: O Marmelo foi a voz de António Albernaz. Estamos com 54 minutos. Então, depois das 3 da manhã, a seguir vamos ao Bolsa Económico, as notícias de economia também na sua rádio. Já a seguir, depois os comerciais e já voltamos. Até já, bom dia.
1: Os preços mundiais dos alimentos aumentaram 5,8% em setembro. É o destaque desta edição do Bolsa Económico.

O Índice Mundial de Preços de Alimentos da FAO, a Organização das Nações Unidas para a Alimentação e a Agricultura, registou uma média de 136 pontos em setembro, o que representa uma subida de 5,8% em relação ao mesmo mês de 2025 e de 1,5% em comparação com agosto. Segundo a organização, este aumento persistente e generalizado deve-se, sobretudo, a perturbações no comércio no Estreito de Hormuz e no Mar Negro, a par do impacto de fatores climáticos que pressionam a energia, os transportes e as matérias-primas. A nível de produtos, destacam-se as subidas anuais no índice de cereais, com mais 17,2%, impulsionado pelo trigo e pelo milho, devido a restrições logísticas e secas, o acréscimo de 0,9% nos óleos vegetais e de 6,1% no açúcar, motivado por expectativas de uma oferta mundial mais ajustada na época 2026-2027. Em sentido oposto, os preços da carne diminuíram 1,1% devido à oferta abundante de porco e aves, apesar da subida da carne bovina brasileira, e os produtos lácteos registaram uma ligeira queda de 0,1%, influenciada pela descida no valor do queijo. O Instituto Nacional de Estatística confirmou esta terça-feira que a taxa de inflação subiu para 3,6% em setembro. A aceleração do índice de preços no consumidor é explicada em grande medida pelo aumento do preço dos combustíveis, sendo esta a variação mais elevada desde agosto de 2023. A variação homóloga do índice de preços no consumidor atingiu os 3,6% em setembro, uma taxa superior em 0,3 pontos percentuais à registada no mês anterior. Com arredondamento a uma casa decimal, esta taxa coincide com o valor da estimativa rápida divulgada a 30 de setembro. O Fundo Monetário Internacional reviu em alta a previsão de crescimento da economia portuguesa para 2,1% este ano e 1,9% no próximo. Embora estas projeções fiquem abaixo das metas do governo inscritas na proposta do Orçamento do Estado para 2027, que apontam para 2,3% de crescimento este ano e 2,1% no próximo, colocam Portugal a crescer aproximadamente o dobro da zona euro, onde a expansão estimada é de 1,1%. Em 2026 e 1,2% em 2027. No contexto do Bloco Europeu, impulsionado por recuperações na Irlanda e em Espanha, antecipa-se que a economia espanhola vá liderar o crescimento das principais potências com 2,5% este ano, enquanto a Alemanha poderá crescer 1,3%, Itália 0,8% e França 0,4%. Em matéria de preços, o FMI projeta para Portugal uma inflação de 3,2% em 2026 e de 3% em 2027, valores também superiores às estimativas do Ministério das Finanças, que apontam para 2,9% este ano e 2,3% no próximo. Para a zona euro em geral, o fundo perspectiva uma subida de preços de 3,1% este ano e 2,8% no próximo, impulsionada pelos custos de energia e fraca confiança dos consumidores, prevendo que a inflação subjacente só regressa à meta dos 2% em meados de 2028. Portugal manteve o nono lugar no ranking dos destinos europeus mais atrativos para o investimento direto estrangeiro, segundo o EY Attractiveness Survey 2026, ao captar 186 projetos em 2025. O desempenho continuou a ser alavancado por atividades intensivas em conhecimento, com os setores do software, tecnologia e serviços profissionais a representar 44% do total, destacando-se ainda o crescimento dos projetos de expansão, sinal da confiança das empresas já instaladas no país. Para converter esta capacidade de resistência em competitividade de longo prazo, especialistas e investidores inquiridos pela EY apontam como prioridade a aposta no ecossistema de inteligência artificial, centros de dados, infraestruturas digitais, logística e reindustrialização avançada. Entre os principais fatores distintivos de Portugal, sobressaem a qualidade de vida, a atração e retenção de talento, a estabilidade política e, crescentemente, a disponibilidade de energia renovável de baixo carbono.
O Governo manteve a continuidade do adicional ao Imposto Único de Circulação para veículos a gasóleo das categorias A e B na proposta do Orçamento do Estado para 2027. Esta taxa extra, aplicada desde 2014 e variável consoante a cilindrada e idade do veículo, continuará em vigor. Paralelamente, as finanças abriram um concurso internacional de 225 mil euros para adaptar os seus sistemas informáticos às novas regras de cobrança do imposto, candidaturas que estão a decorrer até ao final de outubro. A partir de 2027, o pagamento do IUC deixará de ser feito no mês da matrícula e vai passar a ter datas fixas. Em 2027, vigorará um regime transitório criado para evitar a acumulação de pagamentos com o ano anterior, no qual os montantes até 500 euros são pagos numa única prestação em outubro e valores superiores dividem-se entre julho e outubro. A partir de 2028, entra em vigor o modelo definitivo, fixando prazos de pagamento em prestações em abril, julho e outubro, dependendo do montante total a liquidar.

0: Foram as notícias no Pulseiro Económico com o Rui Anacleto e agora vamos aos comerciais. Nós já voltamos. Até já. Bom dia.
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5: Passam 17 minutos das 4 da manhã. Vamos à rubrica Truques e Dicas com o Sara Santos. A Sara sabe.
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28: As dicas de hoje vão ajudá-lo a atingir um maior autoconhecimento. Sente-se em stress constantemente? Não tem que ser assim. Diga não a tudo o que só o atrapalha. Para se reconectar com a sua verdadeira essência e potencial, siga as recomendações de Inês Gaia. A primeira é criar um ritual matinal, de 20 a 30 minutos para meditar, respirar ou mesmo dançar. E não descure esse ritual. Esse tempo dedicado a observar as suas emoções e pensamentos vai mudar o seu dia-a-dia e a sua vida. Crie uma maior ligação com a natureza. A natureza aproxima-nos da nossa essência e purifica a nossa mente e coração. Uma maior conexão com a natureza é um passo em frente para atingir um maior autoconhecimento. Estabeleça um ritual diário de escrita sobre o que observa sobre o seu mundo interno, quais os seus medos, quais os seus sonhos, o que precisa de melhorar na sua vida. Através desta prática de reflexão e escrita, poderá descobrir mais do que imagina. Para terminar, alimente os seus conhecimentos. Mantenha hábitos de leitura sobre autoconhecimento e sobre os temas que lhe interessam. Vai encontrar muita informação, técnicas e exercícios que o vão fazer aprofundar sobre si mesmo.
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5: Vamos à música daqui a pouco também. O Tudo é Possível com Margarida Lucas. Para já, a voz é de Márcio Pereira com este És a Mulher Que Eu Amo.

0: Elas, a mulher que eu amo, foi a voz então do. A voz do Márcio Pereira, e agora vamos para Tudo é Possível com Margarida Lucas.
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4: Olá, eu sou a Margarida Lucas. Tem por hábito valorizar a sua vida? Ou é daqueles que se queixa de tudo o que tem? Se por razões alheias à sua vontade está desempregado, veja nesta situação uma oportunidade para aumentar a sua formação. Faça aquele curso que sempre quis fazer, mas que dizia não ter tempo. Talvez seja positivo pensar na possibilidade de mudar de profissão, ou quem sabe mudar de cidade para trabalhar naquilo que gosta. Pode ainda aproveitar enquanto está desempregado para fazer umas férias ou visitar alguns familiares que moram longe. Ou simplesmente pode desejar ficar em casa, ter mais tempo para decorar, arranjar o jardim, pintar, ler um bom livro. Tudo isto enquanto envia aqueles currículos ou procura trabalho. Mas por outro lado, se já tem um trabalho, trabalhe com paixão. Seja flexível. Aprenda a dar-se bem com todos. Respeite o seu patrão e faça o seu melhor. Pois se perder este trabalho, sabe que provavelmente vai sentir falta dele. Jamais diga mal do seu trabalho. Agradeça-o todos os dias, pois dele depende pagar as suas despesas. Lembre-se, é importante valorizar o que temos e agradecer. Só assim a nossa felicidade poderá ser plena.
0: Tudo é Possível com Margarida Lucas, e agora vamos à música. Daqui a pouco já vamos aos signos. Agora vamos à música. Por acaso estava aqui, estou tão divertido, que eu não tinha aqui nada preparado para tocar. Não tinha, não, senhor. Pois já está, sim, senhor. A voz é da Maria Galhardo com este Sou Portuguesa.

Maria Galhardo, Sou Portuguesa, o tema que acabamos de ouvir. Agora ficamos com, vamos recordar o grande, o maior, Zé do Pipo. Ele diz que estava aqui o Zé do Pipo, porque desapareceste. O Zé do Pipo, ai, pois é, já cansado também. Ele diz assim: quero jantar no Panteão.

Quero jantar no Panteão Feijós do Grande, no Maior, Zé do Pipo. Vamos aos signos. Para hoje começamos pelo signo de Carneiro, como sempre, como todos os dias. Uma ideia, conversa ou mudança de perspectiva pode abrir uma possibilidade que você ainda não tinha considerado. Se os planos mudarem, de repente tente não interpretar isso como perda de controle. Talvez exista algo novo querendo assim entrar. Experimente sair um pouco do caminho habitual, mas sem abandonar aquilo que você sabe que precisa sustentar. Depois de Carneiro, vamos para o signo de Touro. Mudanças inesperadas podem mexer com a sua sensação de segurança, especialmente em questões financeiras ou afetivas. Antes de resistir, observe se aquilo que saiu do lugar também está mostrando uma possibilidade de renovação. Nem toda a instabilidade precisa ser corrigida imediatamente. Às vezes, flexibilizar com certeza é justamente o que permite construir algo mais sólido. Depois de Touro, continuamos então para o signo de Gêmeos. Você pode sentir uma necessidade maior de liberdade dentro das relações. Uma conversa inesperada pode mudar a sua percepção sobre alguém ou revelar uma necessidade que vinha sendo ignorada. Evite reagir apenas para recuperar espaço. Diga o que precisa com clareza e deixe que o outro também tenha espaço para se expressar. Quanto aos Gêmeos, estamos conversados. Chegamos agora ao signo de Caranguejo. Mudanças na rotina podem obrigar você a reorganizar planos, horários e prioridades. Em vez de tentar fazer tudo caber exatamente como imaginado, aproveite a oportunidade para perceber o que realmente merece sua energia. Existe coragem para mudar um hábito de maturidade, para construir uma rotina, ou seja, mais sustentável para você. Quando o Caranguejo, estamos conversados, e agora chegamos ao signo de Leão. O dia favorece movimento, criatividade e vontade de expressar algo diferente. Uma surpresa pode tirar você da sua zona de conforto, mas também despertar uma ideia que estava esperando espaço. Não domina o seu entusiasmo por medo de parecer impulsivo. Apenas encontre uma forma concreta de colocar a sua inspiração em prática. De Leão, estamos conversados. E agora vamos para Virgem. Uma mudança em casa ou na dinâmica familiar pode fazer você perceber que nem tudo precisa seguir o planejamento habitual. Talvez seja um bom momento para experimentar outra maneira de organizar a vida doméstica ou lidar com uma questão antiga. A flexibilidade não significa perder o controle, significa escolher conscientemente o que realmente precisa ser mantido. E agora chegamos a Balança. Uma conversa pode trazer uma informação inesperada e mudar a maneira como você estava enxergando determinada situação. Não tenha pressa de concluir ou tomar partido. Escute, questione e permita que novas ideias circulem. E agora chegamos ao signo de Escorpião. Escorpião diz assim: dinheiro, segurança e escolhas pessoais podem pedir mais flexibilidade. O imprevisto pode fazer você rever uma situação ou a perceber que determinada estratégia já não combina com o momento atual. Evite agir com medo de perder o controle. Talvez exista uma maneira mais livre e inteligente de cuidar daquilo que é importante para você. E de Escorpião, agora passamos a Sagitário. O céu conversa diretamente com a sua necessidade de movimento, descoberta e autenticidade. Você pode sentir vontade de mudar alguma coisa na própria vida ou simplesmente respirar fora dos limites que vinha aceitando. Aproveite essa energia, não confunda a liberdade com a fuga.
E agora passamos para o signo de Capricórnio. Pode surgir uma vontade de afastar um pouco do barulho, estando a entender que realmente está acontecendo dentro de você. O imprevisto ou mudança de planos pode revelar algo que vinha sendo ignorado. Não force respostas no dia de hoje. Agora passamos para o penúltimo signo de hoje, que é Aquário. Amizades, grupos e projetos podem ganhar movimento inesperado. Uma pessoa pode trazer uma ideia diferente ou uma mudança de planos pode abrir uma possibilidade interessante. Não tente controlar cada detalhe para garantir que tudo saia como imaginado. Experimente participar na construção do novo, mantendo assim apenas os limites que realmente são importantes para você. E agora vamos para o último signo do horóscopo para o dia de hoje. Peixes. Mudanças da vida profissional ou na direção que você vinha seguindo podem provar uma sensação de surpresa, em que, em vez de pensar imediatamente no que pode dar errado, pergunte-se o que essa mudança pode estar abrindo. Você não precisa abandonar os seus projetos ou os seus objetivos, mas talvez precise encontrar uma maneira mais livre de chegar até eles. Foi o que disse então os nossos signos para hoje. Vamos agora também falar do Rio Tejo. Pois é, vamos falar do Rio Tejo. O Rio Tejo em castelhano é Tajo. É o rio mais extenso da Península Ibérica. A sua bacia hidrográfica é a terceira mais extensa na península, atrás do Rio Douro e do Rio Ebro. Nasce em Espanha, onde é conhecido por Tajo, com 1.593 metros de altitude, na Serra de Albarracín. Após um percurso com cerca de 1.007 km, desagua no Oceano Atlântico, formando assim um estuário em Lisboa. A sua bacia hidrográfica é de 80.600 km², ou cerca de 55.750 km² em Espanha e 24.850 km² em Portugal, sendo assim a segunda mais importante da Península Ibérica, depois do Rio Ebro. Nas suas margens ficam localidades como Toledo, Aranjuez e Talavera, e Talavera de La Reina, e portuguesas como Abrantes, Constança, onde o Zézer no Tejo desagua, ainda Santarém, Santa Terra de Marcos, Vila Franca de Xira, Vila Velha de Rodo, Belver, Alvenga, Trabagal, Alhandra, Vila Nova da Barquinha, Alcochete, Montijo, Moita, Barreiro, Seixal, Almada e Lisboa. É onde passa o Rio Tejo, também em Portugal. Do estuário do Tejo partiram as naus e as caravelas dos descobrimentos portugueses, onde se assolou Portugal no dia do terremoto de 1755. Subiu ainda o rio e inundou Lisboa e outras localidades na margem. Em Lisboa, o estuário do Tejo é atravessado por duas pontes. A mais antiga, a Ponte 25 de Abril, inaugurada em 1966, então Ponte Salazar, uma das maiores pontes suspensas da Europa, que liga a capital de Portugal a Almada, e outra, a Ponte Vasco da Gama, com cerca de 17 km de comprimento, foi inaugurada em 1998 e liga Lisboa a Sacavém, Alcochete, Moita e Montijo. O local mais largo deste rio chama-se Mar da Palha, ao lado, e fica então entre Lisboa e Vila Franca de Xira e Benavente. Junto à Vila Franca de Xira existe também ainda a ponte Marcial Carmona, que liga as duas margens. Era a ponte mais próxima de Lisboa, que ligava as duas margens do rio. Após a abertura da ponte 25 de Abril, mais de metade do tráfego da ponte Marcial Carmona caiu. Existe aí
existe a entrada da barra do Estuário do Tejo, uma fortaleza, o forte de São Julião da Barra. Todos os anos, no Porto de Lisboa, atracam centenas de paquetes de luz, principalmente na Doca de Alcântara. No seu estuário existe ainda uma reserva ecológica, a Reserva Natural do Estuário do Tejo, com sede em Alcochete, onde nidificam várias espécies de aves devido à grande poluição do rio. Deixaram assim de existir golfinhos, pois é. De forma permanente, mas nos últimos anos, durante o verão, têm aparecido exemplares que, após uma boa pescaria, retornam ao mar. Ainda nome e lenda, segundo Cílio Itálico Tago, como era conhecido o Tejo, seria o nome de um rei ébrio, que foi cruelmente assassinado por Asdrúbal, e que teria mesmo o nome do rio. Ainda quando a conquista de Lisboa, Osberno, comentou que é este o rio que desce da região de Toledo e em cujas margens se encontra ouro, quando no princípio da primavera as águas se recolhem no leito. Segundo as lendas, Dom Afonso Henriques pagou até a tença ao Papa com ouro retirado do Rio Tejo. Dom Dinis mandou fazer o seu sceptro com ouro das areias do Tejo, e Dom João III mandou igualmente fazer um sceptro com o seu ouro. Ainda temos também a fonte. O Rio Tejo nasce a 1593 km de altitude.

a 1.889 metros. A Serra do Albarracim pertence aos Montes Universais, na parte ocidental do sistema ibérico. Esta formação montanhosa alberga assim um dos hidrográficos mais importantes da Península Ibérica, ao separar a vertente atlântica da Mediterrânea. O rio Júcar, que desagua no mar Mediterrâneo, tem origem a poucos quilómetros da sua fonte, assim como Guadalaviara, que dá lugar a posteriormente a Turia. O seu percurso inicial, o rio salta um forte desnível, lavrando assim materiais originados entre o Ordovício e entre também os quais predominam calcários, as dolomitas e as margas e os arenitos. Assim falamos então hoje do rio Tejo. O rio corre no primeiro momento em direção a sul, noroeste, marcando assim uma linha divisória entre Aragão e Castela-Mancha, através das províncias de Teruel e Cuenca, respectivamente, entra depois em Guadalajara, e a uns 10 km da sua fonte recebe assim como afluente direito o rio Oseca, que é o seu primeiro grande afluente, que até tem um caudal maior que o próprio Tejo. O Oseca, que recolhe as águas das serras de Orbela, Del Tremendal e Teruel, e nos Montes Universais. Tributa do município de Paralegos, e o Tejo desce uma altitude de 1.140 metros depois de vencer pronunciadas pendentes e formas e formar diferentes gargantas engravadas em áreas fortemente despovoadas. Assim também que falamos hoje então do rio Tejo. Estamos agora com 48 minutos depois das 4 da manhã, já sabe que é às 5. Vem as notícias em simultâneo com a Antena 1, é isso mesmo, e agora vamos às efemérides, aquilo que foi notícia alguns anos atrás, desde a parte desta mesma data. Em 1923, as autoridades soviéticas substituem oficialmente o calendário juliano pelo gregoriano. Em 1947, Charles Enger atinge a velocidade do som no avião experimental Bell X-1. Em 1995, Yasser Arafat, Yitzhak Rabin e Shimon Peres são laureados com o Prémio Nobel da Paz por seu papel no estabelecimento dos acordos de Oslo e na estruturação do futuro governo autónomo palestiniano, ou da Palestina, neste caso. Ainda neste dia, Jaime II de Inglaterra nasceu em 1633 e faleceu em 1701. Edwin Essauer nasceu em 1890 e faleceu em 1969. Ainda Cummings nasceu em 1894 e faleceu em 1962. E Roger Moore, quem não se lembra de Roger Moore, o primeiro 007, nasceu no ano de 1927 e faleceu no ano de 2017. Bing Crosby nasceu em 1913 e faleceu em 1977. Errol Flynn nasceu em 1909 e faleceu em 1559. Arnold Rubis nasceu em 1916 e faleceu em 1997. Julius Nerier nasceu em 1922 e faleceu em 1929. Foi então assim as nossas efemérides para o dia de hoje. Daqui a pouco saímos então para as notícias em simultâneo com a Antena 1. E para já vamos então na música. E na música vamos com quem? Na música vamos com quem, rapaz? Vamos com quem?

Maldito Hotel foi a voz do Zé Cito. E agora vamos mandar um abraço aqui para todos aqueles que estão na nossa companhia, mas principalmente para o meu distrito. Distrito de Setúbal. Abraço ao Setúbal, André.

Foi voz em nome do António Severino com este seu abraço a sua, desde que nós mandamos então um abraço para todos aqueles que estão no nosso companhia. Mandei um abraço para todos aqueles que estão na nossa companhia e também, muito especial para o pessoal que está, sei que são alguns, que estão na nossa companhia também no meu distrito de Setúbal. Para vocês vem daqui um grande abraço, um forte abraço de amizade. Estamos agora com 59 minutos então, depois das 4 da manhã. Já sabe que às 5 vêm as notícias em simultâneo com a Antena 1 e nós voltamos a seguir para mais música e para ficarmos então consigo até às 6 e voltamos a seguir para a última parte, última hora do seu Expresso da Madrugada de hoje. É isso tudo, nem mais nem menos. Não se esqueça também que na última parte, última hora, vamos ter a nossa revista, a revista de imprensa, as notícias do país e do mundo. Agora às 5 da manhã e depois por volta das 5h30, 5h30, 5h35 vem a revista de imprensa em também aquilo que dizem então as capas gerais. Agora vamos ligar à redação da Antena 1.

0: São 5 horas, 4 nos Açores.
1: O metro de Lisboa vai estar parado por causa de uma greve de 24 horas que não tem serviços mínimos. A empresa fala numa paralisação desproporcional. Os sindicatos exigem o cumprimento do que está acordado com os trabalhadores. Hoje é o dia em que o governo revela quem vai ficar com quase metade da TAP. A escolha será entre as companhias aéreas europeias Air France e Lufthansa. O Papa Leão XIV foi diagnosticado com cancro no pulmão. Foi o que o Vaticano revelou durante a noite.
0: Esta hora com 13 graus em Braga e também no Porto, Coimbra com 12. Lisboa e Faro com 20 graus, tal como o Funchal. Ponta Delgada, 21 graus. Estão 22 na Horta. Edição das 5, Pedro Guilherme.
1: O Governo anuncia hoje o vencedor da privatização parcial da TAP. A escolha será entre a Air France KPLM e a Lufthansa. Segue-se uma última fase de negociações e as autorizações regulatórias. Está em causa a venda de até 49,9% do capital da companhia aérea portuguesa, sendo que 5% ficam reservados aos trabalhadores. O Estado mantém a maioria do capital. Air France KPLM e Lufthansa entregaram à par pública a 30 de setembro as propostas finais melhoradas, depois do Governo ter decidido abrir uma fase adicional de negociações. Segundo a agência Bloomberg, os dois grupos terão aumentado as propostas para valores superiores a 1 mil milhões de euros, embora os montantes individuais não tenham sido divulgados. O metro de Lisboa está hoje encerrado devido a uma greve de 24 horas sem serviços mínimos decretados. Segundo a empresa, o serviço será retomado quando forem 6 da manhã de quinta-feira. A greve foi convocada pela FECTRANS, que justifica a paralisação com os incumprimentos e a falta de respostas da administração do metro de Lisboa, desde que foi assinado um acordo em abril. A estrutura sindical diz também que faltam efetivos, há também excesso de trabalho suplementar e turnos muito prolongados. O Metro de Lisboa considera a greve desproporcional e assegura que está aberta ao diálogo. Os trabalhadores da Lisnav Yard começam esta quarta-feira uma greve de 3 dias ao trabalho extraordinário. Estão também previstas paragens diárias de 2 horas para a realização de plenários. Os cerca de 350 trabalhadores do estaleiro na Mitrena, em Setúbal, querem reduzir o limite máximo de horas obrigatórias por semestre. O representante da Comissão de Trabalhadores, João Miranda, explica as reivindicações.
2: Reduzir um bocadinho o plafond de horas que são exigidas por semestre e fazer um teto máximo para que as pessoas não pudessem ser mandadas para casa mais do que aquele X de horas. Isto também para que não se recorresse tanto às empresas que são subcontratadas.
1: Com menos navios para reparar, devido aos conflitos no Estreito de Hormuz, no Médio Oriente e também a um mau tempo, as 900 horas obrigatórias por semestre atualmente em vigor fazem com que os trabalhadores sejam mandados para casa durante várias semanas. Os trabalhadores da Lisnav Yard querem rever o regime de adaptabilidade e contestam também a posição de aumento salarial. Tomam hoje posse as 2 novas comissões parlamentares de inquérito, uma aos mandatos de Luís Neves, à frente da Polícia Judiciária, outra aos problemas relacionados com os exames nacionais. As novas comissões podem pedir já a documentação, mas as audições propriamente ditas, Inês Ameixa, só devem arrancar no final de novembro.
3: São oficialmente instaladas hoje as 2 novas comissões parlamentares de inquérito, uma de caráter obrigatório, proposta pelo Chega, sobre o atual ministro Luís Neves, referente ao período em que foi diretor nacional da PJ. A outra, proposta pelo Bloco de Esquerda, sobre os problemas relacionados com o processo de digitalização dos exames nacionais do ensino secundário. A partir de hoje, os deputados membros das respectivas comissões podem pedir documentação e também acertar a lista de audições a realizar. Audições essas que só devem arrancar no final do próximo mês, depois da votação final global do Orçamento do Estado, marcada para dia 24 de novembro. Quanto à CPI, a Luís Neves fica marcada por divergências entre André Ventura e o Presidente do Parlamento, Aguiar Branco, sobre o calendário dos trabalhos e o número máximo de comissões de inquérito a funcionar ao mesmo tempo.
4: Senhor Presidente, isto não é fazer cumprir a lei e a Constituição. Isto é proteger Luís Neves aqui no Parlamento.
5: Devo dizer que o único bloqueio que eu próprio me auto-imponho diz respeito à eventual violação da minha Consciência. consciência, nomeadamente jurídica ou democrática. E quanto a isso, tenho a minha consciência absolutamente tranquila.
3: Será uma comissão que se antecipa mais política do que técnica e com André Ventura a presidir aos trabalhos. Segundo o calendário em cima da mesa, Luís Neves, ministro da Administração Interna, só deverá ser ouvido no Parlamento daqui a mais de um mês.
1: Nesta altura decorrem ainda outras duas comissões parlamentares de inquérito, ambas em fase de conclusão, uma sobre o funcionamento do INEM, outra sobre os negócios dos incêndios florestais. A Operação OPAPA Leão 14 confirmou o diagnóstico de cancro do pulmão, anúncio feito esta noite pelo Vaticano. De acordo com o boletim clínico, os exames revelaram um adenocarcinoma pulmonar, uma forma comum de cancro do pulmão. O Papa Leão XIV foi internado ontem no Hospital Gemelli, em Roma. A cirurgia para remover um nódulo no pulmão direito correu bem, sem complicações, de acordo com o Vaticano. O Papa acordou normalmente e tem estado a descansar no quarto do hospital. É a primeira derrota no Mundial de Hóquei em Patins. Portugal perdeu 4-2 com a Espanha depois de ter estado com uma desvantagem de 3-0 esta noite no Paraguai. Uma boa reação, considera o selecionador Reinaldo Ventura.
6: Na primeira parte não entramos como queríamos, não fomos agressivos da forma como teríamos que ser para um jogo com esta dificuldade. Foi corrigido ao intervalo, acabamos de ter uma segunda parte bastante melhor e é um exemplo que nós temos que tirar para o resto do campeonato.
1: Depois de Espanha, Portugal joga mais logo com a Itália no Mundial de Hóquei em Patins, a partir de às 9h45 da noite, hora de Lisboa, e tem relato aqui na rádio. O Sporting somou a segunda vitória na Liga dos Campeões de Futebol, ao ganhar em casa dos franceses do Lens por 2-0, com golos de Luís Soares e Dombiá, golos que podiam ter sido mais, considera o treinador Rui Borges.
7: Sabíamos, claro, que os passos que eles davam e que em momentos até de transição poderíamos ferir muitas vezes o Lens. Acho que em alguns momentos poderíamos ter feito mais golos e em alguns momentos poderíamos ter mais qualidade.
1: E Luís Soares fez história em campo, tornou-se o melhor marcador de sempre do Sporting na Liga dos Campeões. Nos outros jogos, nota para o Barcelona, que venceu o Galatasaray da Turquia por 4-1. O Inter de Milão perdeu em casa com os belgas do Clube Rouge. 4-3 foi o resultado final. E o Bayern Munique, que empatou na Noruega 3-3 com o Viking. Mais logo, o Futebol Clube do Porto joga para a Liga dos Campeões. Os Dragões estão em Sevilha para defrontarem o Betis. O jogo começa às 8 da noite e o relato é aqui na rádio.
8: Foram as notícias em simultâneo com o Antena 1. Agora vamos aos comerciais, já voltamos. Até já, bom dia.
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8: Passam agora 22 minutos depois das 5 da manhã. Vamos então para a música. E chegaram as Marias. É isso mesmo. As Marias, com o tema Chegaram as Marias. É para abrir esta última hora.

Já chegaram as Marias, foi então o tema que abriu então musicalmente esta nossa última parte do Expresso da Madrugada. E agora, Zezito, Maldito Amor. E eu não quero. O Zezito não quer. O Zezito diz que não quer. Mas pronto, não. Já lá vamos então ao Zezito mais daqui a pouco. Vamos então para a banda Fusiforme, que nos vai trazer este Mulher Fingida.

Manda fazer fome com esta mulher fingida ao tema que acabamos então de ouvir. E eu vou lá ver se agora é desta. Aí está ele. Maldito hotel, Zezito.

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Cigana vai lá no ar, foi a voz do Vítor Rigi, agora vai por aí o Eduardo Santana, que vai. Ao tempo não trazimos por aqui esta, mas eu lembrei-me desta do Eduardo. Ah, foda-se que esta miúda ela.

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Altura para as nossas pedidas no que diz respeito ao nosso Expresso da Madrugada de hoje. Amanhã estamos por cá a partir da uma para o Expresso da Madrugada, emissão de quinta-feira. É isso mesmo, hoje é quarta-feira, amanhã, então emissão de quinta-feira. Já sabe então que marcamos encontro contigo amanhã a partir da uma. No entanto, mais logo estou por cá, a partir então das 7, eu também na companhia do Dr. Fernando Figueiredo, porque hoje é quarta-feira, é dia da rubrica Uma Questão de Saúde. Para todos,

Muito bom dia, boa quarta-feira, condomínio Tempas Novo às 7, com o Doce Preço. Até amanhã às 1 da manhã. Fechamos com Graciano Saga. Quem é o papá? Eu não sou, mas sei quem é, mas não digo. Não digo, não. Não digo, não digo, não digo. Nem debaixo de tortura. Graciano Saga, quase fechamos. Bom dia, bom dia. Até amanhã.

0: 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Caros ouvintes, hoje estamos em direto. 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
7: 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Bom dia. São 6 horas.
8: 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Bom dia.

Deus desta programação. Que Deus abençoe a todos. Nós damos início ao programa Casos Reais. E nós damos início a esse programa porque com certeza, através do mesmo, você vai ser muito abençoado. Eu quero que você fique ligado conosco, porque esse sofrimento, esses problemas que você tem enfrentado, pode chegar ao fim. Chegar ao fim por meio da fé. Você que está aí adoecido, sofrendo, passando problemas que parece não ter solução. Então é com você mesmo. Você que está perdendo tudo na sua vida. Tudo parece não ter saída. Se você quer a nossa ajuda, você pode agora mesmo nos contactar pelo 218-368-008. 218-368-008. 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Nós vamos acompanhar agora testemunhos, relatos de pessoas que estão superando seus problemas, que estão vencendo dentro dessa programação. E eu já volto com todos vocês. Antes, vamos de canção bonita, canção de fé, e logo depois dessa canção você vai acompanhar um testemunho muito forte dessas famílias, dessas pessoas que têm sido transformadas pela fé.

0: meu sofrimento começou com uma situação traumática da minha família, em que eu vi o meu pai quase ser morto à minha frente. Foi uma pessoa próxima que pegou numa faca depois de uma discussão e colocou a faca no peito dele. Para mim foi um choque, porque eu conhecia a pessoa e eu comecei a gerar mágoa, porque eu não compreendia como é que uma discussão poderia levar até aquilo. Terminou aquela situação e o meu pai disse-me: olha, tu não podes contar isto a ninguém. E eu tinha acabado de ver uma pessoa quase lhe colocar uma faca no peito e eu não podia falar daquilo com a minha mãe, eu não podia falar daquilo com ninguém, eu tive que guardar tudo cá dentro. E a partir daí começaram os meus ataques de ansiedade. Era uma guerra de pensamentos negativos na minha cabeça e eu alimentava e não conseguia parar de alimentar. Eu caía no chão, ficava paralisada, começava a chorar. Ninguém compreendia, porque isto aos olhos de quem nunca passou é incompreensível. E diziam que tinha que tentar controlar, que tinha que arranjar uma solução, mas a verdade é que eu não havia solução nenhuma para mim. Eu não tinha ideia do que era uma noite descansada, porque eu chorava sempre. E cada vez que eu via alguém discutir, eu fechava-me no meu quarto e começava a chorar, porque eu revivia tudo aquilo que tinha acontecido. Dentro de mim era uma angústia enorme, porque eu sentia-me sozinha, sentia que ninguém me compreendia. Eu acredito que de certa forma pudesse ser depressão. Nunca lhe foi dado esse nome, porque eu não procurava médicos, eu não partilhava o que eu sentia, então nunca foi intitulado como depressão. Mas os maus pensamentos, o sofrimento, a angústia, o chorar antes de dormir, tudo isso estava lá. Por me fechar, eu não conseguia resolver as coisas na minha mente. Então, eu revivia constantemente os pensamentos maus que eu tinha, seja sobre o que for, uma palavra que alguém disse. E se calhar o meu pensamento era valorizar aquela palavra má, quando poderia simplesmente ignorá-la. Uma opinião de alguém, por exemplo, sobre mim. Eu valorizava extremamente a opinião das pessoas sobre mim. Eu não fazia nada sem pensar: ah, mas se eu fizer isto, o que é que vão pensar? Eu anulava-me porque eu sentia-me inferior a qualquer pessoa à minha volta. Eu não tinha valor próprio, eu não via valor em mim. Então, se alguém me dizia: ah, tu és muito bonita, na minha cabeça, eu sou horrível. Ah, tu és super simpática, na minha cabeça, não. Eu nem sequer falo com as pessoas, eu nem consigo expressar-me, não consigo falar, eu travo quando eu vou tentar falar. Qualquer tipo de elogio, a minha mente contrariava. Eu conheci a igreja através do meu namorado, nós começámos a namorar e ele sabia que eu não queria em Deus, que eu não queria nada com Deus. O meu namorado começou a falar mais sobre Deus e que eu podia fazer uma prova com ele, porque não depende de religiosidade, não é só ler a Bíblia todos os dias, é falar com Deus. E para mim Deus estava extremamente distante. Não é eu vou perguntar alguma coisa e ele vai me responder, isso não é assim. Para mim não era assim. O meu namorado acompanhava todo o meu sofrimento e convidou-me para ir à igreja. E eu na altura aceitei, porque vi ali uma portinha que poderia ser a minha solução. E quando eu cheguei na igreja eu senti paz, eu senti muita paz. Aquilo não era uma coisa comum, porque o meu dia-a-dia era viver com o meu ritmo cardíaco aos pulos. E quando eu entrei ali, não. Parece que tudo parou à minha volta e que foi um momento de tranquilidade no meio de toda a confusão que eu vivia. Eu coloquei-me à disposição de Deus e eu tentei perceber o que é que Ele queria, porque as pessoas diziam: Mariana, faz isto, faz aquilo, abdica disto, abdica daquilo. Só que eu perguntava às pessoas, mas eu não queria saber do que é que Deus estava a pedir de mim. Eu continuava a ter os ataques de ansiedade, eu continuava a ter angústia, eu vivia triste. E eu perguntava a Deus porque é que isto continuava assim, porque é que eu não recebo o Espírito Santo, porque é que eu vejo toda a gente à minha volta a receber o Espírito Santo e eu não recebo. E eu disse: olha, meu Deus, eu não me importo com o que eu tenha que fazer, mas eu vou dar o meu extremo. Porque alguma coisa tem que acontecer. Eu posso fazer isto até morrer, mas eu tenho que receber o teu Espírito. Naquele dia foi a decisão. E a decisão, não posso dizer que a decisão é uma coisa fácil, mas torna-se simples à medida que nós nos aproximamos de Deus. Aí eu comecei o meu processo para realmente receber o Espírito Santo. E o resumo disso é a envolvência, porque eu comecei-me a envolver mais com a palavra, comecei-me a envolver mais com Deus na minha oração. No meu dia a dia não é só chegar à noite e orar, é realmente pesar, ok, o que é que Deus quer de mim agora? O que é que eu vou fazer agora? Nas coisas mais simples. Comecei a jejuar mais, eu fazia jejum todos os dias, não porque alguém me dizia para fazer, nada disto foi porque alguém me dizia para fazer, foi porque realmente partiu de mim e porque eu queria. Então eu vim num domingo de manhã e eu vim para pedir a Deus a certeza do Espírito Santo. E eu disse, olha, meu Deus, eu estou disposta a tudo, mas eu quero a certeza. Então eu abdico de toda a dúvida que eu tive até agora, eu abdico de tudo aquilo que eu estava apegada até agora e que eu sabia que estava apegada, mas não estava disposta a desapegar. E aí veio a paz. Eu pensava que ia ser emoção, eu pensava que ia ser choro, e não, foi simples. Simples como o Espírito Santo é. A paz, a certeza, a confirmação de que não estava mais sozinha. A partir daí, aqueles batimentos cardíacos que eu tinha aceleradíssimos todos os dias, acabou. E eu nem sequer sabia que era possível viver assim. Viver tranquila, viver em paz, viver sem estar estressada a toda hora, com maus pensamentos a toda hora. É como quando o mar está com aquelas ondas todas assim embrulhadas e depois de nada, um silêncio, uma calma e está tudo bem. Acabaram as crises de ansiedade, nunca mais. Acabou toda a tristeza, agora vou dormir em paz, sossegada, deito na cama, aterro. É uma alegria imensa. Agora eu sou uma pessoa muito mais extrovertida, sou muito mais faladora. Se começam a falar comigo, provavelmente não vou logo embora nos próximos 5 minutos. Eu tive uma conversa com o meu pai, foi mais uma das minhas decisões. Lhe pedi desculpa por ter guardado tudo isso e que todos nós temos falhas e que a partir de agora seria uma oportunidade de melhorar e de corrigir tudo aquilo que tinha sido errado antes. Agora o medo, quando as pessoas discutem, já não existe. Já não há aquela ansiedade, será que isto vai gerar mais alguma coisa? Não, é a confiança em Deus, nos pequenos detalhes. Hoje realmente eu estou na igreja e vivo aquilo que eu falo. Hoje eu sou muito feliz com o Espírito Santo.
1: Muito bem, nós retornamos com todos o programa Casos Reais. E se você quer uma direção para a sua vida, você que se encontra perdido, sem forças para lutar, você que se encontra caído diante dos problemas que você tem enfrentado, então, meu amigo, levante a sua cabeça, porque dependente do problema qual você está passando, você pode vencer. Você pode agora mesmo nos contactar pelo 218-368-008. Você acompanhou aí o testemunho da senhora Adelina, casou aos 15 anos para fugir ao sofrimento em casa, mas o que parecia a solução virou ainda mais dor. Todo o dinheiro que entrava desaparecia. Ela adoeceu, perdeu o trabalho, sem saída entrou em depressão. Foram médicos, psicólogos, muitas medicações, mas nada aliviava a dor. Até que numa madrugada, no meio das lágrimas, ela ligou a televisão e assistiu um testemunho. Nesse mesmo dia, ela tomou a decisão que mudou a vida dela, de chegar até a Universal. Quer dizer, há situações que não dá mais para ficar protelando, esperando. Veja, você está aí ouvir a programação e quanto tempo você vem pensando, não, eu tenho que ir lá. E chega na hora, você não vem, alguma coisa acontece, um problema surge. Então nós entendemos que há uma força do mal, que toda vez que você tenta dar um passo, para você, amarra você, trava os seus caminhos. Então você deve estar conosco nessa reunião, nesse tratamento de libertação que acontece toda sexta-feira aqui na Universal. Essa reunião é para tirar o mal, essa força, tudo que tenta te amarrar. Você já foi nos bruxos, você já foi nos centros espíritas e você não vê uma saída. É você mesmo que eu estou falando. Já foi no centro espírita, você já foi no bruxo, sua vida só está a piorar, você não sabe mais o que fazer. Você nessa sexta-feira vai estar conosco aqui na Universal. Você vai vir participar dessa reunião de limpeza espiritual. Se não acontecer nada, primeiro, que você não paga nada, é gratuito. Você não precisa nem trazer carteira, dinheiro, nada. E se você sair daqui do mesmo jeito, da mesma forma, eu também pego e saio com você. Porque é impossível você buscar esse Deus que é todo poderoso e sua vida continuar da mesma maneira. Ele diz: se o filho pedir pão, jamais Deus dará uma pedra, jamais. E é isso, meu amigo, nós vamos buscar esse pão, esse alimento, essa mudança de vida, o fim desse sofrimento. Pare de protelar sua chegada até aqui, não deixe nada impedir você de chegar à Universal. Nessa sexta-feira, 8 da manhã, como às 10, às 15, especialmente às 20 horas, no tratamento maior. Nós vamos acompanhar mais relatos, mais testemunhos de pessoas que estão vencendo por meio da fé.
2: E eu já sofria muito por causa do meu pai. Porque o meu pai era muito mau e eu começava a ter muito medo dele e batia muito à minha mãe. E começou desde aí a minha timidez, o meu medo, tudo por isso. E depois eu comecei, e eu depois casei muito cedo, casei com 15 anos. E jogava eu na minha ideia que ia para melhor, não é? Porque já havia uma vida de solteira muito má. Mas não, as coisas aconteceram ainda pior. Depois tive 4 filhos seguidos, 4 rapazes. O meu marido era muito amigo de mim. Nem só era com meus filhos, era muito, muito carinhoso. Mas vivi numa vida diferente. Eu vivia com mais bens condições em casa e depois fui viver ao passo como para um leito. Comecei a ter muitos problemas, a ser nervosa, porque eu tinha a minha sogra, que era muito má para mim, é porque ela bebia muito. E pronto, o beber de boinho, ela chegou a uma altura até que me queria matar. Que eu, uma altura fui para a praia, que ia para a praia de branco com os meus meninos. E ela um dia estava, então nesse dia estava muito embriagada. E então ela chamou muitos nomes mesmo, muito, muito. E ela com a fosse que estava a cortar as tais cordas de linho, eu ia subir um degrauzinho e ela com a fosse ia matando, se não fosse uma vizinha a puxar-me. Era má, era muito má a minha sogra, eu passei muito. Estava sempre cheia de medo, muito nervosa, não me dava bem com os vizinhos também. Porque aquilo tudo me afetou, as coisas começaram a piorar cada vez mais, era pior, e meu marido depois trabalhava também e também adoecia muito. Era uma miséria, pronto. Conforme meu marido ganhava, eu, o dinheiro não dava para nada, porque ele era capaz de trabalhar 15 dias e mais tempo era doente, porque ele veio muito doente de Angola, com aqueles problemas que tinha. Aquilo afetava os ossos. Porque ele teve muita doença disso. E eu era muito correta. Gostava de ouvir, por exemplo, a minha vizinha. Vivia lá à beira e eu não gostava dela dizer mal dos outros. Mas houve uma altura, eu tinha muita confiança nessa vizinha que vivia à minha beira. E nessa altura, eu ouvi a conversa dela a falar de mim. Aí foi isso. Fiquei muito nervosa e nessa altura até fui para o hospital, porque eu tomei os comprimidos todos. Ninguém naqueles comprimidos que era para ver se passava aquele nervosismo. E sei que quando eu me levaram para o hospital, só me dei fé quando eu estava lá, no hospital. E depois encontrei uma senhora que me deu um trabalho e andava lá e era como, por exemplo, eu é que mandava em tudo, é que fazia tudo e ela gostava muito de mim. Numa altura, eu adoeci, fui fazer uma operação. E o que aconteceu? Ela meteu lá outra rapariga a trabalhar no meu lugar. Essa rapariga que foi trabalhar para o meu lugar, ela tanto deu a volta, que me fez tirar do trabalho onde eu estava. E isso foi abaixo. Isso foi o meu fundo de poço. Porque eu não contava com isso. E foi aí onde causou a depressão. Foi onde é que eu tive a depressão. Há pai, a depressão era chorar dia e noite, era estar fechada. E depois uma amiga minha estava num centro comunitário, que é aqui um centro comunitário que a gente tem lá médicos para isso. E ela disse-me, olha Lina, tu precisas de um psicólogo, tu tens que tratar. E o psicólogo disse-me que eu estava depressiva. E depois disse-me que eu tinha que ir para um psiquiatra, porque eu não andava bem, andava a tomar muitos comprimidos, muitos mesmo. E os comprimidos já não faziam efeito nenhum, porque aquilo, os medicamentos, era uma coisa que a gente tomava, dormia um bocadinho, mas durante o dia já pensava no mesmo. E então um dia, eu não dormia, não fazia nada, ia para a sala, assentava-me lá na sala, de madrugada, e não sei como é que foi que meti a televisão, não sei como é que aquilo aconteceu, mudei de canal. Na altura que mudei de canal, apareceu a televisão da Record. Chamou-me a atenção o quê? A música que estava a dar, as palavras de Jesus, aquela música, parece que me aliviou daquelas palavras. E depois vi um testemunho de uma senhora que também estava com depressão. E eu vi no rodapé, então, dizia a Igreja Universal. E então vi num domingo, e cheguei aqui e assentei-me ao fundo de tudo, das cadeiras da igreja. E chorava muito, chorava porque eu vinha pronto, com muita dor na minha alma, não era? A dona Alma chorava, mas parece que já me parece que me curou, não sei, era um alívio, então via ter comigo. Entretanto, já fui, já cheguei a casa outra mulher. Meu marido até olhou para mim e disse assim, oh, que igreja é que tu foste? E assim, olha, foi a uma igreja. E ele pôs-se assim a olhar para mim, com quem diz, já vens outra, mesmo na cara, já era outra pessoa. Fiz as correntes, fui liberta, fui para o altar e disse, oh Deus, levei os meus medicamentos. Olha, não sei como é que foi, que já nem me lembrava de medicamentos nem nada, não tomava medicamentos nenhuns. Que até cheguei a ir ao meu médico de família, que ele sabia como eu estava e era ele que me receitava também. Fui a uma igreja assim disse, contou-lhe. E olha, vim de lá curada, não, nem me lembro de medicamentos nenhuns. E o doutor, não me passe mais medicamentos, porque eu não quero mais medicamentos, que eu já estou curada, Deus curou-me. E ele disse, se assim foi, Helena, olha, continua então com a tua fé, que vais bem. Mas ainda não andava muito bem, porque faltava-me o principal, faltava-me o Espírito Santo, que era mais importante. Então fiz tudo por tudo para ter o Espírito Santo, perdoei, foi aquele alívio grande na minha alma, foi um alívio muito grande, eu pedi perdão. Levantava-me de madrugada para pedir, queria o Espírito Santo, lia mais a palavra do Senhor, obedecia e recebia o Espírito Santo, graças a Deus. Foi uma alegria muito grande, nesse dia. Aconteceu uma paz na minha alma. Foi a melhor coisa que me podia acontecer, foi ter o Espírito Santo. O vazio acabou a tristeza, acabou o vazio, acabou tudo, de ruim acabou tudo, só vem coisas boas. Olha, hoje tenho saúde, tenho paz, tenho alegria e a depressão foi-se. Não há depressão nenhuma. Hoje eu sou o milagre de Jesus.
1: Nós voltamos com o programa Casos Reais. Está aí os relatos. A Ariana Pereira carregava um profundo trauma familiar. Desde o dia em que testemunhou o próprio pai quase ser morto por uma pessoa próxima que lhe colocou uma faca no peito após uma discussão. O segredo que foi forçada a guardar desencadeou crise intensa de ansiedade, angústia, choro constante, uma sensação avassaladora de inferioridade em relação aos outros, sem conseguir partilhar o que sentia com ninguém, vivia em constante tormento mental, revivendo o acontecimento em silêncio e sofrendo com noites mal dormidas e palpitações cardíacas aceleradas. A mudança em sua vida começou quando conheceu a Universal através do namorado. Mesmo inicialmente cética e distante de Deus, decidiu aceitar o convite para ir à igreja em busca de uma porta de saída para o seu sofrimento. Ao colocar-se à disposição de Deus, focar nas reuniões, intensificar os jejuns e entregar genuinamente as suas dúvidas e culpas, Ariana superou os pensamentos negativos. Ela conquistou a paz interior, recebeu o Espírito Santo e viu o fim definitivo das crises de ansiedade. Hoje, ela vive uma vida completamente transformada, em paz e feliz. É exatamente isso que Deus quer fazer na sua vida. Uma transformação completa. Só que essa transformação depende de uma atitude sua, chegar até a Universal. Aqui em Viseu, na Avenida Doutor Antônio José de Almeida, ou em uma Universal mais perto de si. Nesse domingo, teremos uma reunião especial para toda a família. Você quer vencer traumas, superar problemas interiores? Nesse domingo, às 9h30, aqui na Universal. Avenida Doutor Antônio José de Almeida, 278, bem ao lado da estação das caminhonetas de Viseu. Ou ainda hoje, você pode estar conosco nessa reunião, que temos o estudo do Reino de Deus. Avenida, aqui 8 da manhã, às 10, às 15, especialmente às 20 horas, tá bem? Chegamos ao fim da nossa participação. Que Deus abençoe a si e toda a sua família. Um forte abraço e até lá.
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4: Muito bom dia, que Deus abençoe a sua vida. Hoje é quarta-feira, 14 de outubro, e está a começar esta programação especial. E este amigo, Pastor Marco, eu serei a sua companhia nos próximos 30 minutos. E durante esta programação, você vai receber uma palavra de fortalecimento. Você também vai saber o que acontece hoje, quarta-feira, em toda a Igreja Universal. Você vai ouvir lindas canções e também testemunhos de pessoas que alcançaram uma grande transformação de vida por meio da fé. Agora, vamos ouvir uma linda faixa musical. Eu dedico a todos e daqui a pouquinho voltaremos.

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2: Estamos de volta nesta programação e agora eu quero falar com o senhor, com a senhora, acerca do dia de hoje, quarta-feira. Quarta-feira é um dia muito especial, porque é o dia do estudo da palavra de Deus. E não há nada melhor do que a pessoa ouvir a palavra para colocar a palavra em prática. Eu tenho a minha Bíblia aberta aqui no Salmo 81. E no Salmo 81 está escrito assim: ó, se o meu povo me tivesse ouvido, se Israel andasse nos meus caminhos, em breve abateria os seus inimigos e viraria a minha mão contra os seus adversários. Os que odeiam o Senhor ter-se-lhe-iam sujeitado e o seu tempo seria eterno. Eu sustentaria com o trigo mais fino e o fartaria com o mel saído da rocha. Então, esse Salmo de Asaf, capítulo 81, ele traz uma promessa para todos aqueles que ouvem a palavra de Deus. Então, você que deseja ter o conhecimento da palavra, aprender, hoje é o dia certo para você. Compareça, participe da reunião. Se você tiver a Bíblia, traga a sua Bíblia. Se não tiver, não tem problema. Você traga a sua fé, porque hoje você vai aprender e vai ter a oportunidade também de buscar o Espírito Santo, que é tão importante para a nossa vida. Aqui na Universal da Guarda, este amigo, Pastor Marco, eu estarei daqui a pouquinho, 10 da manhã, depois às 3 da tarde, e no nosso principal encontro, às 19h30, na Rua Antônio Sérgio, número 5, ao lado do restaurante Pizzaria de Mário. Você é o nosso convidado. Vamos agora ouvir testemunhos de pessoas que alcançaram uma transformação de vida pela fé, e em seguida voltaremos.
3: Antes de eu chegar na Igreja Universal, eu era uma pessoa muito doente, muito deprimida. Eu tinha doença nos ossos, meus ossos estavam virando pó e não tinha cura. Não tinha mais esperança, porque eu já, a essa altura, eu não tinha mais vontade de viver. Eu, inclusive, eu estava pensando já em suicídio. Eu não conseguia dormir, eu tinha medo de dormir. De tanta perturbação, tão perturbada que eu estava. Porque eu cheguei em casas, pedi ajuda aos encostos. Muitos anos. Inclusive foram 15 anos. Eu cheguei na igreja, já tinha 15 anos que eu estava sofrendo. E procurava ajuda aos encostos, mas fazia trabalhos e cada vez ficando pior. Então, quando eu estava morrendo mesmo, que eu estava morrendo, cheguei na igreja morrendo de muleta, bengala. A partir do momento que eu vi, participei das reuniões de cura, que eu vi as pessoas sendo curadas, então começou a entrar uma esperança no meu coração. Não, se essas pessoas estão sendo curadas, eu vou ser curada também. Então, fui perseverando, fui lutando, que não foi fácil, é luta muito grande. Quero falar que não é fácil, tem que ter perseverança e tem que lutar. Então, a partir do momento que eu comecei mesmo, pega firme com o Senhor Jesus, então eu fui curada. Dentro de 3 meses eu fui curada. Passei a buscar também o Espírito Santo na quarta-feira, porque eu vi a felicidade das pessoas. Porque apesar de eu estar curada, eu não era feliz. Eu tinha tudo, mas eu não era feliz. E eu queria ter aquela felicidade. Então eu passei a lutar, a buscar. Eu passei a orar, a acordar de madrugada, a jejuar e pedir, que eu queria sentir aquela alegria, eu queria o Espírito Santo. E eu consegui. Em um dia, eu fui batizada com o Espírito Santo. Esse dia jamais eu vou esquecer. Porque foi algo, é algo assim, não dá, é um gozo muito bom, é inexplicável. É uma paz muito grande no coração, é uma alegria. Eu que não dormia, tinha pavor de dormir, porque tinha muitos pesadelos. Eu durmo tranquila, graças a Deus. Então sou uma pessoa assim, feliz, hoje eu sou feliz, não tenho mais depressão, não sinto vontade mais de morrer. Hoje eu sou feliz.
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5: Antes de conhecer o Centro de Ajuda Espiritual, eu era uma pessoa muito doente e vivia triste, oprimida, não tinha alegria de viver. E porque eu era doente, tinha problemas de saúde. Sofria do estômago, do fígado, da bexiga, sofria das pernas, sofria de sinusite também. Eu era muito doente. E depois andava sempre nos médicos, não é? Cada vez se encontrava a cura. E então eu andava mandava-me fazer análises, exames, e tomava os medicamentos, mas não resultava. Andei assim anos, não foi pouco tempo, foi anos. E depois, como não resultava andar nos médicos, não tinha resultado, começaram-me a dizer para ir a um bruxo, então andei nos bruxos, andei num centro espírita, andei num cartomante e andei em videntes. Tomava chás, os videntes mandavam-me tomar chás, mas nada adiantava, ainda ficava pior. Depois eu estava farta de sofrer e o meu marido então disse-me que tinha visto no rádio que havia um centro de ajuda, que as pessoas iam lá e que eram curadas, e então mandou-me lá e eu não queria muito ir. Eu era de uma vez, era outra, lá mandaram-me eu dizer, olha, é na igreja que me vou curar, não é numa igreja que me vou curar. Mas vai lá. E um dia, então, enchi-me de coragem e fui ao Centro de Ajuda Espiritual. Comecei a ter alegria de viver. Comecei a ter mais vida. E as doenças, aos poucos, fui-me curando delas. Achei-me a perceber, eu comecei a ficar curada. Fui batizada com o Espírito Santo. Então é que foi a maravilha, não é? Então é que depois de ter o Espírito Santo, é que eu recebi uma vida nova, vontade de viver. Tenho a alegria de viver, tenho uma vida nova. Jejuava, fazia jejuns, orava, pedia muito a presença do Espírito Santo. Senti-me mais forte, porque a gente fazendo jejuns, não é? Orando, fazendo jejuns, a gente vai fortalecendo na fé, não é? E fui mais fortalecida. Eu hoje sou feliz porque eu tenho a fonte da vida a jorrar dentro de mim, que é o Espírito Santo.
2: Nós estamos de volta nesta programação. E agora eu quero falar com o senhor, com a senhora, acerca de domingo. Domingo agora, dia 18 de outubro, terceiro domingo. Você pode observar como os dias passam depressa. Os dias passam depressa. Olha, nós estamos quase no final do ano. Daqui a pouco o mês de outubro acaba, começa novembro, vem dezembro. Não perca a oportunidade de entregar a sua vida para Jesus. Sabe, nós adultos aprendemos que oportunidades não se perdem. Você sabe que há oportunidades que vão e que voltam, mas há oportunidades que, quando elas vão, não voltam nunca mais. E quantas pessoas lamentam uma oportunidade perdida? Então não lamente. Aproveite todas as oportunidades que surgirem diante de você. Você está sendo convidado para, juntamente com a sua família, participar neste domingo, dia 18 de outubro. Todos os domingos nós temos uma reunião às 18 horas, mas a principal reunião, aquele encontro com as famílias, onde os obreiros, os grupos, os membros e todos os convidados são bem-vindos. Traga uma garrafa de água.

0: A primeira reunião da semana é aquela que fortalece o interior para enfrentar as lutas e obstáculos diários, priorizando o que é mais importante: Deus. 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
2: Nós estamos de volta nesta programação e antes do fim da nossa participação, eu quero deixar-vos o número do nosso SOS espiritual. A linha nacional de atendimento, aconselhamento, onde os nossos atendentes também podem escrever o seu nome, o nome da sua família para oração e também dar a morada da Igreja Universal mais perto da sua casa. O número é 218-368-008.

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A nossa participação, ela vai chegando ao fim, mas daqui a pouquinho nós vamos ter a nossa reunião das 10 da manhã, e se não for às 10, temos às 15 e às 19h30 você é o nosso convidado. Que Deus abençoe muito a sua vida e tenham todos um bom dia.

0: mãe, não sei bem por onde começar. Porque há coisas que ficam presas cá dentro há muito tempo e quando finalmente tentamos dizer em palavras, parece que nunca chegam a ser suficientes. Eu estou em França há algum tempo e mesmo já tendo começado a construir a minha vida aqui, há dias em que continuo a sentir que estou sempre a partir um bocadinho mais de mim. Não foi uma escolha fácil ir embora. Tu sabes disso. Eu não saí porque queria abandonar a nossa casa, a nossa família ou o nosso país. Eu saí porque em Portugal já não havia mais espaço para o futuro que eu tentava imaginar. Eu lembro-me das conversas, das contas feitas ao dinheiro que nunca chegava, das oportunidades que apareciam e desapareciam antes mesmo de poder agarrá-las. Lembro-me de sentir cada vez mais pequena, num país que amo tanto, mas que parecia não conseguir segurar. Aqui em França, a vida não é perfeita. Também há dificuldades, há saudade, também há dias pesados. Mas há uma sensação estranha de possibilidade, como se o futuro não estivesse sempre fechado à minha frente. Isso não apaga tudo o resto. Não apaga as saudades de casa, nem o cheiro das ruas, nem a forma como em Portugal tudo tem uma emoção diferente, mais próxima, mais nossa. Mãe, há dias em que sinto falta até das coisas mais simples, do teu jeito de falar, da cozinha, do barulho de casa, das conversas sem pressa. E há outros dias em que me sinto culpada por estar longe, como se te tivesse deixado para trás, mesmo sabendo que foi por necessidade e não por escolha leve. Queria que entendesses que não foi desistir de Portugal, foi tentar sobreviver a ele de outra forma. E mesmo assim, levo Portugal comigo todos os
1: dias. 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
2: 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São 7 horas.
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4: Meus amigos e amados de meu Pai, que Deus abençoe todos vocês. E para que isso se torne possível, vamos conversar, vamos falar com Ele. Você se une comigo numa só fé, num só Espírito, e vamos falar com Deus agora, em nome do Senhor Jesus. Em nome do Senhor Jesus, nosso Pai. Nós entramos na tua presença e sempre para pedir, como o Senhor bem sabe, sempre nós estamos apresentando nossas necessidades, seja o pão nosso de cada dia, seja os problemas, sejam os problemas espirituais, os problemas econômicos, os problemas físicos de saúde, quaisquer que seja o problema que a pessoa esteja enfrentando neste momento, eu peço que o Senhor venha iluminar o seu entendimento para que essa criatura venha ter consciência de como alcançar de ti não só bênçãos pontuais, porque o Senhor não é como um médico que trata de uma determinada enfermidade e depois o paciente vai embora, vai viver a vida dele. Não, o Senhor é Deus, é o Senhor. E como tal, o Senhor não quer curar simplesmente as nossas feridas físicas, mas sobretudo as feridas espirituais, emocionais, que são a causa das feridas físicas. Então eu quero te pedir, pelo nome de Jesus, pela palavra de Jesus, pelo Espírito do Senhor Jesus, que o Senhor venha ao encontro de cada um, para que cada um, de acordo com a sua necessidade, venha a ser atendido nas suas necessidades. Meu Pai, em nome do Senhor Jesus, nós te pedimos, sujeitamo-nos à tua vontade. Isso mesmo, seja feita a tua vontade. E venha a todos nós o teu reino, o reino de Deus, o senhorio do Senhor em nós, para que possamos obedecer a tua voz e, consequentemente, ter acesso a todos os benefícios que a tua palavra promete mediante a nossa obediência. Eu te peço em nome do Senhor Jesus, Espírito Santo, venha atender o clamor, a súplica, o gemido, especialmente daquelas pessoas que estão vivenciando neste exato momento dores cruciais, cruciantes, dores no corpo, dores na alma, para que elas venham ter consciência de que só o Senhor é Deus e que fora de ti não há outra solução, não há solução, não há resposta. Eu te peço em nome do Senhor Jesus. Amém. E graças a Deus. Graças a Deus. Amiga e amigo, nós temos falado do exemplo de Abraão. Abraão foi um homem abençoado porque ele fez por onde? Ele apresentou a Deus uma obediência à sua palavra, às suas leis, seus mandamentos. Ele foi obediente à palavra de Deus. Então, por causa disso, Abraão foi um bendito do Senhor e veio a ser pai de numerosas nações. Então, nós aprendemos com Abraão que o segredo dele foi o segredo dele ter sido escolhido por Deus, foi o seu casamento. Porque ele vivia numa época desregrada, sem lei, sem disciplina, ninguém era de ninguém. Mas Abraão seguia uma lei da boa consciência. Ele entendia que o casamento não era simplesmente gerar filhos, juntar com uma pessoa e gerar filhos com ela. Não, que o casamento significava, simbolizava, isso mesmo, tipificava uma aliança com Deus. Aliança com Deus, isso mesmo. Ele seria, digamos assim, o tipo de Deus, e ela seria o tipo da igreja do Senhor Jesus Cristo. E esse casamento é perfeito, absolutamente perfeito. Quando Deus fez, criou o homem e a mulher, ele criou um para o outro. Ele não criou dois homens para uma mulher, nem duas mulheres para um homem. Uma mulher era suficiente, um homem era suficiente, um para cada um. Então, assim sendo, Deus esperava que a humanidade se desenvolvesse dentro de uma ordem, de uma disciplina, onde os filhos teriam os seus pais como referencial, completamente oposto ao que nós temos visto. Os pais são referenciais do inferno, do diabo, do mal, que fazem mal até mesmo aos próprios filhos, como pedofilia e coisas dessa natureza. Então, assim sendo, a humanidade cresceu numa violência que parte do próprio lar, do próprio casamento, da própria união. E é claro que isso vai tendo consequências desastrosas, uma bagunça sem fim. E por isso o ser humano sofre. Ele plantou e ele colheu e colhe o que tem plantado. Abraão não. Abraão entendeu, percebeu que a família é composta do marido, da esposa, e os filhos nascem desse amor, dessa união, dessa lealdade, fidelidade um para com o outro. E então temos uma sociedade ordeira, disciplinada, mas infelizmente o homem virou tudo de cabeça para baixo, esculhambou tudo, bagunçou tudo. O que era um jardim se transformou numa selva, selva de pedra. E agora fica lamentando, choramingando pelos cantos, reclamando e até colocando a culpa em Deus. Essa é a realidade. Culpando Deus. Mas, veja só, Deus é tão misericordioso, tão maravilhoso, que ele enviou o filho dele, o próprio filho, o único filho que ele tinha, ele enviou ao mundo para que aqueles que quisessem viver na disciplina, sob a ordem, a disciplina, as leis, os mandamentos divinos, fossem separados daqueles que não queriam viver na ordem e disciplina. Então nós tivemos aí um mundo cruel, mau, porque a maioria preferiu seguir a sua própria cabeça, o seu próprio coração. Ora, Jesus veio e agarrou o pecado ou os pecados de toda a humanidade, passada, presente e futura, para que, uma vez aqueles que aceitam o sacrifício dele por si, pela sua alma, pela sua vida, e querem viver dentro da disciplina, da ordem divina, então estes sejam salvos. Abraão foi um deles. Abraão, Deus começou com Abraão e foi criando, desenvolvendo a sua obra através dele. Mesmo assim, a humanidade se corrompeu. Mas ele continua o mesmo, ele não mudou a maneira de ser. Deus continua o mesmo. O que ele foi, ele é e o será para sempre. Então, hoje, em pleno século XXI, no meio da baderna, desse carnaval satânico que é o mundo, a sociedade que a gente vive, aqueles que olharem para o Senhor Jesus e disserem dentro de si: meu Deus, se ajeito para mim, tem misericórdia de mim. Quando alguém olha para Jesus e coloca a fé, a sua fé, sua esperança em Jesus, então este é separado da maioria e é salvo. Foi o que aconteceu com uma mulher, que a Bíblia diz que ela era uma mulher vulgar, mas ela foi em busca de Jesus. E porque foi em busca de Jesus, Jesus lhe disse: a tua fé te salvou, vai-te em paz. Pronto, aquela mulher vulgar se transformou numa nova mulher, porque a fé dela na pessoa do Senhor Jesus, que Deus enviou, então lhe perdoou os pecados. E lhe perdoando os pecados, ela ficou livre deles para começar a viver uma vida nova. Em seguida, Jesus disse: a tua fé te salvou, vai-te em paz. Pronto, ela usou a fé em Jesus e foi perdoada. Uma vez perdoada, ela recebeu a paz e ela passou a viver em paz consigo mesmo, sobretudo com Deus. Então, a fé que salva é essa fé prática em que a pessoa coloca a na pessoa do Senhor Jesus, quer dizer, todas as suas expectativas, todas as suas esperanças, todo o seu futuro eterno agora está em paz, porque ela creu em Jesus. É religião isso? Isso é religião? Não, não é religião. Isso se chama vida. A vida que vem através da fé prática. A fé prática não é crer em Jesus, eu acredito nele, e continuar vivendo a vida lá vontade que vinha vivendo. Não, é você crer em Jesus e pautar a sua vida de acordo com essa união, com esse casamento ou aliança com Deus através do nosso Senhor Jesus Cristo. Então, isso é o casamento, é isso. É um tipo, um símbolo da aliança nossa com Deus. Quando a gente tem uma aliança com Deus, o casamento é pacífico. Há paz no casamento, porque temos uma aliança com o Eterno. Eu sei que muitas pessoas vão perguntar: mas peraí, eu já me casei, eu casei mal, que não sei o quê. São outros 500. Vamos tratar o assunto a partir desse princípio. A pessoa só tem paz na alma, no espírito, se ela primeiro tiver paz com Deus. Se não há paz com Deus, não há paz dentro dela. Mas para haver paz com Deus, é preciso a fé em Deus. Mas uma fé prática. Uma fé prática. Não uma fé vulgar. Uma crença uma vez por semana, aos domingos. Não. Não a frequência a uma religião, não. Mas uma vida sincronizada, sintonizada com aquilo que está prometido na palavra de Deus. Abraão se submeteu a essa palavra. Ele se submetia a uma ética com a sua mulher antes mesmo de conhecer a Deus, porque ele não queria outra mulher, mesmo tendo esse direito naquela altura, naqueles tempos. Ele não queria. Não, eu me casei com Sara, eu quero um filho da minha mulher, da minha esposa. E ele bateu o pé nessa fé. Foi então que Deus o escolheu para ser o pai de todas as nações na terra, muitas nações na terra. Então, minha amiga e meu caro amigo, se você colocar a sua inteligência, capacidade que você tem de raciocínio naquilo que está escrito, naquilo que é a palavra de Deus, e obedecer e seguir essa norma, você vai ser uma pessoa feliz de fato. Porque quando a gente manifesta a fé em Jesus, nós recebemos o perdão de Deus e temos paz. A paz é impossível sem haver o perdão. Então, a pessoa, quando manifesta a fé em Jesus, na sua palavra, ela recebe o perdão. Uma vez sendo perdoada, ela tem paz consigo mesmo e, sobretudo, com Deus. Por isso que o apóstolo Paulo ensina, olha, obviamente, o Espírito Santo que ensina através dele, dizendo assim: justificados, quer dizer, tornamos-nos justos, pois, mediante a fé, quer dizer, só a fé no Senhor Jesus Cristo nos faz justos diante de Deus. E uma vez sendo justos diante de Deus, nós temos paz com Deus. Temos a reconciliação com o Pai, com Deus, o Pai de nosso Senhor Jesus Cristo. Então, por meio dessa fé, nós temos paz com Deus. E diz mais, ele diz que seja essa paz, a paz de nosso Senhor Jesus Cristo, o árbitro, o juiz em nosso coração, em vosso coração. Quer dizer, se eu vivo em paz comigo mesmo, com Deus, se eu estou em paz, então é porque Deus me perdoou, me aceitou e estamos livres da condenação eterna. Se não há paz, então há culpa no cartório. A mesma coisa é o que eu falei ontem com os pastores, reunião dos pastores. Falei: olha, se o casal, pastor e a sua esposa, tem algum problema pessoal um com o outro, se há litígios, problemas, é porque a paz não existe ali. E se não há paz, como é que eles podem levar para as outras pessoas a paz de Deus? Não pode. Impossível. Como é que eles podem ser o Abraão na igreja deles? Não pode. Então, primeiro, você tem que resolver o seu problema com Deus. Você e Deus. Deus e você. Uma vez resolvendo o problema com Ele, recebendo o perdão dele, fazendo o que tem que fazer, o que eu preciso fazer para receber o perdão de Deus? Você tem que confessar Jesus como o seu Senhor e Salvador e deixar os seus pecados. Não é só chegar: Senhor, eu confesso meus pecados, eu fiz isso, eu fiz aquilo. Não, e deixar esses pecados. Então, você tem um problema com a sua esposa, com o seu marido, resolva esse problema com ele, diante de Deus. Então, haja paz entre vocês dois. para que então você possa viver em paz com Deus. É isso mesmo. Mas, bispo, e se não há entendimento, se nós não combinamos, aí são outros 500. Se isso, se aquilo outro, são outros 500. São outros problemas. Mas vamos tratar aqui do problema seu, no seu casamento. Você é pastor, você é esposa de pastor, você vive uma vida que tem que ser exemplo para as suas ovelhas. E se não há esse exemplo para com as suas ovelhas, que ministério você acha que vai dar nisso? O que, que vai acontecer daqui para frente? Cedo ou tarde vão se dividir, vão se separar, vão seguir as leis desse mundo, divórcio e pronto, acabou. E aí cada um para um lado. Essa é a realidade. E se tiver filhos, pior ainda, porque os filhos vão crescer divididos. Metade vai com o pai e a outra metade fica com a mãe. E aí multiplica ainda mais os problemas familiares. Então, minha amiga, meu amigo, use a sua cabeça, a sua capacidade de raciocínio. Coloque em prática aquilo que você sabe, aquilo que você crê que está escrito na palavra de Deus, para que então a paz de nosso Senhor Jesus Cristo venha reinar dentro de você e manter o seu espírito, a sua alma sossegada no Senhor Jesus. Eu falei muito, eu ensinei muito, não sei se ficou claro para você, mas nós tentamos que o Espírito Santo faça o resto, porque eu sou incapaz. Deus abençoe e até amanhã.

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1: Aos 15 anos, eu conheci o meu marido. Nós nos conhecemos na escola, através de amigos em comuns. Então, nessa época, a gente começou namoro, depois nos noivamos e depois casamos. Depois do casamento, 5 anos se passaram, eu tive a minha primeira filha. Depois de 2 anos, tive minha segunda filha. Até então, era tudo perfeito. Eu tinha meu esposo, nós éramos jovens, estávamos crescendo juntos, né? Meu marido começou a fazer faculdade, então ele me deixava muito tempo sozinha, chegava tarde porque ele fazia faculdade à noite, então ele demorava muito para chegar em casa. E eu percebi que o comportamento dele mudou. Após isso, eu descobri uma traição. E quando eu descobri a traição, parece que meu mundo ali acabou. Parece que meu mundo acabou, eu não queria aceitar aquilo, mas ao mesmo tempo a tristeza, ela chegou. Eu não, assim, a primeiro momento eu pensei em me separar, mas como eu cresci numa família estruturada, eu falei, não, eu acho que eu vou dar mais uma chance pro meu casamento. Passado mais algum tempo, eu comecei num processo de emagrecimento constante. Eu chegava de madrugada, senti muita falta de ar. Falta de ar era tão grande que parecia que eu ia morrer. Então meu marido, ele saía comigo, correndo para o hospital. Chegando no hospital, eram feitos exames, passava no médico e nada era constatado. E nisso eu comecei a emagrecer, então parei de procurar o pronto-socorro e fui procurar um especialista. Passei no médico, ele pediu mais exames, baterias de exames e... exame após exame, nada era detectado. E com esse quadro de emagrecimento, veio angústia, veio aperto no peito. Então, minha mãe vendo o meu sofrimento, ela já frequentava a Igreja Universal, então ela me fez o convite. E eu aceitei esse convite. Eu estava muito triste, eu tinha muitas angústias dentro de mim. Após a oração que o pastor fez, logo em seguida, eu já me senti aliviada. O peso, ele já tinha saído. Aquela tristeza, eu comecei a descobrir que ali tinha jeito para aquela tristeza ela cessar de vez. Eu me senti leve naquele dia, porém eu entendia que eu tinha que permanecer. Eu tinha que ter aquele propósito de continuar frequentando para me ser liberta, para me ser livre de todas as outras áreas. Aí, frequentando, participando, obedecendo, perdoei meu marido pelas coisas que ele fez, me perdoei porque eu achava que eu era culpada das coisas que estavam acontecendo. A minha saúde foi começando a se restaurar. Eu me restabeleci no meu casamento. E assim, meu marido, vendo meu testemunho, ele começou a ir para a igreja também. Então, numa quarta-feira, eu ouvi uma palavra de fé. O pastor, ele chamou na frente do altar. E ali na frente do altar, eu me derramei. Eu falei para Deus, Deus, está aqui minha vida, meu Pai. Eu preciso do Teu Espírito, mas eu preciso do Teu Espírito para permanecer, para continuar na Tua presença e fazer a Tua vontade. Então ali eu me derramei, o maior tesouro eu recebi. A felicidade, ela chegou, a alegria chegou, a força que eu precisava. E aí ali eu percebi que eu não precisava de mais nada. Eu tinha o tesouro maior, que era o Espírito Santo, e ele me fortalece até hoje. Então, eu vejo que a minha vida, ela pode ser o testemunho para outras pessoas que acham que a amargura não tem jeito, as tristezas não tem jeito, as doenças não tem jeito. Não, ela tem. Quando a gente encontra um Deus grande, poderoso, que cura, liberta, restaura, como Deus restaurou a minha vida. E hoje eu tenho a força para passar para as pessoas, que é o Espírito Santo dentro de mim. E hoje eu sou uma mulher feliz. Não é porque eu tenho um marido que também tem o Espírito Santo. Não é porque eu tenho filhas que estão na presença de Deus. Não é porque eu tenho casa, coisas, que eu sou feliz. Eu sou feliz porque o Espírito Santo, ele habita dentro de mim. E é ele que me faz feliz, é ele que traz essa felicidade. Por mais que eu tenha lutas lá fora, eu tenho muitas lutas, mas eu tenho certeza que ele está dentro de mim, é ele que me fortalece. E com ele eu vou vencer. De tudo que Deus fez na minha vida, o mais importante é a certeza da minha salvação. Para onde a minha alma vai? Para morar com Deus, no reino eterno que ele preparou para quem crê nele. Porque está escrito: quem crê e for batizado será salvo.
0: Você já perdeu uma grande oportunidade na vida? Se a resposta for sim, você conhece a frustração de saber que poderia ter algo muito bom, mas não tem porque não aproveitou enquanto pôde. Apesar de não ser uma experiência agradável, sabemos que esse não é o fim. É possível aprender com o erro e fazer diferente da próxima vez. Porém, apenas em assuntos desta vida. Quando se trata do que acontece após a morte, não há como recuperar o prejuízo. Não existe uma próxima vez. As Sagradas Escrituras elucidam esta realidade através da história de dois judeus, um riquíssimo, o outro mendigo, chamado Lázaro. Apesar de vivenciarem realidades completamente opostas, um fato os deixou no mesmo nível: ambos morreram. A partir de então, o que sucedeu a eles, somente o Senhor Jesus seria capaz de relatar. Enquanto Lázaro recebeu a salvação de sua alma, o rico foi condenado ao inferno e, em meio ao tormento, avistou Lázaro a salvo, junto de Abraão. Suplicando por misericórdia, pediu para que ele molhasse a ponta do dedo e lhe refrescasse a língua. Note que ele não pediu para sair de lá, mesmo estando atormentado. Isso porque quem dá entrada no inferno sabe o porquê está ali e que foi justamente condenado. A resposta de Abraão ao rico reforça a situação irreversível. Está posto um grande abismo entre nós e vós, de sorte que os que quisessem passar daqui para vós não poderiam, nem tampouco os de lá passar para cá. O direito de escolher a salvação não está mais disponível depois da morte. Muitas pessoas não tiveram a oportunidade de se casar, estudar ou viajar antes que suas vidas fossem interrompidas. Mas todos tiveram acesso à oportunidade de salvarem as suas almas. Agora, seus destinos não podem mais serem mudados, nem por eles mesmos, muito menos por intervenção de alguém. Erroneamente vivemos como se esse momento nunca fosse chegar. A consciência da morte é um fato adormecido em nossa mente. Agora, imagine, por um instante, se você soubesse que daqui exatamente uma hora sua vida chegaria ao fim, o que você faria? Como aproveitaria sua última oportunidade? Apesar de ser uma suposição, a verdade é que não sabemos o dia nem a hora. E mesmo que um dia sua alma tenha sido salva, essa oportunidade também é para você. Pois sua alma ainda corre perigo todos os dias. Enquanto está colada ao corpo, a disputa por ela não acabou. Aproveite enquanto ainda há chance. Não importa o que passou. Você não pode mudar seu passado, mas pode sim alterar o futuro da sua alma. A escolha está em suas mãos.

0: Fiz tudo por vocês. Tudo o que estava ao meu alcance e até o que não estava. Houve dias em que saí de casa, ainda o sol não tinha nascido, e voltei já ele se tinha ido embora. Trabalhei até ao cansaço, engoli lágrimas, escondi preocupações. Muitas vezes disse, está tudo bem, quando não estava. Só para que vocês pudessem crescer leves, sem o peso das minhas lutas. Deixei sonhos meus pelo caminho, adiei planos. Escolhi sempre vocês primeiro. E não me arrependo disso. Nunca. Porque amar-vos sempre foi a coisa mais certa da minha vida. Mas há dias em que o silêncio fala demasiado. Há dias em que olho à minha volta e sinto falta de um gesto, de uma palavra, de um abraço, que venha sem eu pedir. Não pelo que fiz, porque mãe não faz contas, mas pelo que sinto, pelo vazio que às vezes fica. Eu só queria de vez em quando sentir que ainda me vêem, que ainda sou aquele lugar seguro, mas também há alguém que precisa de carinho. Talvez não tenha ensinado isso da melhor forma, porque no meio de querer dar-vos tudo, talvez me tenha esquecido de mostrar que também preciso. Mas continuo aqui, como sempre estive. Não sou invencível. Sou só. Sou mãe, de verdade.
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2: Meu nome é Wagner Cabral. Eu tenho 54 anos. Sou técnico em segurança do trabalho. A minha vida, ela se iniciou quando meu pai, ele teve uma relação extraconjugal com a minha mãe e eu acabei nascendo. E como eu nasci um filho que ele não me esperava, e a minha mãe também não sabia cuidar de mim, então eu fui deixado na casa da minha avó para ser cuidado por ela. E aí a minha avó, ela já estava numa denominação, e aí ela me levou para que eu fosse com ela nessa denominação, nessa igreja. Então eu comecei a ir com ela, comecei a frequentar nessa denominação desde muito jovem, lá de volta dos meus 9, 10 anos. Eu comecei a conhecer a palavra de Deus, me batizei e cresci nessa denominação. Comecei a me envolver como todo qualquer jovem e comecei a conhecer a Bíblia, o Velho Testamento, os heróis da fé. Comecei a conhecer o Novo Testamento, o Senhor Jesus, os apóstolos, o livro de Apocalipse. Pode-se dizer que eu conhecia a Bíblia de Gênesis a Apocalipse. Eu sabia falar da Bíblia. Eu sabia até argumentar com as pessoas. Mas dentro de mim ainda faltava alguma coisa. Para mim era como se fosse fatos históricos. É como se eu tivesse lendo um livro de história, e esse livro de história de personagens que existiram, mas apenas isso. Cheguei a fazer parte da liderança, cheguei a fazer parte de um coral, cheguei a fazer parte de grupos de teatro, enfim, eu era um jovem muito participativo, mas eu tinha uma vida que era uma tristeza. Eu tinha uma vida vazia, porque eu conhecia a Bíblia, eu conhecia a palavra. Eu cheguei a fazer até um curso de seminarista, mas sempre faltava alguma coisa. Sempre. Então, o que acabou acontecendo? Eu acabei, por conta dos problemas que eu vivia, de todos os meus traumas, de todos os meus complexos, eu tinha complexos de inferioridade, eu tinha problemas que eu achava que eu era feio demais, que eu era rejeitado demais, eu tinha problemas até mesmo de ordem racial. Eu comecei a me envolver com sexo e, consequentemente, com a prostituição. Ali começou a minha maior derrocada, porque isso começou a crescer dentro de mim. Isso começou a ficar muito crescente. Quanto mais eu me envolvia, mais eu procurava. E, ao mesmo tempo, eu estava na igreja. Ou seja, eu era crente no domingo e, de segunda a sexta, eu me envolvia muito no mundo. E a igreja começou a se tornar um clube social, aonde eu ia, me divertia, tinha os meus amigos, mas em nenhum momento nós falávamos sobre a Bíblia. E num domingo, eu lembro bem, um domingo de manhã, eu estava nessa denominação, eu estava do lado de fora, porque eu não assistia os cultos. Eu só ficava ali do lado de fora, brincando, conversando. Um local que tinha ao lado que era um supermercado que tinha sido fechado, tinha sido comprado por uma igreja que até então eu não conhecia. Até que um dia eu descobri que o Bispo Macedo, ele era a pessoa responsável por ser o fundador daquela igreja. E aí eu perguntei, mas aquela igreja lá é do Bispo Edir Macedo. Ela, nunca fale esse nome, não fale isso. Eu falei, mas por quê? O que que tem? Olha, eu vou falar para você aqui. Você já viu a mão dele? Eu falei, já. Então, ele é o anticristo. E aquela mão dele, o defeito que ele tem na mão, aquilo ali é um sinal. E eu fiquei, o anticristo, eu já tinha esse conhecimento. Tinha esse conhecimento. Então, tá bom. Já que você tá falando, eu creio. Não vou me aproximar nem nada. Chegou um domingo que eu já tava já coberto, envolvido por todo aquele meu envolvimento de sexo que estava aumentando. E eu fiz o seguinte, eu larguei a Bíblia, deixei lá no banco, atravessei a rua e entrei em um cinema pornô. E fui lá e assisti o filme e fiz todas as coisas horríveis que você possa imaginar dentro daquele local. E quando acabou o filme, eu voltei. Peguei a Bíblia e fiquei ali. Eu orava tudo, fazia tudo conforme tinha que ser feito. Aquele jovem que estava ali atuante no grupo de teatro, cantava no coral, ninguém imaginava que por dentro eu era tão sujo e podre. Tinham coisas dentro de mim que até hoje eu tenho vergonha. Então eu resolvi, larguei tudo para lá, e aí é que eu me enfiei mais ainda. Eu cheguei a gastar todo o meu salário, toda a rescisão que eu tinha recebido, todo o dinheiro que eu tinha recebido depois de anos trabalhando em uma empresa, eu gastei em uma noite inteira, saindo de uma casa de prostituição para outra. Eu já começava a ver a minha vida que ia chegar um dia que eu ia morrer de AIDS. Mas aí, então, um dia, uma amiga com quem eu conversava, ela, percebendo o que estava acontecendo comigo, ela me convidou um dia para ir até a Igreja Universal com ela. Eu falei, tá bom, vambora, vamos lá. Mas quando falaram que era a Igreja Universal, eu lembrei logo, no mesmo momento. Eu lembrei daquela pessoa que falou para mim, olha, ele é o anticristo, não entre na igreja dele. Só que eu já estava completamente perdido, já estava completamente largado, eu estava podre, eu estava sujo. Eu pensei, eu vou lá, eu não tenho mais nada a perder, o que que eu vou perder? E aí fui. E aí quando eu cheguei lá, eu percebi que tinha alguma coisa diferente. Aquele vazio que eu tinha, é como se aquilo tivesse dado uma refrigerada.

0: de acordo com a direção do Espírito Santo. E cada vez melhor. Então, toda a minha vida, toda ela, a partir do momento em que eu tive um encontro com Deus e recebi o Espírito Santo, a minha vida ela não deu uma virada de 180 graus. A minha vida ela literalmente se transformou. Quem olha para mim e lembra daquele Wagner que andava com a Bíblia embaixo do braço, e eu lá, a pessoa olhava para mim e achava que eu era alguma coisa. Hoje não. Hoje eu carrego a Bíblia na minha mão, mas a palavra de Deus está aqui dentro de mim. Então hoje eu aprendi a não mais depender de pastores, de pregadores, de quem quer que seja. Não. Hoje eu aprendi a depender que sai do altar, do que o Espírito Santo fala comigo, baseado na palavra.
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0: momento de oração.
1: Em nome do Senhor Jesus, meu Deus, nós elevamos a Ti os nossos pensamentos. E neste momento oramos em favor de todas as pessoas que estão aflitas. Oramos em favor dos oprimidos, daqueles que estão doentes, enfermos, desenganados pela medicina, pessoas que já foram a tantos sítios à procura de uma solução, de uma saída para os seus problemas. Pessoas, Senhor, que têm chorado, têm sofrido, têm vivido tristes, amarguradas, e eu oro por elas. Eu oro por aqueles que têm vivido momentos de dor, de amargura, de sofrimento. Pessoas, meu Deus, que já não sabem mais a quem pedir ajuda, a quem pedir socorro. O Senhor disse na Tua palavra que tudo aquilo que pedíssemos ao Pai em Teu nome crendo, o Senhor faria. Nós pedimos, meu Deus, estenda as Tuas mãos para curar, para libertar, para livrar essa pessoa de tudo aquilo que tem trazido a dor, a tristeza, a amargura, o sofrimento, tudo aquilo que tem feito essa pessoa chorar, se desesperar. Venha ao encontro de todas elas. Ajude essa pessoa, ajude esse homem que está há muito tempo a sofrer com esse problema, essa pessoa, meu Deus, que já foi a muitos sítios, muitos lugares, à procura de uma solução e não encontrou. Só o Senhor pode dar a solução, a saída. Só o Senhor pode mudar essa situação. Só o Senhor pode livrar essa pessoa de todo o sofrimento, de todos os males. Portanto, ó Espírito Santo, traga a solução, traga uma saída, traga agora a paz para esta pessoa que sofre. Eu peço em favor de todos, eu oro para que o Senhor, em nome de Jesus, traga para esta pessoa a solução que ela tanto necessita. Eu oro por todos, eu peço pelas famílias, pelos lares, eu peço que o Senhor venha tocar nessa criatura que sofre, toca neste homem, toca nesta senhora, livra essa pessoa de todo o sofrimento, faça um milagre acontecer agora, faça, Espírito Santo, um milagre acontecer na vida deste homem, desta senhora, mas que acabe agora o sofrimento, que acabe a tristeza, a angústia, a opressão, a depressão, a amargura, a tristeza, que acabe o sofrimento da vida desta pessoa e que ela receba a paz que ela tanto deseja, a alegria que ela tanto espera receber. Ó Espírito Santo, faça um milagre nesta hora. Há pessoas

que não suportam mais, que estão há anos que sofrem com essas dores, com essas doenças incuráveis, há anos que essa pessoa sofre com dores pelo corpo, dores de cabeça, dores nos ossos, o sofrimento já dura tanto tempo, o sofrimento tem tirado até a vontade de viver, essa pessoa perdeu o prazer de viver, mas que o Senhor toque nela agora, meu Deus, e faça o milagre. Faça o milagre, Senhor, cura, liberta, abençoa, remova o sofrimento, remova o mal, remova a dor, remova a angústia, o desespero, traga a saúde para essa pessoa que sofre. Faça o milagre, ó Espírito Santo. Eu entrego a vida de todos em tuas mãos. Que o Senhor abençoe a todos, abençoe as famílias, abençoe os lares, abençoe a cada pessoa que ora conosco neste momento. Seja este copo com água consagrado, abençoado, e todos que dele beberem recebam a saúde, recebam a cura, recebam a libertação, em o nome do Senhor Jesus. E aquele que crê, diga amém e graças a Deus. Agora beba com toda a sua fé dessa água e seja livre, seja curado, seja liberto, seja abençoado agora. Depois...

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1: 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São 8 horas.
2: Os preços mundiais dos alimentos aumentaram 5,8% em setembro. É o destaque desta edição do Pulsar Económico.

Índice Mundial de Preços de Alimentos da FAO, a Organização das Nações Unidas para a Alimentação e a Agricultura, registou uma média de 136 pontos em setembro, o que representa uma subida de 5,8% em relação ao mesmo mês de 2025 e de 1,5% em comparação com agosto. Segundo a organização, este aumento persistente e generalizado deve-se sobretudo a perturbações no comércio no Estreito de Hormuz e no Mar Negro, a par do impacto de fatores climáticos que pressionam a energia, os transportes e as matérias-primas. A nível de produtos, destacam-se as subidas anuais no índice de cereais, com mais 17,2%, impulsionado pelo trigo e pelo milho, devido a restrições logísticas e secas, o acréscimo de 0,9% nos óleos vegetais e de 6,1% no açúcar, motivado por expectativas de uma oferta mundial mais ajustada na época 2026-2027. Em sentido oposto, os preços da carne diminuíram 1,1% devido à oferta abundante de porco e aves, apesar da subida da carne bovina brasileira, e os produtos lácteos registaram uma ligeira queda de 0,1%, influenciada pela descida no valor do queijo. O Instituto Nacional de Estatística confirmou esta terça-feira que a taxa de inflação subiu para 3,6% em setembro. A aceleração do índice de preços no consumidor é explicada em grande medida pelo aumento do preço dos combustíveis, sendo esta a variação mais elevada desde agosto de 2023. A variação homóloga do índice de preços no consumidor atingiu os 3,6% em setembro, uma taxa superior em 0,3 pontos percentuais à registada no mês anterior. Com arredondamento a uma casa decimal, esta taxa coincide com o valor da estimativa rápida divulgada a 30 de setembro. O Fundo Monetário Internacional reviu em alta a previsão de crescimento da economia portuguesa para 2,1% este ano e 1,9% no próximo. Embora estas projeções fiquem abaixo das metas do governo inscritas na proposta do Orçamento do Estado para 2027, que apontam para 2,3% de crescimento este ano e 2,1% no próximo, colocam Portugal a crescer aproximadamente o dobro da zona euro, onde a expansão estimada é de 1,1%. Em 2026 e 1,2% em 2027. No contexto do Bloco Europeu, impulsionado por recuperações na Irlanda e em Espanha, antecipa-se que a economia espanhola vá liderar o crescimento das principais potências com 2,5% este ano, enquanto a Alemanha poderá crescer 1,3%, Itália 0,8% e França 0,4%. Em matéria de preços, o FMI projeta para Portugal uma inflação de 3,2% em 2026 e de 3% em 2027, valores também superiores às estimativas do Ministério das Finanças, que apontam para 2,9% este ano e 2,3% no próximo. Para a zona euro em geral, o fundo perspectiva uma subida de preços de 3,1% este ano e 2,8% no próximo, impulsionada pelos custos de energia e fraca confiança dos consumidores, prevendo que a inflação subjacente só regressa à meta dos 2% em meados de 2028. Portugal manteve o nono lugar no ranking dos destinos europeus mais atrativos para o investimento direto estrangeiro, segundo o EY Attractiveness Survey 2026, ao captar 186 projetos em 2025. O desempenho continuou a ser alavancado por atividades intensivas em conhecimento, com os setores do software, tecnologia e serviços profissionais a representar 44% do total, destacando-se ainda o crescimento dos projetos de expansão, sinal da confiança das empresas já instaladas no país. Para converter esta capacidade de resistência em competitividade de longo prazo, especialistas e investidores inquiridos pela EY apontam como prioridade a aposta no ecossistema de inteligência artificial, centros de dados, infraestruturas digitais, logística e reindustrialização avançada. Entre os principais fatores distintivos de Portugal, sobressaem a qualidade de vida, a atração e retenção de talento, a estabilidade política e, crescentemente, a disponibilidade de energia renovável de baixo carbono.
O Governo manteve a continuidade do adicional ao Imposto Único de Circulação para veículos a gasóleo das categorias A e B na proposta do Orçamento do Estado para 2027. Esta taxa extra, aplicada desde 2014 e variável consoante a cilindrada e idade do veículo, continuará em vigor. Paralelamente, as finanças abriram um concurso internacional de 225 mil euros para adaptar os seus sistemas informáticos às novas regras de cobrança do imposto, candidaturas que estão a decorrer até ao final de outubro. A partir de 2027, o pagamento do IUC deixará de ser feito no mês da matrícula e vai passar a ter datas fixas. Em 2027, vigorará um regime transitório criado para evitar a acumulação de pagamentos com o ano anterior, no qual os montantes até 500 euros são pagos numa única prestação em outubro e valores superiores dividem-se entre julho e outubro. A partir de 2028, entra em vigor o modelo definitivo, fixando prazos de pagamento em prestações em abril, julho e outubro, dependendo do montante total a liquidar.

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1: Olá. Aqueles que não conseguem ter presente os erros do passado estão condenados a repeti-los no futuro, que é sempre breve. Com este facto bem presente, lidamos todos os dias com o mistério da vida. Apesar de esta ser uma dura realidade, as pessoas precisam de amigos que os ajudem a fazer uma análise da sua vida. Por isso é tão importante o conselho e a fortaleza do espírito para sermos capazes de uma boa autocrítica e de uma excelente ajuda interior. Não tenhamos medo de ser o que somos. Se não conseguirmos ser um pinheiro forte e alto na colina, sejamos um pinheiro resistente no vale da nossa vida. Pense nisto, já que este é o lado bom da vida.
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4: Horas em Portugal continental e na Madeira, 8 nos Açores. Manhã de quarta-feira, 14 de outubro, dia decisivo para a TAP, Eduarda.
5: O dia em que o Governo vai anunciar o novo parceiro estratégico da companhia aérea, os trabalhadores da transportadora temem pelo futuro dos postos de trabalho e pelas intenções do candidato vencedor em relação aos slots e às rotas em Portugal. Voltamos ao Campo Grande, em Lisboa, à estação de metro, onde esta manhã muita gente foi apanhada de surpresa com a greve no Metropolitano. É lá que está a repórter Inês Linhares Dias. Ataques aéreos em Riad esta manhã agravam a tensão entre a Arábia Saudita e os rebeldes.
4: O mais fresco esta hora em Coimbra, 14 graus, Porto 15, Lisboa 16, Funchal e Ponta Delgada 21, Faro já está nos 22 graus. Edição de Eduardo Amar.
5: A Comissão de Trabalhadores da TAP está apreensiva com a nova fase da companhia aérea, sempre foi contra a entrada de capital privado na empresa, e no dia em que o Governo vai anunciar o vencedor da privatização parcial da transportadora, os representantes dos trabalhadores lembram que há condições que têm de ser salvaguardadas. Mas a apreensão principal está ligada, explica a coordenadora Cristina Carrilho, com o futuro do emprego e das condições de trabalho.
6: Eventualmente virá um gestor novo, virá alguém que com certeza vai querer ter uma palavra a dizer, e portanto o receio é sempre a questão da perda de condições de trabalho, a questão de perda depois de trabalho. Existe sempre esse receio, não é?
5: A Comissão de Trabalhadores da TAP espera que com a privatização os direitos dos trabalhadores sejam assegurados.
6: Aquilo que nós pedimos e que já o dissemos numa audição parlamentar na qual estivemos presentes é que todos os postos de trabalho, todas as condições de trabalho vigentes sejam mantidas e que não haja deslocalização de empresa, portanto que tudo se mantenha como está.
5: Também há receios, avisa Cristina Carrilho, com a manutenção das rotas e dos slots em Portugal.
6: O que normalmente estas companhias aéreas querem, embora eles digam que não, mas é o que eles querem, é os nossos slots. Os slots são as faixas horárias de aterragem e de descolagem nos aeroportos. Querem as rotas para a América e para a África. De resto, não querem mais nada.
5: São estas as principais preocupações da Comissão de Trabalhadores da TAP no dia em que o Governo anuncia o vencedor da privatização parcial da transportadora aérea. Depois de ser conhecido o novo acionista da TAP, a privatização ainda vai demorar mais 2 anos até ficar concluída. Uma das etapas passa por Bruxelas. A Direção-Geral da Concorrência da Comissão Europeia vai ter de autorizar o negócio. Ouvido esta manhã no Ponto Central da Antena 1, o antigo Ministro da Economia Manuel Caldeira Cabral espera que sejam mantidas as rotas estratégicas da TAP perante a avaliação que Bruxelas vai fazer à dimensão deste negócio.
7: Pode ser um caso para haver um aumento da posição dominante da TAP junta com esta nova companhia no mercado português, e aí pode ser que a Comissão Europeia queira pôr algumas restrições, mas não parece que restrições muito importantes. Parece-me também que o que a TAP cresce em termos de uma companhia, seja a Lufthansa, seja a Air France, o encaixar em a TAP ficam ligeiramente maiores, mas não parece que ponha um problema de concorrência a nível europeu que possa levar a que a Comissão Europeia chumbe este processo. Por algumas alterações eu penso que é possível, esperemos que essas alterações não sejam no sentido de retirar este interesse estratégico que a TAP tem, e penso que o Governo aí também deve bater-se.
5: Manuel Caldeira Cabral acredita também que a integração da TAP ou na Lufthansa ou na Air France vai potenciar a dimensão da Companhia Aérea Nacional. Sublinha ainda que o Hub de Lisboa não pode ficar esquecido.
7: A TAP ou a parte da companhia francesa ou alemã que esteja em Lisboa e que esteja em Portugal.
5: Entre a Lufthansa e a Air France KLM deverá ser anunciado depois deste Conselho de Ministros extraordinária a decisão que o Governo vai tomar. Lisboa acorda hoje sem metro, acordou já, uma greve de 24 horas que está em curso e que mantém encerradas todas todas as estações.

0: Suspendendo a circulação em toda a rede do metropolitano. Voltamos ao Campo Grande, onde está a repórter Inês Linhares Dias, junto à estação de metro, e onde muita gente foi apanhada esta manhã, Inês, de surpresa com esta greve, acrescentando aflição ao início do dia para encontrar um transporte alternativo. Como é que está a situação a esta hora?
1: Eduarda, a esta hora a situação aliviou um pouco, mas com destaque para o pouco. A verdade é que as filas continuam longas, mas vê-se já várias pessoas a desistirem. Eu assisti a uma senhora que esteve seguramente mais de uma hora à espera de um autocarro, acabou por desistir. São várias as pessoas que optam, algumas por ir a pé, para quem pode, outras optam por outros meios, por táxis ou TVDS, mas a verdade é que, mesmo assim, há quem ainda tente arranjar alternativas aqui nos autocarros. Estou aqui numa fila para para vários autocarros. Tenho comigo uma utente, Sofia, que foi apanhada de surpresa por esta greve.
2: Sim, só soube ontem à noite quando cheguei a casa e ia para a faculdade, e agora estou aqui à espera do autocarro já quase meia hora.
1: Um autocarro que, entretanto, chegou, encheu e grande parte das pessoas ficou atrás, não?
2: Sim, o autocarro já vinha cheio, mas a fila ainda parece que vai encher mais dois autocarros. Uhum. Portanto, não sei quanto tempo é que ainda vou ter de ficar à espera.
1: Está a perder a luz?
2: Daqui a um bocado, sim.
1: Muito bem, muito obrigada. É este o cenário aqui no Campo Grande. Os autocarros chegam muitas vezes já cheios. Se não estão cheios, enchem-se rapidamente e as pessoas continuam na fila à espera. Tudo devido a uma greve dos trabalhadores da Carris, das FIAs, que se queixam de falta de pessoal, má organização dos turnos e dificuldades no exercício das funções de chefia.
0: É uma greve sem serviços mínimos, metro totalmente fechado em Lisboa, encerrado durante todo o dia, o serviço é retomado amanhã de manhã. O Papa Leão XIV passou uma noite calma no Hospital Gemelli em Roma. A informação, ataques sistemáticos dos UTIs à Arábia Saudita, crescem os receios de mais perturbações no abastecimento energético e também de uma nova subida dos preços. E em Bangkok, onde o Fundo Monetário Internacional está reunido esta semana, a diretora-geral do FMI alertou esta quarta-feira para as consequências mundiais do conflito.
3: A economia saudita é importante para a região e para o mundo, e, nesse sentido, estes acontecimentos têm repercussões potencialmente negativas para toda a gente e em todo o lado.
0: Georgieva, diretora-geral do FMI, fazer declarações aos jornalistas esta manhã sobre a situação que se vive no Médio Oriente, sobretudo sobre os ataques dos últimos dias dos Houthis à Arábia Saudita e a resposta militar também da Arábia Saudita, o impacto que isso pode ter em termos globais. Tiago André Lopes, bom dia, professor de Relações Internacionais da Universidade de Lusíada do Porto. Para um leigo, quem tem assistido a estes últimos dias e a troca de ataques entre os Houthis e a Arábia Saudita, fica com a ideia ou leva-nos à pergunta como é que os Houthis ainda têm tanta força, depois inclusive da campanha israelita contra os Houthis do Iémen. De onde é que vem esta força toda dos Houthis e esta capacidade de atacar a Arábia Saudita desta maneira?
4: Olá, bom dia Eduardo e bom dia a quem nos acompanha. A força dos Houthis tem obviamente duas dimensões. Por um lado, nós não podemos esquecer que este conflito em particular, o conflito da guerra do Iémen, não está ligado diretamente à guerra do Irão. São duas lógicas diferentes. A guerra do Iémen está em curso desde 2014 e vem na sequência da guerra civil após a Revolução Árabe que fracassou, a Primavera Árabe que fracassou no Iémen. Os Houthis têm o apoio expresso de vários aliados regionais e tem havido, até da parte dos Estados Unidos, acusações feitas na ONU de que a China tem transferido equipamento militar para os Houthis, algo que a China, em bom rigor, não tem rebatido a 100%. A China vai dizendo que não é totalmente verdade, mas também não diz que é totalmente mentira esta acusação. Portanto, é muito provável que haja aqui, de facto, transferência de equipamento militar que vá recapacitando os Houthis, para além, de, obviamente, o Irão, por via dos seus aliados, como a Rússia ou a Coreia do Norte, fazer retransferência de equipamento é outra das questões que está em cima da mesa e que justifica estes ataques dos

0: que são preocupantes, se pudesse tornar politicamente descontrolado. E, portanto, por causa dessa opção política, agora que era necessário ter um exército profissional e maduro, ele não existe. Portanto, há, de facto, uma capacidade limitada que põe em causa o futuro financeiro, quer da Arábia Saudita, quer dos Estados da região, que o seu modelo económico assentava numa percepção de paz que não existe.
1: Uma última questão rápida, Tiago. Rápida a pergunta, a resposta não sei. Já nos explicou aqui que a guerra no Iémen, que começou em 2014, digamos, é o que está no centro deste conflito, mas até que ponto é que este conflito neste momento entre os Houthis e a Arábia Saudita pode acrescentar à crise que o Golfo já está a viver?
0: Acrescenta bastante, porque este conflito tinha sido parado por um cessar-fogo mediado em 2022 pelo representante da ONU para a região, Hans Gruber, da Suécia, tinha conseguido um cessar-fogo muito interessante, que se manteve até 2025. Com este conflito a prejudicar eventualmente até a navegação no Estreito de Bab el-Mandeb, nós temos aqui essa fragilidade, e essa é uma fragilidade permanente. Portanto, acrescenta pressão, acrescenta pressão militar e alarga o conflito. O conflito que começou entre numa altercação Estados Unidos, Irão e Israel, passou depois para a dimensão também de incluir o Iraque, que passou a ser palco permanente de confrontação, engoliu uma parte do Líbano, e envolveu já também a Síria e agora acrescenta a Arábia Saudita e o Iémen. Portanto, nós estamos a ver o conflito a alastrar, a alargar, e isso gravemente prejudicar a economia global e vai nos levar a todos a ter um 2027 bastante mais difícil do que 2026.
1: Não são nada boas notícias. Obrigada, Tiago André Lopes, professor de Relações Internacionais da Universidade Lusíada do Porto, que nos explicou aqui o momento que se vive nesta altura de conflito entre os Houthis no Iémen e a Arábia Saudita e todos os impactos que isso pode ter, não só para a região do Golfo, mas também depois a nível global.
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4: 9 horas 15 minutos, boa quarta-feira, bom dia, está com a sua rádio.
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4: Obrigado por estar desse lado. 896FM.pt para todo mundo, para toda a região.
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4: Vamos lá embora. Filipe Borges, António Ferreira e eu, Paulo Saraiva, até à 1 da tarde. Está a começar esta viagem de 4 horas. Sem si não tem piada nenhuma. Deixe-se ficar por cá.

Vamos lá embora até à 1 da tarde e é tão bom poder desfrutar da sua companhia desse lado do rádio. Por cá, eu vou tentar fazer tudo por tudo para que a sua manhã seja encantadora. Vamos embora, temos grandes canções para partilhar, bons momentos, coisas boas e muito humor, porque você merece o melhor aqui na rádio que toda a gente já gosta de ouvir. Antena Livre. Toda a Via Te Quero. Itália abre a emissão desta quarta-feira. Uma grande manhã, bom dia.

Todavía te quero, a grande Itália a passar por cá. E eu não importo nada de ser a sua cobaia até à 1 da tarde. Luana Prado e Maiara Guimarães, três mulheres bonitas, eu no meio delas ouvi-las cantar. Que maravilha! Tenha uma grande manhã de quarta. É feira na cidade de Ceia. Boa viagem, bom trabalho. Obrigado por escolher a Antena Livre.

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0: Vila Real. 29 para Viseu, Tondela, Santa Combadão, Mangualde, Nelas, Carregal do Sal, Sátão, Penalva do Castelo. 30 para Castelo Branco. Por favor, façam o amor, mas não abanem tanto com a secretária. Senão o computador começa a braquear, abana. Ora, 31 para São Pedro do Sul, Oliveira do Hospital, Tábua, Erganil, Mielhada. São as máximas para hoje, segundo o Instituto Português do Mar e da Atmosfera. Já paraste, computador? Posso avançar? Maravilha!
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0: Daqui a pouco, a anedota do dia. Até lá vamos com Laura Pausini. Mientes. Uma boa manhã. Está com a Antena Livre.

0: É uma das novas de Laura Pausini. Mientes.
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0: Altura agora de sorrir. Vem por aí, adiós.
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0: 9h36, Taylor Swift a passar por cá na Mais Ouvida.
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0: E agora vamos lá escolher música mais para hoje.

0: Ora, aí está a Carolina com os descendentes. 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
0: É para ouvir aqui. Antena Livre. 9 horas 41.

Atenção, mas é uma careca pequena. Há quem tenha carecas maiores. Mas pronto, é a vida que é assim. Bom, também é dia dos enfermeiros veterinários. Também é dia de escolher a sua sobremesa preferida. Eu já sei qual é a minha, está bem? Pronto. Não toca, não toca. Também Dia Mundial da Normalização. Dia das pessoas que não gostam de canja. Gosto. Mas tem que ter muita xixa, está bem? Aqueles miúdos, aquele coração, aquele fígado, aquelas patinhas, tudo para a canja. Aquele pescoço, ai sim. Eu gosto da canja assim, mais nada. Também é dia do açúcar. Faz lembrar aquela música do Clemente. Eu quero ser o teu açúcar. Também, atenção, que é muito importante. Até vou baixar aqui a trilha, porque hoje, meus senhores e minhas senhoras, é dia de dizer.

Exatamente. É dia de dizer amo-te. Portanto, faça aquilo que deve fazer no dia de hoje. É quem merece, obviamente. Ora, quanto ao nome do dia, é dia da família Araújo. A família Araújo, sempre que pode, quase sempre, foge da confusão da cidade. Sempre, sempre, sempre, sempre. São viciados em sobremesas. Quem é que não gosta de uma boa sobremesa? Quase toda a gente, não é? Os Araújos adoram estar em casa, sentados, sem fazer nada. Coisas típicas dos Araújos, não é verdade? Pronto. Por isso é que o Miguel Araújo canta o Relógio da Preguiça. Porque é dia da família Araújo. Vamos lá.

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2: 9 horas, 49 minutos. Vamos a ligar 232-60-71.
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0: 232-60-10-71. Porquê é que as linhas ainda não tocaram? Porquê é que você ainda não ligou? 232-60-10-71. Ora, dia do careca, dia do chefe, dia da sua sobremesa preferida. E dia de dizer amo-te. Portanto, pode aproveitar a nossa antena, na verdade. Se quiser fazer uma declaração daquelas, está à vontade. É só ligar agora. Vamos lá, 232-60-10-71. Venha daí com a sua boa energia, a sua boa disposição à emissão. 232-60-10-71. Bom dia.
5: Bom dia.
0: Bom dia. Sandrinha.
5: Olá.
0: Está tudo bem aí em Gandufo de Cima?
5: Está tudo ótimo.
0: Ora, hoje é dia da sobremesa preferida. Qual é a tua sobremesa preferida?
5: Eu não ligo muito assim a sobremesa, prefiro uma frutinha, mas gosto do doce da casa.
0: Lá está aí ela com o doce da casa. O doce da casa que é só bolacha, natas e por aí adiante. Um montão de calorias, está bem?
5: Isso é verdade, mas também como pouco.
0: Ah, Sandra, qual é a sobremesa preferida aqui do Paulinho? Qual é?
5: É leite creme.
0: Claro!
5: Bem torrado.
0: Bem torrado. E aquelas terrinas grandes. Portanto, aquelas terrinas que dão duas taças. Sabes que houve uma situação que eu andei à procura do gajo que inventou as taças.
5: Era para fazer maior.
0: Claro, mas era uma taça tão pequenina, caramba. Eu, ainda bem que não o encontrei, porque senão já não era vivo a esta hora.
5: Tu gostas de ir almoçar ou jantar com pessoas que não gostam de leite creme, que assim dizem elas, para pedirem leite creme para tu comer.
0: Aliás, eu até gosto de ir a almoçar ou jantar com pessoas que não gostam de sobremesa.
5: Ou também pode ser. Não, assim, mas se gostarem de sobremesa, pedem essa para tu comer.
0: Exato, também a ideia é mesmo essa. E depois, o Saraiva engorda. Cá está. Bom. Hoje também é Dia Mundial do Careca. Conhece algum careca?
5: Ah, conheço. Muito, até tenho família.
0: Pronto. E são carecas grandes ou pequenos? Ou carequinhas? São carecas, não estás a pensar. Já deixaste. Oh, Sandra, não estejas, depende, com essa, não estejas com essa cara de quarta-feira.
5: Depende da idade.
0: Ah, quer dizer. A idade tem tudo a ver com a situação, claro, de ser careca.
5: Se for uma pessoa com 60 anos, já é um grande careca, porque já tem muita idade.
0: Ah, portanto, é um grande careca.
5: Claro, agora se for um novo, aí 18, 17, 18 anos, já é um careca mais.
0: Mas pequeno,
5: mais pequeno, não é?
0: É um carequinha.
5: Oh, claro.
0: Pronto, mas há o careca. Não se pode dizer que é um careca grande. Pronto. Ora, vai para quem? Bom dia.
5: Olha, vai para todo o auditório da Antena Livre, um beijinho para todos.
0: Está tudo entregue?
5: Está tudo.
0: Beijinho, até logo.
5: Beijinho.

0: beijinhos. Até
1: Deus, obrigado. Ai, a minha vida, a minha vida.
2: A cabeça do meu pau.
1: Ah, mas ainda não é careca. Ainda estou safo. Então, bom dia.
3: Olá, muito bom dia.
1: Bom dia. Ó, oh, Fátima.
3: Diga.
1: Está tudo bem aí no Luxemburgo?
3: Está mais ou menos. E você também? Está
1: sempre tudo bem.
3: Por aí.
1: E tudo ótimo. Quer? E qual é a sua sobremesa preferida?
3: Eu tenho várias, mas principalmente é mousse de chocolate.
1: Olha, gosto. Diga. Atenção,
3: caseiro,
1: gosto.
3: Tem que caseiro.
1: Porque se for daquela mousse de chocolate que parece
3: substancial,
1: não, não, isto não, não.
3: Não me diz nada. Tem que ser um mousse muito bem feitinho. E eu aí gosto, sim senhor.
1: Mas não troco o leite creme.
3: Eu não sou muito apreciadora de leite creme, então deixa tudo para si.
1: Ah, obrigado, Fátima. Não tem problema nenhum.
3: Está bem.
1: Hoje também é Dia Mundial do Careca. Conhece algum careca?
3: Não, por acaso não conheço. Pessoalmente não conheço, não.
1: E hoje também é dia de dizer amo-te a alguém.
3: Ai, não costumo dizer amo-te, mas é só de vez em quando. Não sou muito de dizer amo-te. Sou mais para, como é que é dizer, mais para oferecer assim coisas e assim do que dizer amo-te.
1: Pronto, que bons. Oferece os bombons ao menino. Eu só ouvia na minha cabeça, só ouvia. Está, que são coisas que, eu, que a minha cabeça ouve, está a ver?
3: Muito bem, Paulinho.
1: Vai para quem? Bom dia.
3: Para a sua sensação de ninguém. Boa continuação e até logo.
1: Beijinho, até logo.
3: Beijinho.
1: Pode ligar ou depois do meio-dia ou logo na tasca.
3: Está bem, obrigado.
1: É desobrigado. Então, bom dia.
4: Bom dia.
1: Olá.
4: Olá.
1: Está tudo bem por aí?
4: Tudo.
1: Já disse a muito alguém hoje?
4: Eu digo todos os dias, logo de manhã ao levantar, amo-te, amo-te, loucamente.
1: Oh, maravilha, esta mulher...
4: Olha, tu aprecia bem, loucamente.
1: Claro, claro. Então, depois claro. Olha, é que depois da conversa que tivemos aqui ontem sobre as ditas, que hoje não posso falar, porque ontem eu te podia. Vale a pena, o João deve estar mesmo louco, deve estar doidão.
4: Bota louco nisso.
1: Qual é a tua sobremesa preferida, Elsa?
4: Olha, é tudo. Tudo que for do Sinho Mares. Bonito serviço.
1: Não, desculpa, mas há aquela que tu olhares para ela e dizes logo: é esta que vem cair aqui no meu prato.
4: Não sei, Paulo, é sempre muito difícil de escolher porque eu sou muito gulosa.
1: Olha, eu não costumo gostar muito de Molotov e no outro dia provei e gostei.
4: Olha, gosto muito de Molotov e faço-se que é uma categoria.
1: Traz?
4: Depois é assim.
1: Olha, não tragas para mim. Sabes porquê? Porque quando me oferecem alguma coisa, parece que eu ouço. Amo-te.
4: Amo-te loucamente.
1: Mas estavas a dizer o quê? Completa lá o teu raciocínio.
4: Há quem meta, e também já fiz em ti, e digo-te que fica muito, muito bom. Caramelo por cima. Mas com aquele cremezinho de ovos que se faz correr, com as gemazinhas que sobram das claras, olha, vou-te dizer. É de lamber a beiça toda.
1: Há que trazer. Quer-me dizer que podes comer a minha parte.
4: Adoro.
1: E mais, e se não houver lá leite creme, eu peço um cheesecake para ti.
4: Pronto.
1: E depois comes o meu e o teu.
4: Tu comes o leite creme e os pescoços.
1: Não, não há problema nenhum. Deixa comigo que eu ataco.
4: Porque tu tens de te entreter a roer os ossos.
1: Te não faz mal. Não faz mal. Hoje também é dia de dizer amo-te a alguém. Está bem? Célia, eu só estou a dar ideias.
4: Vou pensar no teu caso.
1: É que depois da palavra amo-te, tudo pode acontecer. Umas camas vazias. Ora bem.
4: Estás cá.
1: Eu? Estou sempre bem. Vai ver quem? Bom dia.
4: Olha, para ti, para a tua família, um beijinho muito grande. Pai Alcista, está com o ouvido ouvir, um beijinho também. Para a Dona Graça, para a Dona Fátima, para o Carlitos, para o Luís, para todos, sem exceção de ninguém, para o Senhor José, também anda lá por Castelo de Penalva. E bom trabalho, Paulito.
1: Um beijinho, até logo.
4: Tchau, beijinho, Paulo.
1: Obrigado. Lá vai ela trabalhar. Quem não sabe fazer mais nada, trabalha. Bom dia.
5: Bom dia, Paulo.
1: Bom dia, estou a falar com quem?
5: Ana Lúcia.
1: Oh, Ana Lúcia, que está em Ebeceira Touro.
5: Não, hoje estou no Castelo Ferreira
1: da Vaz. Ah, estou a dizer, hoje foi para a casa da mãe.
5: Foi.
1: Ou da irmã. É da mãe ou da irmã?
5: É da mãe e da irmã.
1: Ah, maravilha. Ora bem, hoje é dia de dizer amo-te a alguém, está bem?

0: Está bem.
1: Pronto. E qual é a tua sobremesa preferida, Ana?
0: Vão todas, marcham todas.
1: Está bem, mas há aquela que tu mais gostas?
0: Pode ser pudim caseiro.
1: Também gosto. Também gosto, bem, não troco como um leite creme torradinho.
0: Ah, pronto.
1: Atenção, mas o leite creme tem que ser fresquinho, está bem?
0: Ah, é?
1: Ali fresquinho, aqui, e depois torradinho, e aquela parte torradinha ali, misturar. Assim. Para quem vai, bom dia, Ana?
0: Olha, vai para as minhas irmãs, e para os meus pais, para os meus filhos e para o meu marido.
1: Olha, um beijinho, obrigada
0: para as minhas colegas de trabalho.
1: Elas ouvem o programa?
0: Ouvem, então. Ah. Eu ando a ouvir e elas também ouvem.
1: Mais nada! Cada um tem aquilo que merece e toda a gente merece Paulo. Toda a gente merece Paulo na manhã.

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1: Muito bom dia, 10 horas, 4 minutos. Está a ouvir a Rádio Mais Feliz de Portugal, a sua Antena Livre, 89.6. Pode continuar a votar ou vota no Paulo Gonzo ou vota no Martim. 93-345-4994, 93-345-4994 é o WhatsApp do seu Olá Amanhã.
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1: E por cá não para mesmo, neste momento passam 16 minutos das 10.
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1: Sejam bem-vindos, é a segunda hora de quarta-feira e abrimos assim, como sempre.
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1: Ora, aí está a mais votada. Martim, adormeci na casa dela com 8 votos. E o Paulo Gonzo com 4 votos. É a música mais desta quarta. Martim, adormeci na casa dela.

0: Ora, 10 horas 23 minutos, vamos para as estrelas da região.
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0: E vamos já para o Bailarico. Aí está, Grupo Sigma hoje. Era uma miúda. É um clássico dos bailaricos da década de 80. Um original de Carlos Alexandre, se não estou em erro. Houve um grupo musical na altura que também gravou isto, que foi o Contacto de Band. Toquei tantas vezes esta canção. Vamos ouvir então o Sigma.

0: garanto-vos que fazem um espetáculo muito cheitozinho. Também ainda não tem espetáculo para animar a sua festa, porque não? O Grupo Sigma fica aqui a nossa sugestão. Veio a estrela da região desta quarta.
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0: 10h28, o seu melhor regresso a casa é aqui.
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0: Estocou Navegar, Navegar, canções que se ouvem bem em qualquer altura. Continuamos a rodar por cá, 33 e 45 rotações nos giradiscos.
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0: E daqui a bocadinho as canções para o amor. Ora, quem é que está connosco? Silvia Santos em Coimbra e o Flávio Simões na Vinheira.

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1: Aí estão as três seguidinhas já alinhadas para neste dia tão especial, dia de dizer amo-te. Faça o favor.

0: Não, por acaso não. Ainda estou para fazer. Mas já lá, tenho os marmelos.
1: Pronto.
0: Pois como é dia da sobremesa, nunca sabe. Olha, vamos ouvir então este tema do netinho que nos deixou ontem.
1: Que nos deixou ontem.
0: Aos 60 anos.
1: Sim.
0: É caso para dizer maldita doente. Aos 60, 60 anos.
1: 60.
0: É caso para dizer raio esparto ao cancro. Raio esparto
1: mesmo. Pois é verdade.
0: Está a dar cabo de muita gente. Epá,
1: e
0: nós pensamos que estamos bem.
1: E não é só o cancro. É muitas doenças que têm aparecido que realmente isto está. Está um caos, pronto. É melhor nem falar.
0: É melhor avançar e sermos felizes enquanto podemos.
1: Sim, pois.
0: É o que eu digo a toda a gente. Sejam felizes.
1: Pois, é isso mesmo. É mesmo isso.
0: E vivam com alguma dignidade.
1: Sim. Aproveitem a vida, porque a vida é muito curta.
0: Vamos então dedicar a Mila.
1: Olha, vamos dedicar a Mila, portanto, olha, ao Paulinho, à sua família, à minha família, toda, aos meus amigos. Olha, especialmente aqui ao Sr. Zé Leitão e à esposa, um grande beijinho para eles e que boa continuação, que é isso que eu lhes dedico.
0: Muito bem.
1: Sempre.
0: E agora, comadre, a frase, comadre.
1: Em São Romão, é o Rui Amar, não é?
0: Sim.
1: Rui Amar, em São Romão, a casa dos seus sonhos está na minha mão.
0: Adeus, comadre.
1: Adeus, compadre.
0: Um beijinho, obrigado.
1: Sim. Até logo. Tchau.
0: Até logo, obrigado. Então, bom dia. Tínhamos aqui alguém, não temos, mas temos aqui o Rui Amaro, na Catraia de São Romão, que patrocinou a hora. Até já.
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9: Meio-dia, 9 minutos.
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9: Esta é a quarta hora.
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9: E diga a frase: Solar de Maceira, um espaço de sonho para uma celebração especial. É com o Solar de Maceira que vamos até à 1 da tarde. Agora cabe-lhe assim ligar e pedir a sua música preferida. Vamos lá, 232-601-061. Graciano Saga.

0: 13 minutos depois do meio-dia, Graciano Saga a passar por cá. 232-60-10-61. Ora, Ana Isabel, bom dia.
1: Ora, bom dia.
0: É fazer o almoço ou ainda não?
1: Está-se a fazer.
0: O momento, que é o almoço?
1: Vai ser esparguete com carne estufada.
0: Bem bom. Bem bom. E hoje é dia da sobremesa. Qual é a sua sobremesa preferida?
1: É o bolo de bolacha.
0: Vocês e o bolo de bolacha. Umas bolachadas, caramão. Vamos lá ouvir então a mansa corno dos quatro manos. Para dedicar a quem?
1: Olha, é para dedicar para si. Tenho um bom almoço para a minha irmã Paula, para o meu irmão, para o Júlio, aqui para o marido e para o senhor Paulo Correias da Suíça. Tenho um bom trabalho para ele.
0: Muito bem, está tudo entregue.
1: Agora a falta tem que me ajudar, que eu cheguei há bocado a casa.
0: Tenho que ajudar, então não tenho. Solar de Maceira, um espaço de sonho para uma celebração especial. Ana, um beijinho, até logo.
1: Vá, até logo e obrigado. Um bom apetite para o almoço.
0: Obrigado. Lembro que logo há a tasca das 5, às 5 da tarde. Adriano Rodrigues, bom dia.
2: Bom dia.
0: Vamos dedicar para quem o Mundo Novo?
2: Para a minha família, para o Brinco Baile. Para Lourdes de Guimarães.
0: Olha a emoção.
2: Está bem. E para bem. Isilda. Não é Isilda, é da Torre.
0: Isabel.
2: É Isabel. E para ti especial. E para a tua filha também.
0: Um abraço, até amanhã. Ou até logo.
2: Deus.
0: Obrigado, Adriano. Adriano Rodrigues, de Torre de Tabas. 232-60-10-71. Cerveja fria e mulher quente. Mundo Novo canta para o Carlos Marques, que nos escuta, aliás, para o Carlos Moraes, em Cantanhede. Já estava aqui a trocar o nome. 232-60-10-71 está disponível.

0: Está com o conjunto típico com o Mundo Novo. Cerveja fria e mulher quente. 232-60-71. Aliás, eu sei perfeitamente, eu não gosto nada de meter na vida dos outros, mas eu sei que há por aí muita mulher que de manhã vai dar uma caminhada que é para refrescar. Portanto, porque depois tem, aliás, depois passa o dia.
1: Pela fresca é que se anda bem, pela fresca é que se anda bem.
0: Oh, Maria Duarte, estava aí. Eu não fazia conta de si agora aí. A sério, agora.
1: Não, você estava a falar assim pelos seus botões, que nem sabia que estava eu aqui, não era?
0: Eu por acaso. Eu até nem tenho botões, porque estou com uma t-shirt.
1: Ai, não tem botões.
0: Não tem botões, é só por isso, só por isso.
1: Pronto.
0: Só tenho um botão, só tenho um botão, com as calças.
1: Então é um polo.
0: Não, o polo tem três botões.
1: Tem dois botões.
0: Aliás, agora já há aqueles polos com fecho também.
1: Também.
0: Só que é que eu não gosto desses polos com fecho, porquê? Arrancam-me os pelos. Eu sou muito peludo aqui no. É melhor base. Olha, vamos ouvir então o Américo Silva. O amor de uma mãe, para dedicar a quem?
1: Então, olha, para toda a minha família, é para todas as pessoas amigas, é para si, para toda a sua família também, para toda a equipa que trabalha aí, é para a senhora Dona Maria Maria, para a Dona Paula Samuel, tudo bom para ela e para toda a família dela, é para a Dona...
0: Olha, não dedica à Paula porque ela também não dedicou a si. Também,
1: que ela dedicou, que eu ouvi,
0: não. Ela só dedicou para a Maria Duarte, não dedicou para a Maria Glória Duarte.
1: Pois, fez ela bem, ela falou bem.
0: É,
1: para a senhora, para a Dona Fátima, tudo bom para ela. E com beijinhos para ela e uma boa semana para toda a gente.

0: Pronto.
1: Olha, Fátima, também não desicou para si.
0: Também não importa, mas deixa lá, vou calhar a intenção. É boa, são boas pessoas.
1: Tem que começar a cortar, que é para elas aprenderem. Não andam a dedicar à Maria Glória Duarte.
0: Deixa lá. Então, Solar de Maceira, um espaço de sonho para uma celebração especial.
1: Hoje é dia da sobremesa. Qual é a sua sobremesa preferida?
0: Olha, eu tenho muitas, eu gosto de muitas. Gosto das natas do céu, gosto do charlotte de café. Gosto destas também, do que já falaram aí, e gosto e tenho a receita e sei fazer.
1: Charlotte de café, tenho que provar.
0: Charlotte de café, espetacular, hein?
1: Maravilha. E o Adelino, qual é a sobremesa que o Adelino mais gosta?
0: Tanto uma como outra. As natas do céu, ou esse, ou outro de bolacha também.
1: Vai tudo.
0: Leva natas e leite condensado.
1: Esse já não é para mim.
0: Nada.
1: Não, eu não gosto de natas.
0: Por acaso ele gosta. Ele gosta de um doce. Ele é um bocado goloso.
1: Olha ele lá atrás já a lamber a benção. Beijinho, Maria.
0: Tudo bom para si, beijinhos também. Tudo bom, bom programa. Até
1: igualmente.
0: Logo.
1: Obrigado. Então, bom dia.
2: Bom dia, Paulinho.
1: Oh, Marina Isabel. Está tudo bem em Gandufo, Marina Isabel?
2: Está.
1: O que é que quer ouvir a Marina Isabel?
2: Micaela,
1: Erros de Amor. Erros de Amor. Qual é a sua sobremesa preferida primeiro?
2: Olha, gosto pouco de sobremesas, de doçura, que também não posso comer, mas aquele pudinzinho com ovos caseirinho.
1: Traga, está bem?
2: Está bem, então, eu vou fazer para o lanche.
1: Vai dedicar para quem? A música da Micaela.
2: Olha, para toda a minha família presente e ausente, para todos os ouvintes e participantes, com uma boa tarde e pronto.
1: E agora?
2: Erros de Amor. Agora é Solar de Maceira, um espaço de sonho para uma celebração especial.
1: Está dito, um beijinho, até logo, Marina.
2: Até logo, não.
1: Até logo. Aí está, Netinho, Mila, é pedido de Eugénia Sousa de Pinhanças. 232-60-10-1, faça o favor de ligar. Netinho, que nos deixou.

0: O Netinho a passar por cá, Mila. Mais uma estrela da música é brilhar lá em cima no céu. E agora vamos ter com alguém, que já deve estar a preparar a sobremesa, digo eu.
1: Teresa, essa portuguesa mais linda que eu vi.
0: Sim, no... Andamos a mentir neste programa, a sério. Hoje não é dia 1 de Abril.
2: Ainda está, olha, está com o coelho, ainda está a fazer, ainda vou fazer agora.
0: Ainda bem que assim fica para a sobremesa.
2: É fresquinho, olha.
0: Maravilha.
2: Para, como é.
0: Olha, posso levar um amigo meu?
2: Eu só quero que eu fale.
0: Teresa, posso levar um amigo meu para comer queijo?
2: Pode.
0: Oh, Carlos.
3: Claro que vamos.
0: Oh, cara, ela, eu falo para ela, mas ela não me liga nenhuma. Ela continua ali.
3: Tu.
2: É, assim, posso fazer meia dúzia, caralho.
0: Oh, meia dúzia, caralho. Estás a ver? Ouviste, Carlos? Então, olha, Carlos, levas tu a tua família e eu levo a minha.
2: Não me preocupes. Opa, sou mesmo a mulher. Olha que meia dúzia.
0: Oh, que maravilha. Oh, Carlos, já vejo agora na escala.
2: Olha, quero ser ferreta.
0: Até isso aí eu.
2: Ah, talvez. Olha, é disso que aparece na Feira da Castanha.
0: Teresa.
2: Diga.
0: Por isso é que eu lhe canto estas canções bonitas.
2: Claro.
1: Essa portuguesa mais linda que eu vi.
0: Está a ver? É por isso que eu sou assim uma pessoa muito gentil.
2: Olha lá, amigos, a tua mulher ouve.
0: Ai, exatamente. Olha, vamos ouvir os quatro menos. Para quem?
2: Então, olha, estamos com muitas demoras. Eu não ia pedir essa. Quando puder, passaste no domingo. É penúltima,
0: então,
2: é muito linda.
0: Sei lá, eu qual foi?
2: Foi a penúltima.
0: Vai dedicar para quem esta?
2: É, também para toda a nossa grande família, que já somos muitos. E companhia limitada, para essa gente toda. Que assim já entra outro.
0: E agora a frase? Solar de Maceira, um espaço de sonho para uma celebração especial. Vá para dentro. Adeus, Teresa.
2: Adeus, Paulo, adeus.
0: Ai, esta mulher, dá-me cabo dos meus ouvidinhos. Ligo sempre. Oh, Carlos Almeida.
3: Diz-me.
0: E agora vamos falar de outra sobremesa. Entre tapas e beijos. Entre tapas e beijos. Até parece que já estão a ouvir.
3: Claro. Oh, não.
0: Não falha.
3: Nada.
0: Tragam umas gotas. Vem para quem, Leandro e Leonardo?
3: Olha, para todos os ouvintes e participantes. E para a minha família, também para a tua família. Tu acertaste, a senhora até acertou que podíamos ir meia dúzia, então. Chegou eu, mais a mulher e a filha. Tu e a mulher e a filha.
0: Só meia dúzia, certinho.
3: Vamos lá comer o queijo.
0: Certinho. Agora tem que ser para aí uns 10 queijos, no mínimo. E é só.
3: É, toda a família da rádio.
0: E agora
3: a frase é um bocadinho mais difícil, é?
0: Solar de Maceira, um espaço de sonho para uma celebração especial.
3: Especial. Um grande abraço.
0: Qual é a tua sobremesa preferida?
3: Várias, mas uma principal, eu sei que tu também és. Vamos para o leite creme.
0: Leite creme, leite radinho. Olha, só aqui para nós. Vou passar primeiro o Leonardo do que a Micaela. Porque a Marina não merece que eu apague.

0: que eu passo primeiro. Não achas?
1: Papá, isso eu aí já não...
0: Carlos, é só dizer que concordas comigo. Diz assim, concordo contigo. Diz só assim.
1: Pronto, concordo.
0: Pronto.
1: Concordo.
0: E a Marina espera. Pronto. Espera ali sentada, que é para ela aprender com quanto se pode faz uma canoa. Abraço, até logo.
1: Olá.
0: Aí está Leandro e Leonardo. Entre tapas e beijos. 232-60-10-70.

0: Entre tapas e beijos, Leandro e Leonardo. E assim vou viver. Aqui usa-se aquela velha máxima: quanto mais me bates, mais eu gosto de ti. Bom, vamos avançar. 232-60-10-61. Júlio de Sandomil, bom dia.
1: Bom dia, Sr. Paulo, bom dia.
0: Anda por onde, Sr. Júlio?
1: O Júlio anda na Quinta.
0: E vamos ouvir os quatro menos, para quem?
1: Olha, vai para dedicar à minha irmã Paula, à Diana, à Dona Teresa, à senhora que ligou também aí de Gondufo, e para todos os ouvintes que me estejam a ouvir a rádio de Gouveia.
0: Muito bem, e agora a frase?
1: E para a minha esposa, olha, não sei ouvir.
0: Ai, Júlio! Vamos lá, frase. Solar de Maceira, um espaço de sonho para uma celebração especial. Aquele abraço.
1: Um abraço, Paulo.
0: Obrigadíssimo. Micaela, Erros de Amor. É um pedido da Marina Isabel de Gandufo de Baixo.

Vamos fechar o programa com os quatro manos. É Mansa Corno, é pedido da Ana Isabel da Moita e do Júlio de Sandomil. Logo a seguir temos o Américo Silva e a Carmita, o amor de uma mãe a pedido da Maria Glória Duarte, de Nogueira do Cravo. Temos notícias à uma da tarde com Luís Carvalho, Canta Brasil, Alegria no Ar com a Cristina Ferreira às 14. É Tasca da 5 comigo. E atenção, que hoje temos uma grande paródia para hoje. É não perder. E depois temos o Filipe Borges com o Regresso a Casa às 18. O Arthur Matos às 19. A Antena Liberdade 10 às 20. E o António Macedo às 21 com o Expresso da Noite. E a partir da 1 da madrugada, o Arthur Matos. Estamos então conversados quanto àquilo que pode ouvir por cá na sua Antena Livre. Obrigado pela sua companhia. Foi o Olá Amanhã desta quarta-feira. Amanhã cá estamos às 9, logo a seguir às notícias com a Antena 1, para mais uma grande emissão. Conto consigo e até mais logo às 5 para a Tasca. Santinho, 4 manos.

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0: temperatura agora marca 190.
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9: 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Boa tarde. São 14 horas.
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Boa tarde e sejam bem-vindos à nossa emissão de meio de semana da Alegria no Ar, com 7 minutos para além das 14. Então, como é que lhe está a correr o dia? Espero bem que bem animadinhos. Nisso, nós também podemos ajudar. E a partir de hoje, as temperaturas vão começar a subir. E tal como diz a Ana Malhoa, faça chuva ou faça sol, nós estamos sempre por aqui com capa ou sem ela. Neste dia do meteorologista. Ora, curioso, hã? Homenagear os profissionais que analisam ao pormenor a atmosfera, as condições climatéricas, eles que são importantes também para nos dizer não só se vai chover ou se vai estar sol, mas também outras situações mais graves, como as catástrofes. Depois, o impacto da agricultura também, os setores económicos. O meteorologista tem por aqui um trabalho também muito, muito importante. E muitos parabéns, é a homenagem a estes profissionais que acontece neste dia 14 de outubro. E se começamos com faça chuva ou faça sol, ficamos ali um bocadinho na imprevisão, não é? Cada um escolhe o que quer. Pois, o sol esse vai brilhar pelo menos até ao fim de semana. E nós prosseguimos com esta temática. Bora ouvir Chutos com Chuva Dissolvente. Boa tarde, bem-vindos à Alegria no Ar.

0: Ativamos o GPS agora na emissão e tenho umas perguntas para lhe fazer. Sabe reconhecer uma burla? E sabe como agir perante uma venda agressiva ou uma proposta que pareça suspeita? Então é assim, no âmbito do mês do idoso, o CLDS 5G de Carregal do Sal está a promover uma ação Ligados Sem Fios, Gestos Seguros para o Futuro. Uma iniciativa especialmente dirigida à população com mais de 65 anos do Concelho de Carregal do Sal. Tudo vai acontecer no dia 16 de outubro no Centro Cultural de Correlos, às 14h30, com a participação da GNR, da Associação Portuguesa para a Defesa do Consumidor, a DECO, que vão falar sobre estas situações que fazem parte do quotidiano, as burlas, as fraudes, as vendas agressivas, também as abordagens por vezes feitas de porta a porta ou pelo telefone. Ao longo da iniciativa serão partilhados sinais de alerta, cuidados a adotar e informações úteis sobre como agir, a quem é que deve recorrer, como é que deve reclamar perante uma situação problemática ou até suspeita. Será também um espaço aberto ao esclarecimento de dúvidas e à partilha de situações práticas, porque estar informado é uma mais-valia, é para a sua proteção. Por isso, se quiser participar nesta iniciativa, basta fazer a sua inscrição na Câmara Municipal de Carregal do Sal ou então junto do projeto CLDS 5G de Carregal do Sal. Aquilo que deve saber é que não deve clicar em links suspeitos, não deve partilhar, não deve confirmar, não deve abrir a porta a quem não conhece e, pelo telefone, se ver que está a ser burlado, desliga a chamada e depois alerta as autoridades. Quanto a esta iniciativa, acontece a 16 de outubro, às 14h30, no Centro Cultural de Correlos, em Carregal do Sal.
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1: Here we go. É o avanço da nossa emissão para o dia de hoje, por aqui na sua rádio habitual, e tenho para partilhar consigo mais um podcast da País Real. Todas as semanas temos uma pequena entrevista, máximo 10 minutos, com um artista nacional. É a vez de escutarmos a conversa de Paquito com Ana Paula Martins, que é uma fadista e artista portuguesa natural de Castelo Branco, conhecida por cruzar o fado tradicional com outras sonoridades, sejam elas populares ou até ritmos de festa. Sob a chancela da editora País Real, a cantora tem vindo a destacar-se no panorama da música portuguesa, com álbuns e lançamentos que celebram a identidade nacional. Em 2024 lançou o álbum Ao Pé de Ti e agora, em setembro de 2026, apresentou-se novamente com o single Vira da Desgarrada. Vamos lá perceber como é que está a acontecer esta viragem na vida de Ana Paula Martins e como é que tem sido o ano 2026.

0: Ana Paula Martins, bem-vinda ao Real Podcast. É um gosto estar aqui à conversa contigo. Nestes 10 minutinhos, eu quero saber: tu lançaste agora uma música que chama-se Vira da Desgarrada.
1: Exatamente, boa tarde.
0: Este fado, quem é que escreveu? Como é que chegou? Ou como é que o tema chegou até ti? Foste tu que escreveste? Foi o Custódio Castelo que é quem trabalhas? Explica-nos, se faz favor.
1: Sim, este tema chegou porque o Custódio é ribatejano, este tema é ribatejano. É dançado e cantado nos ranchos e nas bandas de música mais populares no Ribatejo e não só, mas está um pouco esquecido dentro da gaveta. E então, como eu sou muito popular, eu gosto muito do fado mais

0: folclore, adoro dançar, por exemplo. Disse ao mestre Custódio: olha, e se eu vira aqui do teu Ribatejo, eu pudesse cantar? E ele: ah, isso é incrível. E então fomos tirar o vira do baú. Vamos, quando houver tempo, porque nós queremos que o rancho de Santarém venha ter connosco e dance, nós vamos ter um clipe, se Deus quiser. Uhum. E foi assim, esta ideia surgiu um pouco em conversa do nada, em Santarém, e acho que ficou muito giro.
1: Tu normalmente, e a tua carreira tem sido, assente sempre em cima de músicas que surgem através de recolhas. És tu que escolhes os temas? És tu que fazes essa recolha? Ou como é que eles chegam até ti?
0: Às vezes surgem por meras conversas. Às vezes encontro-os a tocar, algures aqui na nossa cidade, Castelo Branco, onde nós residimos. Eu puxo um pouco a brasa à minha sardinha. Eu canto alguns temas do Cancioneiro da Beira Baixa, que eu adoro e é riquíssimo. E eu tenho essa recolha. Eu tenho a sorte de ter tido uma avó materna que tinha mais de 1000 canções em mente. A minha avó não sabia ler nem escrever, mas sabia os temas todos de cor, as letras todas. E eu sei muitos desses temas devido à minha avó materna. E tenho a sorte também de ter alguém a meu lado que é um poço no âmbito musical e me dá muitas dicas e me diz: vais gravar o próximo tema, que é este. Portanto, é mais ou menos isso. Ele chama-se Custódio Castelo e eu tenho a sorte de o ter junto de mim e que me faz essa tipo de seleção.
1: É um
0: cantar.
1: É um chat cheio de sabedoria, não é?
0: Olha, é um chat.
1: Como é que é trabalhar com um produtor como eu?
0: Ou melhor, é super difícil. É muito difícil. Porque ele é chato.
1: Exato. Deixa-me reformular a pergunta. Tu vais para estúdio já com tudo delineado ou ele possibilita, porque o trabalho é teu, independentemente de tudo, ele pode ser o produtor, mas o trabalho é teu. Tu opinas muito sobre o trabalho ou deixas ele, enquanto produtor, seguir o caminho que ele acha normal?
0: Ele produz basicamente tudo, mas quando estamos em estúdio, às vezes eu faço coisas diferentes, mas casual, porque eu não sei ler música, pronto, é tudo de ouvido. Ele diz que eu tenho um ouvido incrível, melhor do que a grande maioria dos músicos e artistas, eu não sei, pronto, ele, isso é a área dele. E às vezes faço coisas diferentes que encaixam e ele diz: epá, isso não era como eu tinha pensado, mas é brutal, adoro. Portanto, isto é um pouco como o que sai no momento. Nós tínhamos planeado, mas às vezes saem coisas diferentes e que ele depois pede outras coisas em loco, em estúdio. Acaba por ser incrível. Eu nunca sei com o que vou contar, tenho que ir sempre com a mente aberta, porque ele, como é um gênio genial, é muito chato, é verdade. Mas também ele usa essa genialidade com a parte do chato, mistura tudo e saem coisas incríveis, completamente fora da caixa. Já, portanto, em Lisboa, antigamente chamavam-lhe os tragafados. Agora já não é bem assim. Agora já as pessoas já mudaram um bocadinho a opinião. Agora querem é que ele vá para lá tocar, mas ele não quer. Pronto,
1: talvez lhe chamem o Apurafados, não é?
0: Pois, porque tem lá os alunos todos, estão todos a tocar em todo o lado. Pronto, que é mais ou menos isso. E então, usando um pouco a genialidade dele e o

0: meu ouvido apurado, conseguimos fazer coisas diferentes e um pouco à nossa imagem dos dois, embora seja ele sempre a aprovar, portanto, a dar o último sim.
1: Sim, mas esse é o papel, esse é o papel do, do,
0: é,
1: do
0: exatamente,
1: produtor.
0: Isso mesmo.
1: Ou melhor, então, resumindo, tu sabes como é que começa, mas nunca sabes como é que aquilo vai acabar.
0: Não, nunca sei. É como os concertos. O que é que vais cantar agora?
1: Exato.
0: Faz o alinhamento, sei, mas ele muda tudo.
1: Exato, eu sei o alinhamento, sei qual é a primeira, depois a segunda eu vou perceber. É.
0: Exato. Às vezes nem a primeira.
1: Diz-me só uma coisa. Em relação ao mercado do fado, que é um mercado, não direi fechado, mas é um bocadinho mais restrito. O facto de tu teres junto a estas canções tipicamente tradicionais algumas percussões, alguns tipos de instrumentos, eu sei que o fado está cada vez mais, entre aspas, disponível para outros instrumentos e para outros caminhos, e acho que assim terá que ser, porque é uma obra de arte e a arte está em constante mutação. Mas tu vês com bons olhos esta soma de instrumentos, de ritmos, de tendências que se juntam neste momento ao fado?
0: Eu vejo. O fado não pode ser só ouvido em Portugal. Ele anda no mundo inteiro, desde sempre. A senhora Dona Amália fez isso mesmo. Ela abriu as portas do mundo ao fado. Quer se queira, quer não se queira. E todos os instrumentos fazem parte da música, portanto nós temos que os incluir. Há um que não deve sair nunca, não pode, que se chama guitarra portuguesa. É um pouco, nós ouvimos a guitarra e identificámo-la logo ao fado, a mais num outro género musical, embora haja outros géneros musicais que a vão buscar agora, porque antigamente não. Portanto, eu vejo com bons olhos a vinda de outros instrumentos, vêm acrescentarem muito. No fado folclore sempre houve esses instrumentos, mais instrumentos, não estando a guitarra presente, é verdade, mas o fado folclore sempre foi mais dançado e cantado em grupos de música popular e ranchos, embora, volto à senhora Dona Amália, que sempre cantou fado folclore e outros géneros, é certo. Mas eu vejo isto uma porta aberta a outras culturas, a outros povos, e não ficar só com o fado numa caixinha restrita só para os que gostam e para os amantes do fado, não. Toda a gente neste momento acho que já gosta de fado. Isso há 20 anos atrás não acontecia.
1: Uhum. Sem dúvida nenhuma, aliás, eu acho que o fado é a forma mais genuína que há de passar emoções. Apenas uma voz e um instrumento e faz toda a diferença. Ana Paula Martins, quero-te agradecer estes 10 minutinhos, como vês.
0: Obrigado, eu.
1: Tão rápido.
0: Pois foi, a correr.
1: Quero-te agradecer estes 10 minutinhos.
0: Eu é que agradeço.
1: Vamos trabalhar porque. Vamos trabalhar para que o Vira da Desgarrada chegue o mais longe possível.
0: Acho muito bem, parece muito bem. Vamos todos cantar e dançar com desgarradas ou não, mas com a minha, com a tua, certamente. Vira da Desgarrada em tour, se faz favor. Obrigada a todos, está bem? Vocês são meus queridos. Obrigada, beijinhos. Deus, beijinhos. Bem-aja, tchau, tchau. Beijinhos. Beijinhos.
2: Mais uma boa e simpática, não é? Também acharam? Simpática conversa de Paquitua com Ana Paula Martins no podcast da País Real. Recordo, esta cantora é natural de Castelo Branco. Em 2026 tem um novo trabalho para apresentar e é de lá que trazemos o tema festivo que junta o Vira Minhoto ao espírito das desgarradas. Chama-se Vira da Desgarrada. Em direto agora na rádio.

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0: informação tenho eu para partilhar consigo. Não se esqueça que com a subida da temperatura, nos próximos dias, as queimas e queimadas estão proibidas, ok? Pelo menos até dia 23 deste mês. A decisão é justificada, lá está, pelas elevadas temperaturas registadas e previstas para os próximos dias, a rondar os 30 graus e os valores de umidade previstos associados ao número de ocorrências de incêndios rurais verificados nas últimas semanas. Há este aviso importante. Até dia 23 de outubro não é possível fazer queimas e queimadas. Não se esqueça que a Proteção Civil somos todos nós. Se tiver alguma dúvida, pode sempre ligar para o seu município ou então para a Junta de Freguesia. As temperaturas máximas voltam a disparar no dia de hoje e até ao final da semana. Apesar desta subida, as madrugadas e inícios de manhã continuam assim um bocadinho mais frescas. E então, os casaquinhos, as meias, as sapatilhas têm ainda que fazer parte, pelo menos das manhãs e dos finais de dia. Mas, durante umas boas horas, pode voltar a ir buscar a chinelinha e os calções. Temperaturas para o dia de hoje: 34 em Santarém, 32 em Évora e Lisboa, 31 em Beja, 30 em Setúbal, Porto Alegre e Castelo Branco, 29 em Bragança, 28 em Sagres, Leiria, Coimbra, Vila Real, Viseu e Bragança. Depois temos aqui uns simpáticos 27 graus em Sines, descemos para 26 em Faro, 24 na Guarda, Aveiro 21 e Peniche 20. A subida de temperatura está associada à chegada de ar mais ameno ou mesmo quente, proveniente da África, e que nos traz estas temperaturas a fazer lembrar o verão, mas um verão um bocadinho mais fresco.
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1: Saudações a todos os consumidores que acompanham mais uma rubrica em parceria com a DECO Centro aqui na sua rádio. Os consumidores de gás natural no mercado regulado vão sentir um novo aumento da fatura. As novas tarifas vão vigorar até 30 de setembro de 2027 e têm impacto direto nos consumidores que permaneçam no mercado regulado. Já quem está no mercado livre poderá não sentir alterações imediatas, ainda assim, outubro é uma altura importante para estar atento. Muitos comercializadores aproveitam o início do novo ano gás para rever os preços das suas ofertas. Segundo a ERSA, o impacto na fatura de gás natural, incluindo taxas e impostos, para as tipologias de consumo mais representativas, falamos aqui de casais sem filhos e casais com dois filhos, traduz-se num aumento entre os 91 cêntimos e 1,62 euros na fatura mensal. As tarifas de acesso às redes também sofrem um aumento de 0,098 cêntimos por quilowatt-hora, no caso dos clientes em baixa pressão, com consumos inferiores ou iguais a 10 mil metros cúbicos por ano, onde se incluem os consumidores domésticos. As tarifas de acesso às redes que refletem a utilização coletiva das infraestruturas de rede são então fixadas pela IERS, pela Entidade Reguladora do Setor Energético, para vigorar durante o ano gás e são pagas por todos os consumidores, quer estejam no mercado regulado ou no mercado livre. Portanto, os comercializadores vão fazer a atualização destas tarifas e devem colocar esta informação sobre a atualização aqui da fatura. No caso do preço do gás natural, este aumento será sentido de imediato pelos consumidores que já estão no mercado regulado. No mercado livre, o preço do gás natural varia entre comercializadores, mas normalmente é neste início do novo ano gás que os comercializadores fazem aqui revisão dos preços e, portanto, durante a vigência de contratos apenas podem fazer alterações, incluindo aqui aumentar o preço acordado,

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6: São 15 horas.
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8: Bem-vindo, estas são as notícias na Antena Livre. Uma loja da Mel, situada na principal avenida de Ceia, terá sido assaltada durante a madrugada desta passada terça-feira. Segundo o Ceia Digital, o assalto terá ocorrido por volta da 1h20 da manhã, tendo sido levada grande parte dos equipamentos expostos no estabelecimento. O furto terá sido cometido por 4 indivíduos que se deslocavam no automóvel de matrícula espanhola. Durante a manhã, a loja apresentava o vidro da porta partido e a GNR esteve no local a tomar conta da ocorrência. As circunstâncias do assalto estão ainda por esclarecer. Orquestra Juvenil Mais Música do Agrupamento de Escolas de Mangualde está à procura de novos talentos. As inscrições estão abertas a alunos do 5º, 6º e 7º anos de escolaridade. Atualmente a orquestra conta com cerca de 50 jovens músicos e apresenta um repertório variado que vai do fado e da música tradicional ao pop e ao rock. O projeto celebra este mês 11 anos de atividade e já envolveu mais de 300 alunos. Os ensaios decorrem às quartas e sextas-feiras, durante a tarde, na Casa da Música de Mangualde. O Teatro Viriato de Viseu recebe esta quinta-feira, dia 15, a conferência Fazer Falar o Fazer, que junta artistas de Portugal e Moçambique. O encontro está marcado para as 7 da tarde e pretende promover a troca de experiências e a reflexão sobre a criação artística. A iniciativa conta com a participação de 4 artistas dos dois países, que vão partilhar conhecimentos através da dança, da palavra e de momentos de interação com o público. O objetivo é aproximar diferentes culturas e promover o diálogo através da arte. O município de Nelas já arrancou com mais uma edição do projeto Crianças em Movimento, que pretende incentivar a prática da atividade física desde os primeiros dias de vida. A iniciativa envolve cerca de 400 crianças do pré-escolar e dos jardins de infância do concelho. O programa inclui atividades aquáticas, jogos e exercícios que juntam o movimento à diversão e à aprendizagem. Com este projeto, a Câmara de Nelas pretende promover hábitos de vida saudáveis e contribuir para o desenvolvimento físico e social das crianças. A Câmara de Tondela vai apoiar o Desporto Federado do Conselho com cerca de 489 mil euros na época desportiva 2026-2027. No total foram assinados 22 protocolos com 12 associações e clubes, abrangendo 16 modalidades desportivas. Entre as modalidades apoiadas estão o futebol, a natação, a ginástica, o basquetebol, o rugby e o desporto adaptado. Segundo a Presidente da Câmara, Carla Antunes Borges, o investimento representa um aumento de cerca de 4% em relação ao ano passado, acompanhando o crescimento do número de atletas inscritos. A autarquia pretende assim reforçar o apoio dos clubes e ao
9: debate, exibindo Pantanal, um documentário recente que apresenta perspectivas atuais sobre o território brasileiro. Conta com a presença da realizadora e também do diretor da National Geographic de Portugal e de Espanha para participar neste debate que acontece após a sessão. Esta sessão começa às 10h30 da manhã. Na programação do dia, às 2h30 da tarde, no Cineteatro da Casa da Cultura, é exibida mais uma longa-metragem da programação de longas-metragens de língua portuguesa, Baía dos Tigres, de Carlos Conceição, um filme com uma perspectiva pós-colonial sobre a relação entre Portugal e Angola.

0: refletindo sobre memória e também sobre território. Esse tema, de certa forma, liga com o documentário Kiko e o Land, que integra a programação de longas metragens internacionais. O filme é exibido às 6 da tarde e é também um filme com uma reflexão pós-colonial, bastante contemporânea, em relação à plantação de chá no Quénia e como é que essa ocupação extrativista inglesa ainda se reflete de alguma forma nos dias de hoje. Na programação deste dia propomos outra longa-metragem internacional na seleção oficial, Derek versus Derek, Derek contra Derek. É um filme que acompanha dois agricultores. Eles são vizinhos, um dedica-se à plantação em regime de monocultura e o outro opta por cultivar de uma forma diversificada, ou seja, cultivando no seu terreno plantas, hortícolas completamente diversas. É um documentário muito atual sobre as formas de ocupar solo, de plantar, de cultivar, e que tem uma visão bastante divertida, como não podia deixar de ser, nesta proposta de dois agricultores que são vizinhos, que têm o mesmo nome, mas que têm práticas agrícolas completamente diferentes. Derek contra Derek, às 9h30, no Cineteatro da Casa da Cultura de Ceia.
1: Tiago Alves, a propósito do Cineeco, em serviço especial para Antena Livre.
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0: Tarde a ouvir a Antena Livre 89.6 e esta pausa que faço agora é muito curtinha. Apenas para lhe dizer que a Comunidade Intermunicipal da Região Beiras e Serra da Estrela está a promover hoje mesmo uma sessão de encerramento do projeto Camp In 2026 no Salão Nobre da Câmara Municipal de Fornos de Algodres. A iniciativa é desenvolvida em parceria com a Associação Just a Change e seis municípios desta região, que permite realizar intervenções habitacionais destinadas a melhorar as condições de vida de famílias em situação de vulnerabilidade económica e também social. Durante a sessão desta tarde são apresentados os resultados do trabalho desenvolvido em Almeida, Celurico da Beira, Fornos de Algodres, Guarda, Manteigas e Sabugal, destacando o papel do voluntariado e da cooperação entre entidades no combate à pobreza habitacional. É através da nossa emissão que fica a parte daquilo que mais importa aqui da região. 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A informação, a programação e o play para nos ouvir, está tudo lá.
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estes meninos, os Expresso 86, já há algum tempo não rodavam por cá nas tardes da sua rádio, mas hoje lá decidiram aparecer. E ainda bem, não é? Gostaram? Eu, por acaso, também gostei bastante de os ter por cá. E não só a eles, como a si, que está desse lado e que me vem enviando mensagens. Estou à espera delas. 93-666-7449. Ora, quero deixar aí um abraço em direto para o Alberto Pereira, que nos acompanha. O António Sequeira também. Depois, vou aqui à nossa página de Facebook. Quero deixar um grande abraço ao João Almeida, que diz que gosta muito de ouvir a nossa rádio. Quero deixar um abraço não só para mim, mas também para todos os colegas da nossa emissão. E sempre que pode, nós somos a sua companhia. Obrigada, João. E fica aí um chi coração. Rima? Mas estou a falar mesmo a sério. Eduardo Borges, parabéns, estou na vossa sintonia em Moita do Ribatejo. Eduardo Borges, então, que é de Vinhó, mas que é em Moita do Ribatejo, que nos escuta através do online. João Laranjeiro, olá, olá, muito boa tarde. A Isabel Pimenta no Luso, também sempre que pode. Ela vai aparecendo. A Augusta Hidalgo e também o Luís Barata em Lisboa. Estas são algumas das mensagens carinhosas que vamos recebendo. E quem nos escuta? Gosta, não gosta? O que é que gostariam que se conversasse por aqui na emissão? Tragam temas à conversa e também podem, claro, sugerir música. Eu tenho por aqui um pedido. Onde é que ele anda? Já o perdi, entretanto, não é? Ora, ora. O nosso ouvinte Manuel Martins. Olá, amigo. É tão bom saber que também já faz parte desta família simpática da Antena Livre. Ora, está-nos a escutar no Luxemburgo. Ora, vejam só como chegamos longe. Então diz-me assim. Olá, boa tarde, Cristina. Gostava de ouvir-os à toa com Tu na Tua, para dedicar a vocês aí no estúdio, a toda a minha família, aos amigos e para a minha pequenita, que gosta muito desta música. E não se esquece de deixar beijinhos e abraços. Obrigada mais uma vez, Manuel. Obrigada a todos que vão escrevendo, que vão pedindo música, que mesmo não fazendo nada disto, mas estão lá do outro lado, fazem parte da família da mesma. Não podem ligar, não podem enviar mensagem, não há tempo para tudo, mas a rádio está ligada. Podem aumentar o volume, seja do rádio, seja do computador, do tablet, do telemóvel. O que importa é estarmos todos juntos nas tardes da nossa rádio. Não te escuto.

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Esta também mais uma das músicas do momento e claro toca aqui na emissão Kimo Sounds com Rise Slow. Avançamos e é a altura de ficar com histórias, acontecimentos que merecem ser recordados. Aliás, são curiosidades, são factos surpreendentes, episódios que marcaram o mundo, mas que poucos conhecem, porque a história tem muito mais para nos contar. E a prova disso é a próxima rúbrica de Carlos Didier.

Senhoras e senhores, preparem-se para a rúbrica mais inútil deste lado do dial. Enquanto toda a gente fala de grandes guerras, revoluções e tratados importantes, nós escolhemos o lixo esquecido da história. Acomoda-te, afina o sentido do humor e vem connosco passear pela parte mais ridícula do passado da humanidade. Aqui não vais aprender nada que te ajude no emprego, na escola ou no IRS. Se isto é cultura geral, não. Mas é terapia. Começa agora Acontecimentos da História sem qualquer tipo de relevância para as nossas vidas e que ninguém te quer contar. Hoje começamos a meter água, literalmente. Navios foram afundados por tempestades, por canhões, por icebergs e, segundo algumas histórias, por mulas. Num transporte marítimo cheio de animais, conta-se que, em determinado momento, algo assustou o grupo e as mulas começaram a correr em pânico. O problema é que correram todas para o mesmo lado do convés. E um navio, quando recebe centenas de quilos extra, de repente, de um só

lado começa a inclinar de forma pouco saudável. A tripulação tentou acalmar os animais, mas o peso desequilibrado fez a embarcação meter água e afundar. Nada de tiros, nada de piratas, apenas a força combinada de patas em pânico a correr na mesma direção. É a metáfora perfeita para decisões em grupo. Se toda a gente corre para o mesmo lado sem pensar, o barco vai ao fundo, seja um navio, seja uma empresa, seja um plano de fim de semana. Moral: mulas em pânico e humanos em grupo têm mais em comum do que se pensa. O rapto do corpo de Charlie Chaplin. Mesmo depois de morrer, Charlie Chaplin continuou a ser protagonista de uma história absurda. Poucos meses após a sua morte, em 1977, ladrões invadiram o cemitério na Suíça onde ele estava enterrado e roubaram o caixão com o corpo. O objetivo? Exigir um resgate à família. A viúva de Chaplin recebeu chamadas anónimas com pedidos de dinheiro em troca da localização do corpo. A polícia montou então uma operação digna de filme de detetives. Depois de semanas de investigação e vigilância de cabines telefónicas, os ladrões foram apanhados. O caixão foi encontrado enterrado num campo de milho, a alguns quilómetros do cemitério. O corpo regressou ao lugar de descanso, desta vez com medidas de segurança reforçadas, incluindo uma laje de betão para impedir novas aventuras. Moral: nem morto o homem teve descanso. E, ironicamente, a última grande comédia negra em torno de Chaplin não foi escrita por ele, mas pela estupidez humana. A Batalha dos Óculos Mal Contados. Nem todas as batalhas foram decididas por estratégia genial. Algumas foram decididas por miopia. Há relatos de vigias navais que, em plena tensão de guerra, confundiram cardumes de peixes, troncos ou ondas mais altas com barcos inimigos ou torpedos. Ao menor movimento estranho na água, soavam alarmes, a tripulação corria para os postos de combate, canhões eram apontados e, no fim, descobria-se que o inimigo era um bando de peixes a dar um mergulho mais entusiasmado. Imagina o constrangimento. Toda a gente em posição, comandante aos gritos e alguém a ter de dizer: "Senhor, confirmação visual, é só o jantar a fugir." Claro que, noutras alturas, a coisa correu ao contrário. Verdadeiros perigos foram ignorados, porque pareciam coisas banais. A linha entre paranoia e desleixo era tão fina quanto a graduação em falta nas lentes dos vigias. Moral? Óculos são mais importantes para a paz mundial do que se pensa. E, convenhamos, muita reunião hoje em dia também era evitada com um simples "vi mal".

Para uns sem qualquer interesse, para outros uma rúbrica solta de acontecimentos, alguns engraçados também, e a forma como o Carlos expõe tudo isto também faz toda a diferença. Portanto, é um espaço que todas as semanas faz sentido na nossa emissão. Sentido também faz regressar à música e 100% nacional. Junta Tiago Nogueira, dos 4:30, aqui com João Só. A próxima chama-se Quem Não Sabe Amar.

0: Assim, sempre.
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2: 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São 16 horas.
6: Os preços mundiais dos alimentos aumentaram 5,8% em setembro. É o destaque desta edição do Pulsar Económico.

O Índice Mundial de Preços de Alimentos da FAO, a Organização das Nações Unidas para a Alimentação e a Agricultura, registou uma média de 136 pontos em setembro, o que representa uma subida de 5,8% em relação ao mesmo mês de 2025 e de 1,5% em comparação com agosto. Segundo a organização, este aumento persistente e generalizado deve-se, sobretudo, a perturbações no comércio no Estreito de Hormuz e no Mar Negro, a par do impacto de fatores climáticos que pressionam a energia, os transportes e as matérias-primas. A nível de produtos, destacam-se as subidas anuais no índice de cereais, com mais 17,2%, impulsionado pelo trigo e pelo milho, devido a restrições logísticas e secas, o acréscimo de 0,9% nos óleos vegetais e de 6,1% no açúcar, motivado por expectativas de uma oferta mundial mais ajustada na época 2026-2027. Em sentido oposto, os preços da carne diminuíram 1,1% devido à oferta abundante de porco e aves, apesar da subida da carne bovina brasileira, e os produtos lácteos registaram uma ligeira queda de 0,1%, influenciada pela descida no valor do queijo. O Instituto Nacional de Estatística confirmou esta terça-feira que a taxa de inflação subiu para 3,6% em setembro. A aceleração do índice de preços no consumidor é explicada em grande medida pelo aumento do preço dos combustíveis, sendo esta a variação mais elevada desde agosto de 2023. A variação homóloga do índice de preços no consumidor atingiu os 3,6% em setembro, uma taxa superior em 0,3 pontos percentuais à registada no mês anterior. Com arredondamento a uma casa decimal, esta taxa coincide com o valor da estimativa rápida divulgada a 30 de setembro. O Fundo Monetário Internacional reviu em alta a previsão de crescimento da economia portuguesa para 2,1% este ano e 1,9% no próximo. Embora estas projeções fiquem abaixo das metas do governo inscritas na proposta do Orçamento do Estado para 2027, que apontam para 2,3% de crescimento este ano e 2,1% no próximo, colocam Portugal a crescer aproximadamente o dobro da zona euro, onde a expansão estimada é de 1,1%. Em 2026 e

1,2% em 2027. No contexto do Bloco Europeu, impulsionado por recuperações na Irlanda e em Espanha, antecipa-se que a economia espanhola vá liderar o crescimento das principais potências com 2,5% este ano, enquanto a Alemanha poderá crescer 1,3%, Itália 0,8% e França 0,4%. Em matéria de preços, o FMI projeta para Portugal uma inflação de 3,2% em 2026 e de 3% em 2027, valores também superiores às estimativas do Ministério das Finanças, que apontam para 2,9% este ano e 2,3% no próximo. Para a zona euro em geral, o fundo perspectiva uma subida de preços de 3,1% este ano e 2,8% no próximo, impulsionada pelos custos de energia e fraca confiança dos consumidores, prevendo que a inflação subjacente só regressa à meta dos 2% em meados de 2028. Portugal manteve o nono lugar no ranking dos destinos europeus mais atrativos para o investimento direto estrangeiro, segundo o EY Attractiveness Survey 2026, ao captar 186 projetos em 2025. O desempenho continuou a ser alavancado por atividades intensivas em conhecimento, com os setores do software, tecnologia e serviços profissionais a representar 44% do total, destacando-se ainda o crescimento dos projetos de expansão, sinal da confiança das empresas já instaladas no país. Para converter esta capacidade de resistência em competitividade de longo prazo, especialistas e investidores inquiridos pela EY apontam como prioridade a aposta no ecossistema de inteligência artificial, centros de dados, infraestruturas digitais, logística e reindustrialização avançada. Entre os principais fatores distintivos de Portugal, sobressaem a qualidade de vida, a atração e retenção de talento, a estabilidade política e, crescentemente, a disponibilidade de energia renovável de baixo carbono. O Governo manteve a continuidade do adicional ao Imposto Único de Circulação para veículos a gasóleo das categorias A e B na proposta do Orçamento do Estado para 2027. Esta taxa extra, aplicada desde 2014 e variável consoante a cilindrada e idade do veículo, continuará em vigor. Paralelamente, as finanças abriram um concurso internacional de 225 mil euros para adaptar os seus sistemas informáticos às novas regras de cobrança do imposto, candidaturas que estão a decorrer até ao final de outubro. A partir de 2027, o pagamento do IUC deixará de ser feito no mês da matrícula e vai passar a ter datas fixas. Em 2027, vigorará um regime transitório, criado para evitar a acumulação de pagamentos com o ano anterior, no qual os montantes até 500 euros são pagos numa única prestação em outubro e valores superiores dividem-se entre julho e outubro. A partir de 2028, entra em vigor o modelo definitivo, fixando prazos de pagamento em prestações em abril, julho e outubro, dependendo do montante total a liquidar.

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0: já de volta e agora prontos para rebobinar juntos por aqui na Antena Livre. E já sabemos, basta uma canção para nos transportar para um outro lugar, para fazer com que o nosso coração bata assim um bocadinho mais forte, ou então recordar um momento especial. É isso que eu quero que faça juntamente comigo nos próximos minutos. Rebobinar é recordar na rádio da nossa gente.
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Só há um verbo para praticar nesta hora de emissão. É rebobinar. Eu, tu, nós, vós, rebobinamos de segunda a sexta-feira, das 16 às 17. Se nunca me ouviu, eu sou a Cristina Ferreira. Como é que é o seu nome? Que música gostava de recordar juntamente comigo? Pode-me levar até à década de 60, 70, 80, 90, 2000. Esteja à vontade para escolher. Tal como fez a nossa Graça Moreira. Mais uma ouvinte que tem o bom gosto de rebobinar. E hoje escolhe Roberto Carlos com Amor Sem Limite. Mais um daqueles temas que nos faz recuar no tempo e, claro, apetece ouvir sempre, sempre mais. E esta música é de 2000. Pode aumentar o volume. Pode cantar. Porque as músicas boas ou é para cantar e sentir ou então não vale a pena.

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Também a música tem muitas histórias e 14 de outubro leva-nos até ao ano de 1977. Venha comigo. Foi aí que David Bowie lançou Heroes, um dos álbuns mais aclamados e influentes da carreira deste cantor. E a faixa título tornou-se um hino global. E o que é certo é que esse tema conheceu a luz do dia e começou a tocar nas playlists em 1977. Vamos ouvi-lo?

0: E chegamos ao fim de mais uma viagem na máquina do tempo. Vamos deixá-la descansar. Mas só o rebobinar é que descansa, porque a seguir vamos abrir a Tasca das 5 com Paulo Saraiva em direto na nossa emissão. Quanto a mim, até amanhã e que tenha uma boa semana na escuta da rádio mais feliz da região.
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6: 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Boa tarde. São 18 horas.
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8: Bem-vindo, estas são as notícias na Antena Livre. Uma loja da Mel, situada na principal avenida de Ceia, terá sido assaltada durante a madrugada desta passada terça-feira. Segundo o Ceia Digital, o assalto terá ocorrido por volta da 1h20 da manhã, tendo sido levada grande parte dos equipamentos expostos no estabelecimento. O furto terá sido cometido por 4 indivíduos que se deslocavam no automóvel de matrícula espanhola. Durante a manhã, a loja apresentava o vidro da porta partido e a GNR esteve no local a tomar conta da ocorrência. As circunstâncias do assalto estão ainda por esclarecer. Orquestra Juvenil Mais Música do Agrupamento de Escolas de Mangualde está à procura de novos talentos. As inscrições estão abertas a alunos do 5º, 6º e 7º anos de escolaridade. Atualmente a orquestra conta com cerca de 50 jovens músicos e apresenta um repertório variado que vai do fado e da música tradicional ao pop e ao rock. O projeto celebra este mês 11 anos de atividade e já envolveu mais de 300 alunos. Os ensaios decorrem às quartas e sextas-feiras, durante a tarde, na Casa da Música de Mangualde. O Teatro Viriato de Viseu recebe esta quinta-feira, dia 15, a conferência Fazer Falar o Fazer, que junta artistas de Portugal e Moçambique. O encontro está marcado para às 7 da tarde e pretende promover a troca de experiências e a reflexão sobre a criação artística. A iniciativa conta com a participação de 4 artistas dos dois países, que vão partilhar conhecimentos através da dança, da palavra e de momentos de interação com o público. O objetivo é aproximar diferentes culturas e promover o diálogo através da arte. O município de Nelas já arrancou com mais uma edição do projeto Crianças em Movimento, que pretende incentivar a prática da atividade física desde os primeiros dias de vida. A iniciativa envolve cerca de 400 crianças do pré-escolar e dos jardins de infância do concelho. O programa inclui atividades aquáticas, jogos e exercícios que juntam o movimento à diversão e à aprendizagem. Com este projeto, a Câmara de Nelas pretende promover hábitos de vida saudáveis e contribuir para o desenvolvimento físico e social das crianças. A Câmara de Tondela vai apoiar o Desporto Federado do Conselho com cerca de 489 mil euros na época desportiva 2026-2027. No total foram assinados 22 protocolos com 12 associações e clubes, abrangendo 16 modalidades desportivas. Entre as modalidades apoiadas estão o futebol, a natação, a ginástica, o basquetebol, o rugby e o desporto adaptado. Segundo a Presidente da Câmara, Carla Antunes Borges, o investimento representa um aumento de cerca de 4% em relação ao ano passado, acompanhando o crescimento do número de atletas inscritos. A autarquia pretende assim reforçar o apoio dos clubes e aos clubes e incentivar a prática desportiva no concelho. Carregal está a receber até esta quarta-feira um encontro nacional dedicado à inteligência artificial na administração pública. A iniciativa reúne autarcas, dirigentes e especialistas para debater como esta tecnologia pode melhorar o funcionamento dos serviços públicos. Durante 2 dias realizam-se debates, apresentação de casos práticos e partilha de experiências sobre a utilização da inteligência artificial. O objetivo é encontrar soluções que tornem os serviços públicos mais modernos, rápidos e eficientes, sem esquecer a utilização responsável desta tecnologia. O encontro é promovido pelo Observatório das Autarquias Locais, em parceria com a Câmara de Carregal do Sal e a Skilltech. E agora, damos um salto até à sétima arte. Tiago Alves, em serviço especial para a Antena Livre, fala-nos da edição que está a acontecer do Cineco.
9: A programação do 6º dia do Cineco começa de manhã com uma sessão de curtas-metragens, a terceira da programação internacional, exibindo 6 filmes às 10 da manhã no Cineteatro da Casa da Cultura. Ainda de manhã, mais uma sessão de cinema em debate, exibindo Pantanal, um documentário recente que apresenta perspectivas atuais sobre o território brasileiro. Conta com a presença da realizadora e também do diretor da National Geographic de Portugal e de Espanha para participar neste debate que acontece após a sessão. Esta sessão começa às 10h30 da manhã. Na programação do dia, às 2h30 da tarde, no Cineteatro da Casa da Cultura, é exibida mais uma longa-metragem da programação de longas-metragens de língua portuguesa, Baía dos Tigres, de Carlos Conceição, um filme com uma perspectiva pós-colonial sobre a relação entre Portugal e Angola, refletindo sobre memória e também sobre território. Esse tema, de certa forma, liga com o documentário Kiko e o Land, que integra a programação de longas-metragens internacionais. O filme é exibido às 6 da tarde e é também um filme com uma reflexão pós-colonial, bastante contemporânea, em relação à plantação de chá no Quénia e como é que essa ocupação extrativista inglesa ainda se reflete de alguma forma nos dias de hoje. Na programação deste dia propomos outra longa-metragem internacional na seleção oficial, Derek versus Derek, Derek contra Derek. É um filme que acompanha dois agricultores. Eles são vizinhos, dedica-se à plantação em regime de monocultura e o outro opta por cultivar de uma forma diversificada, ou seja, cultivando no seu terreno plantas, hortícolas completamente diversas. É um documentário muito atual sobre as formas de ocupar solo, de plantar, de cultivar, e que tem uma visão bastante divertida, como não podia deixar de ser, nesta proposta de dois agricultores que são vizinhos, que têm o mesmo nome, mas que têm práticas agrícolas completamente diferentes. Derek contra Derek, às 9h30, no Cineteatro da Casa da Cultura de Ceia.
8: Tiago Alves, a propósito do Cineeco, em serviço especial para Antena Livre.
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1: Olá. Aqueles que não conseguem ter presente os erros do passado estão condenados a repeti-los no futuro, que é sempre breve. Com este facto bem presente, lidamos todos os dias com o mistério da vida. Apesar de esta ser uma dura realidade, as pessoas precisam de amigos que os ajudem a fazer uma análise da sua vida. Por isso é tão importante o conselho e a fortaleza de espírito para sermos capazes de uma boa autocrítica e de uma excelente ajuda interior. Não tenhamos medo de ser o que somos. Se não conseguirmos ser um pinheiro forte e alto na colina, sejamos um pinheiro resistente no vale da nossa vida. Pense nisto, já que este é o lado bom da vida.
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1: Os preços mundiais dos alimentos aumentaram 5,8% em setembro. É o destaque desta edição do Pulsar Económico.

O Índice Mundial de Preços de Alimentos da FAO, a Organização das Nações Unidas para a Alimentação e a Agricultura, registou uma média de 136 pontos em setembro, o que representa uma subida de 5,8% em relação ao mesmo mês de 2025 e de 1,5% em comparação com agosto. Segundo a organização, este aumento persistente e generalizado deve-se, sobretudo, a perturbações no comércio no Estreito de Hormuz e no Mar Negro, a par do impacto de fatores climáticos que pressionam a energia, os transportes e as matérias-primas. A nível de produtos, destacam-se as subidas anuais no índice de cereais, com mais 17,2%, impulsionado pelo trigo e pelo milho, devido a restrições logísticas e secas, o acréscimo de 0,9% nos óleos vegetais e de 6,1% no açúcar, motivado por expectativas de uma oferta mundial mais ajustada na época 2026-2027. Em sentido oposto, os preços da carne diminuíram 1,1% devido à oferta abundante de porco e aves, apesar da subida da carne bovina brasileira, e os produtos lácteos registaram uma ligeira queda de 0,1%, influenciada pela descida no valor do queijo. O Instituto Nacional de Estatística confirmou esta terça-feira que a taxa de inflação subiu para 3,6% em setembro. A aceleração do índice de preços no consumidor é explicada em grande medida pelo aumento do preço dos combustíveis, sendo esta a variação mais elevada desde agosto de 2023. A variação homóloga do índice de preços no consumidor atingiu os 3,6% em setembro, uma taxa superior em 0,3 pontos percentuais à registada no mês anterior. Com arredondamento a uma casa decimal, esta taxa coincide com o valor da estimativa rápida divulgada a 30 de setembro. O Fundo Monetário Internacional reviu em alta a previsão de crescimento da economia portuguesa para 2,1% este ano e 1,9% no próximo. Embora estas projeções fiquem abaixo das metas do governo inscritas na proposta do Orçamento do Estado para 2027, que apontam para 2,3% de crescimento este ano e 2,1% no próximo, colocam Portugal a crescer aproximadamente o dobro da zona euro, onde a expansão estimada é de 1,1%. Em 2026 e 1,2% em 2027. No contexto do Bloco Europeu, impulsionado por recuperações na Irlanda e em Espanha, antecipa-se que a economia espanhola vá liderar o crescimento das principais potências com 2,5% este ano, enquanto a Alemanha poderá crescer 1,3%, Itália 0,8% e França 0,4%. Em matéria de preços, o FMI projeta para Portugal uma inflação de 3,2% em 2026 e de 3% em 2027, valores também superiores às estimativas do Ministério das Finanças, que apontam para 2,9% este ano e 2,3% no próximo. Para a zona euro em geral, o fundo perspectiva uma subida de preços de 3,1% este ano e 2,8% no próximo, impulsionada pelos custos de energia e fraca confiança dos consumidores, prevendo que a inflação subjacente só regressa à meta dos 2% em meados de 2028. Portugal manteve o nono lugar no ranking dos destinos europeus mais atrativos para o investimento direto estrangeiro, segundo o EY Attractiveness Survey 2026, ao captar 186 projetos em 2025. O desempenho continuou a ser alavancado por atividades intensivas em conhecimento, com os setores do software, tecnologia e serviços profissionais a representar 44% do total, destacando-se ainda o crescimento dos projetos de expansão, sinal da confiança das empresas já instaladas no país. Para converter esta capacidade de resistência em competitividade de longo prazo, especialistas e investidores inquiridos pela EY apontam como prioridade a aposta no ecossistema de inteligência artificial, centros de dados, infraestruturas digitais, logística e reindustrialização avançada. Entre os principais fatores distintivos de Portugal, sobressaem a qualidade de vida, a atração e retenção de talento, a estabilidade política e, crescentemente, a disponibilidade de energia renovável de baixo carbono.
O Governo manteve a continuidade do adicional ao Imposto Único de Circulação para veículos a gasóleo das categorias A e B na proposta do Orçamento do Estado para 2027. Esta taxa extra, aplicada desde 2014 e variável consoante a cilindrada e idade do veículo, continuará em vigor. Paralelamente, as finanças abriram um concurso internacional de 225 mil euros para adaptar os seus sistemas informáticos às novas regras de cobrança do imposto, candidaturas que estão a decorrer até ao final de outubro. A partir de 2027, o pagamento do IUC deixará de ser feito no mês da matrícula e vai passar a ter datas fixas. Em 2027, vigorará um regime transitório, criado para evitar a acumulação de pagamentos com o ano anterior, no qual os montantes até 500 euros são pagos numa única prestação em outubro e valores superiores dividem-se entre julho e outubro. A partir de 2028, entra em vigor o modelo definitivo, fixando prazos de pagamento em prestações em abril, julho e outubro, dependendo do montante total a liquidar.

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0: Não viva muito, boa tarde, bem-vindos ao seu regresso a casa. E hoje é quarta-feira, é dia da rubrica já habitual das quartas-feiras, uma questão de saúde. Meu nome é Artur Matos e quero que saiba que é um prazer estar na sua companhia. Hoje é consigo até às 8, no controle técnico de emissão está o António Ferreira. E connosco também, mais daqui a pouco, então, vai estar o Dr. Fernando Figueiredo, para nós começarmos, então, a nossa rubrica habitual das quartas-feiras, uma questão de saúde. Mas, para já, roda genérico.
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0: É isso mesmo, uma questão de saúde com o Dr. Fernando Figueiredo. O doutor já está connosco, para já vou dar as boas-vindas ao doutor. Boa tarde, doutor. Espero que esteja a passar uma ótima semana, pelo menos a nível de clima, está como o doutor agora. Está solito, está um tempinho bom. Também veio o varão de São Martinho. É como diz o outro, veio o São Martinho, vai a adega e provou o vinho. E aqui também se provou o sol. Boa tarde.
2: Ora, as minhas saudações para quem me escuta.
0: Já vi que está tudo bem por aí. Doutor, vamos então para já ao comentário da semana, porque acho que está para aí qualquer coisa. Eu já vi de tudo nesta vida. Agora, consultas dessa maneira, como o doutor me disse, ainda nunca tinha visto. Quantos mais o seu comentário da semana? Para já o comentário da semana.
2: Parece insólito, mas é verdade. O facto passa-se num dos centros de saúde da área de Oeiras. Não vou referir qual, por uma questão de preservar o paciente. Uma pessoa que é cuidadora de uma determinada pessoa, com mais de 90 anos, mandou um e-mail a explicar o problema e a solicitar uma consulta. Pois a pessoa em questão, o paciente em questão, para se deslocar, terá que ser de ambulância. Como 24 horas depois de não ter tido qualquer resposta, foi indagar o que é que se passava. Vejam bem a informação. Foi a seguinte. A pessoa que recebe o e-mail tem 2 dias para o fazer chegar à médica. E a médica tem 5 dias... para responder e marcar a consulta ao paciente. É lá bom certo que é conta dos mentirosos, mas isto é verdade. Ora, parece que estamos no país das bananeiras. O grave é que na Madeira há bananas e é Portugal.
0: Pois.
2: O Serviço Nacional de Saúde, na área de Lisboa, quem tiver uma urgência, espera no Hospital de Santa Maria 4 a 9 horas. Em Sintra, 4 a 6 horas. No Madura Sintra, de 9 a 14 horas. Para saber o local onde vai esperar, liga para a Saúde 24 e em média espera meia hora para morrer. Ora bem, mas por um hospital privado, não ultrapassa os 10 minutos com a mesma urgência. O Serviço Nacional de Saúde, e é bom lembrar que há 10 anos funcionava plenamente. Quando veio o Covid, deu-lhe a filoxera. É face dos factos, é caso para perguntar. Nestes últimos anos, temos um Ministério da Saúde para quê? Só para gastar dinheiro? Para terminar, espero que os portugueses pensem bem para que servem e se não servem os votos. Contra factos não há argumentos.
0: Doutor, também tocamos aí no ponto da saúde e do serviço. No Serviço Nacional de Saúde, porque aqui há uns tempos foi apresentado, ainda não foi votado, mas apresentado já foi no Parlamento o Orçamento de Estado para 2027, onde fala-se muita coisa, fala-se do dinheiro para aqui, do dinheiro para lá, e segundo consta, segundo rezam as lendas, acho que para a saúde diminuiu o dinheiro. Aquilo que eu tenho dito é que eles querem acabar com o Serviço Nacional de Saúde. E com estas estão-me a dar razão, não, doutor?
2: Ora bem, eu não sei se fizeram bem, se fizeram mal, ou se estão a pensar acabar com muitos arranjinhos. Porque nós sabemos que o Serviço Nacional de Saúde está a gastar verbas que ultrapassam a lógica. O único problema no Serviço Nacional de Saúde, e que eu não vejo resolvido, é pagarem aos profissionais, enfermeiros e médicos. E depois andam com arranjinhos dos tarefeiros. E aí vão pagar às empresas que debitam a hora mais cara ainda que se fosse um enfermeiro a ser contratado ou um médico. Ora, eles estão provavelmente a pensar acabar com isto. Vão pagar bem aos médicos e enfermeiros, que é para não terem que gastar milhões nas empresas. Talvez tenhamos sorte. Vamos lá ver se é verdade.
0: Vamos lá ver. A ver, vamos.
2: E cá estamos nós para ver e dizer. Aí ninguém tenha dúvidas.
0: Isto é que já me faz lembrar uma que, porque isto agora tem a ver com os incêndios, que há uns tempos atrás foram todos preparados, kits para pagamento de incêndios, os pilotos dos helicópteros receberam a formação, foi gasto dinheiro também na formação dos pilotos, está tudo preparado, e os helicópteros estão na base aérea do Montijo e não o levantam. Não sei, se calhar é gasolina, não dá para levantar, não sei. Faz ideia.
2: Ora bem, isto é umas atrás das outras de arranjinhos. Eu só falo na saúde, procuro não falar nas outras coisas. Se falo em alguma coisa, está correlacionado com a saúde. Mas já deu para perceber que isto não há ponto a ponto de se pega.
0: Nada.
2: É caso para dizer, onde é que está o mais incompetente ou o mais gamador? Das duas é um.
0: Eu costumo dizer que este país está mas a dúvida está, sabe-se quem puder, mas pronto. Mas isso sou eu. Que há uns tempos também estive a ver aqui um vídeo. Eu gosto de ver aqui estes vídeos na internet, de uma CPI. E estava, então, foi chamada à CPI para ser interrogado o Hernani Carvalho para falar dos incêndios. E eu digo assim: ai, com quem tu foste meter? Pois está claro que vou para contar, que eu estava a dizer, vou para contar, para fazer perguntas, é pá, eu. Já disse aquilo que tinha a dizer, já mostrei as provas, tínhamos essas provas que você está a dizer. Não vinha aqui e o Ministério Público apresentava as provas do Ministério Público. E acabou logo com o entrevistador. Bom, vamos passar lá à frente. Vamos então para a primeira. Aqui temos aqui um ouvinte que disse há várias semanas que o doutor tem indicado a mistura dos alimentos. Umas nocivas, outras possíveis. Vem aqui uma pergunta que o ouvinte diz que tem dúvidas. Se pode comer arroz, pão e feijão, tudo na mesma refeição?
2: Esta resposta situa-se entre o sim e o não. Mas também não fica pelo talvez. Comer primeiro a leguminosa, ou seja, feijão, ou grão, no final pode comer o cereal também, o pão, mas é o mesmo que se passa com o feijão e depois o arroz. As féculas das leguminosas, o feijão, como acabei de dizer, tem uma digestão mais rápida que os amidos dos cereais. Ora, é fácil, a forma correta é comer primeiro aquilo que se digere mais depressa e depois a seguir o que demora mais tempo. para não haver esforços do estômago e para não haver flatulências. Se for cozinhado o mesmo meio líquido, daí já a conversa é outra. Já poderíamos misturar tudo. Já aqui falei várias vezes. Ora, vamos aqui dar aqui umas ideias mais precisas para que as pessoas possam perceber. Os cereais e as leguminosas, vou dar aqui exemplos. Dos cereais, por exemplo, temos o milho, a aveia, a cevada, o arroz, o centeio. Das leguminosas, temos as favas, os feijões, o grão de bico e a soja. Estes dois tipos de alimentos nós consideramos sais secos, que já aqui falámos anteriormente. E o que é que podemos misturar aos sais secos? Podemos misturar frutos doces, podemos lhe misturar uma geleia ou uma compota. Cá está o pãozinho com uma compota. É uma coisa doce, pode ser comido. Podemos misturar-lhe, não vamos ver leite, mas podemos misturar-lhe produtos lácteos também. Agora, não vamos misturar nenhum destes alimentos com um fruto ácido. E cá está, é que estes alimentos aparecem agora, nesta altura do ano. O caso das castanhas também. Que é um amidado. E não vamos tomar isto depois com um suminho de laranja. Porque o suminho de laranja, nesta altura do ano, se não fosse a dispensa, nós não as tínhamos garantidamente, porque elas só iriam aparecer muito mais para a frente. Mais uma vez estamos aqui naquele grande princípio que eu chamo a atenção às pessoas. Comer alimentos da mesma época, não misturar é com épocas diferentes. Isto vai provocar gases, vai provocar esforços de ácidos no estômago, quando comemos coisas de épocas diferentes ao mesmo tempo, e depois vai lá fazer as azias, as barrigas inchadas e as gastrites. Depois nos admirem que têm úlceras e mais tarde até com este excesso de ácidos aí para o intestino aparecer um grave problema no intestino.
0: Está a responder então a esta pergunta, só para dizer também que temos também o livro do Dr. Fernando Figueiredo, Saber Comer e Beber é Saber Viver, a chave para a qualidade de vida e longevidade. 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Vamos a mais uma pergunta, temos aqui mais um ouvinte, se está preocupado, pois ao vir de férias no final dos dias de praia, começou à noite a ter grande comichão nas pernas e nos dedos dos pés. A coceira está em pequenas bolhas, como só tem consulta marcada para o próximo mês, e vá lá, já tem para o próximo mês, já não é mau. A coceira está a lastrar-se às virilhas e pede ajuda.
2: Ora, para aquilo que ele descreve, começou nos pés, ele foi coçando, abriu as feridazitas, depois continuava a coçar e ia passar no corpo mais, um bocadinho mais acima, e depois por aí fora, e aquilo tem vindo a subir. E o que é que tem vindo a subir? Uma carrada de sarna, provavelmente. Ora, é fácil isto, daqui a um mês, ele já está todo infectado, e garantidamente já infectou as pessoas da família. Consigo, deve ir a correr a uma urgência. E deve ir a correr uma urgência para confirmar. E por outro lado também, existem produtos de farmácia muito eficientes para ele pôr nas feridas. Também pode usar o extrato do pepino de São Gregório, que ajuda a matar os ácaros. Pode hidratar também, não faz mal nenhum, porque vai e também ajuda a matar esta bicharada. e a destruir os ovos dos parasitas, se aplicar um óleo de ozono, uma pomada reforçada com um óleo de ozono. Agora, há uma coisa que é certa. Vai ter que ter muito cuidado com a roupa. Toda a roupa que despe deve imediatamente ser lavada, de preferência com uma máquina com temperaturas altas. Mudar da roupa da cama todos os dias, e a roupa que veste todos os dias, ter cuidado com as pessoas que o rodeiam, porque senão vão ser contaminados. E usar e ter o cuidado também diariamente com álcool, limpar chinelos, sapatos, tudo aquilo que calça. Claro que as meias é para mudar todos os dias também. O que é que acontece? Já agora vou chamar, porque as pessoas ficam muito admiradas. Andou descalço na praia e apanhou sarna. É muito frequente apanhar-se sarna na praia, sobretudo quando a areia tem alguma umidade, e alguém pôs ali os pés e deitou-se naquele sítio, e a pessoa também vai para aquele sítio e diz que será patão. Se a areia estiver seca e depois de estar umas horas largas ao sol, os ácaros morrem. Mas quando há umidade, isto para transmitir é uma maravilha. Por conseguinte, fica aqui o conselho para o ano, quando forem para a praia, não escolham zonas de areia úmida para se deitarem. Claro que na zona de arrebentação das ondas não há problemas com a água salgada. Eu refiro-me àquela umidade que tem a areia. Se ela estiver bem torricada do sol, aí os ácaros também morreram. Fica aqui esta pequena informação que adicional, não é? E para o nosso ouvinte, que é para ver se para o ano não fica sarnoso, não é?
0: Depois acontece como acontecia quando eu era miúdo. Chegava ao pé da a minha avó e fazia qualquer coisa, e a minha avó dizia: arranjaste uma camada de sarna para te coçares. E vinha com o chinelo, puba! Portava mal, ela estava a fazer bem, estava a coçar a sarna. Com o chinelo, coçava a sarna, não é nada.
2: Era para espantar os ácaros.
0: Era. Para matar os ácaros. Era assim, e com a minha primeira vez, estávamos a almoçar ou a jantar ou coisa assim, e às vezes não era preciso a sopa, por qualquer coisa. Às vezes não queríamos a sopa. A velhota não dizia nada, ia à gaveta, abria a gaveta, tinha uma colher de pau que ela tinha lá grande, punha em cima da bancada. A sopa desaparecia do prato em 5 minutos. É que nunca mais dizíamos, não queríamos sopa. Acabou. E depois ela disse: ah, já comeram a espinha toda, hein? E mas não queriam. Não queres.
2: Não comes.
0: Não comes. Já comemos de duas maneiras, mas pronto, lá passava. Hoje, a planta da semana que vamos falar, quem ouviu falar o nome, lembra-se logo do bolo, que é o mil folhas, porque a planta hoje tem o mesmo nome. Mil folhas.
2: Mil folho. É uma planta da Europa. Conscientes, existem por todos os sítios, como se costuma dizer, e também há quem as cultive em hortas e jardins. Se o rizoma rastejante também é comestível, bem como as suas folhas, migadas, dão uma belíssima salada. E podem ser regadas as folhas e os rizomas com um fiozinho de azeite, que não há problema. Tem um sabor mais ou menos picante, com um travo ligeiramente amargo. E tanto podem ser comidas cozinhadas, cruas, picadas em saladas. Até podem, inclusive, aplicar umas folhinhas sobre pão com manteiga, que é bastante bom. E é bastante bom porque esta planta, desde tempos remotos, vem sendo utilizada sobretudo para lavar feridas e estancar hemorragias. Ora, esta planta tem uma espécie de nome do cura-tudo, porque, em boa verdade, ela tem um poder terapêutico bastante interessante. Ao ponto que antigamente acreditava-se também que as mil folhas resguardavam os lares das enfermidades, claro, afugentavam os maus espíritos, ou assim também aparecia nas igrejas. Por conter óleos essenciais diversos e outros princípios ativos, que não vou aqui referir porque nunca mais isto acabava, vou dizer que ela possui propriedades diuréticas, hemostáticas e muito depurativas. Ora, estas qualidades e estes produtos com que ela contém, que não lhe faltam vitaminas, sais minerais, aminoácidos, atua nas debilidades do estômago, ajuda a melhorar por conseguinte as digestões, atua também no aparelho urinário, na bexiga, nos rins, atua também, é boa para o sistema nervoso, tem propriedades calmantes. As folhas, por exemplo, bem migadinhas e postas com açúcar, mel ou mascavado, vão sair vai ser um xarope que é ótimo para os catarros e para as debilidades respiratórias. Como tem muito magnésio, também nas câmbias tem uma palavra a dizer, atua nas diarreias, nas flatulências, ajuda a limpar o fígado muitíssimo bem. Por conseguinte, dadas as suas propriedades diuréticas, vai ajudar na gota, no reumatismo e também muitíssimo no aparelho circulatório, ao ponto de tratar o hemorroidal. Se houver uma dor de dentes e esmagarem umas folhinhas do milfólio e puserem em gengibre, que está com problemas, tem propriedades calmantes, de ajudar a diminuir a dor. Não quero dizer que trate do assunto, isso é, normalmente quando há um problema de dor de dentes, o melhor é ir ao dentista. E para terminar, vou dizer que esta planta, em homeopatia, é excelente e aconselha-se para tratar as varizes.
0: Está tudo dito quanto ao número 2. Antes mesmo de irmos à despedida, só relembrar o livro do Dr. Fernando Figueiredo, Saber Comer e Beber é Saber Viver, a chave para a qualidade de vida e longevidade. O livro do Dr. Fernando Figueiredo. 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E agora sim, vamos às despedidas. Doutor, mais uma vez, obrigado por ter estado connosco. Um abraço, a continuação de boa semana e desde já um bom fim de semana. E se não for antes, até à próxima quarta-feira.
2: De preferência, tudo isto que acabou de dizer é o que eu desejo também aos nossos ouvintes, e com os trocos no bolso.
0: Pois era bem. Eu essa parte deixo sempre para o doutor. Pronto, mas eu não posso ser eu a dizer tudo, doutor. Também tenho que dizer alguma coisa, não é assim? É nada. Um abraço, doutor. Até para a semana. Um abraço. E foi assim a nossa rubrica habitual das quartas-feiras: Uma Questão de Saúde.
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0: E a nossa rubrica habitual das quartas-feiras com o Dr. Fernando Figueiredo, Uma Questão de Saúde, já lá vai. E agora nós vamos à música com Vando e este Fogo e Paixão, para ouvir já a seguir.

foi a voz do Vando, este Fogo e Paixão. E agora vamos recordar Netinho, que nos deixou na passada terça-feira. Na passada terça-feira, para ele, onde quer que ele esteja, vai um abraço, e para a família, as nossas maiores e mais sinceras condolências. E um abraço e até sempre, Netinho, e obrigado por tudo aquilo que fizeste pela música. Vamos então prestar homenagem mais uma vez a Netinho com este Mila.

Mais uma homenagem emprestada aqui no Regresso a Casa Netinho com este Mila. Vamos continuar com mais música. Desta vez vamos até. Vamos continuar do outro lado do Atlântico com Canta Bahia, Garçom.

Foi a voz então dos Canta Bahia com este garçom. Estamos praticamente a 10 minutos do final desta emissão de hoje, a altura para as nossas despedidas e para fecharmos musicalmente. Vamos ficar com o Eduardo Costa e Vai Viver a Sua Vida, e depois também nada mais nada menos que os The Fevers, e onde estão os teus olhos negros. É para fechar então esta emissão de hoje. O Regresso a Casa está de regresso amanhã às 7. No entanto, estou de regresso amanhã também, mas um pouco mais cedo, à 1, para o Expresso da Madrugada. Para todos, boa noite, boa quarta-feira, a continuação de boa semana e até amanhã.

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6: 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São 20 horas.
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12: Bem-vindo, estas são as notícias na Antena Livre. Uma loja da Mel, situada na principal avenida de Ceia, terá sido assaltada durante a madrugada desta passada terça-feira. Segundo o Ceia Digital, o assalto terá ocorrido por volta

0: Da 1h20 da manhã, tendo sido levada grande parte dos equipamentos expostos no estabelecimento. O furto terá sido cometido por 4 indivíduos que se deslocavam no automóvel de matrícula espanhola. Durante a manhã, a loja apresentava o vidro da porta partido e a GNR esteve no local a tomar conta da ocorrência. As circunstâncias do assalto estão ainda por esclarecer. Orquestra Juvenil Mais Música do Agrupamento de Escolas de Mangualde está à procura de novos talentos. As inscrições estão abertas a alunos do 5º, 6º e 7º anos de escolaridade. Atualmente a orquestra conta com cerca de 50 jovens músicos e apresenta um repertório variado que vai do fado e da música tradicional ao pop e ao rock. O projeto celebra este mês 11 anos de atividade e já envolveu mais de 300 alunos. Os ensaios decorrem às quartas e sextas-feiras, durante a tarde, na Casa da Música de Mangualde. O Teatro Viriato de Viseu recebe esta quinta-feira, dia 15, a conferência Fazer Falar o Fazer, que junta artistas de Portugal e Moçambique. O encontro está marcado para as 7 da tarde e pretende promover a troca de experiências e a reflexão sobre a criação artística. A iniciativa conta com a participação de 4 artistas dos dois países, que vão partilhar conhecimentos através da dança, da palavra e de momentos de interação com o público. O objetivo é aproximar diferentes culturas e promover o diálogo através da arte. O município de Nelas já arrancou com mais uma edição do projeto Crianças em Movimento, que pretende incentivar a prática da atividade física desde os primeiros dias de vida. A iniciativa envolve cerca de 400 crianças do pré-escolar e dos jardins de infância do concelho. O programa inclui atividades aquáticas, jogos e exercícios que juntam o movimento à diversão e à aprendizagem. Com este projeto, a Câmara de Nelas pretende promover hábitos de vida saudáveis e contribuir para o desenvolvimento físico e social das crianças. A Câmara de Tondela vai apoiar o desporto federado do concelho com cerca de 489 mil euros na época desportiva 2026-2027. No total foram assinados 22 protocolos com 12 associações e clubes, abrangendo 16 modalidades desportivas. Entre as modalidades apoiadas estão o futebol, a natação, a ginástica, o basquetebol, o rugby e o desporto adaptado. Segundo a Presidente da Câmara, Carla Antunes Borges, o investimento representa um aumento de cerca de 4% em relação ao ano passado, acompanhando o crescimento do número de atletas inscritos. A autarquia pretende assim reforçar o apoio dos clubes e aos clubes e incentivar a prática desportiva no concelho. Carregal está a receber até esta quarta-feira um encontro nacional dedicado à inteligência artificial na administração pública. A iniciativa reúne autarcas, dirigentes e especialistas para debater como esta tecnologia pode melhorar o funcionamento dos serviços públicos. Durante 2 dias realizam-se debates, apresentação de casos práticos e partilha de experiências sobre a utilização da inteligência artificial. O objetivo é encontrar soluções que tornem os serviços públicos mais modernos, rápidos e eficientes, sem esquecer a utilização responsável desta tecnologia. O encontro é promovido pelo Observatório das Autarquias Locais, em parceria com a Câmara de Carregal do Sal e a Skilltech. E agora, damos um salto até à sétima arte. Tiago Alves, em serviço especial para a Antena Livre, fala-nos da edição que está a acontecer do Cineco.
1: A programação do 6º dia do Cineco começa de manhã com uma sessão de curtas-metragens, a terceira da programação internacional, exibindo 6 filmes às 10 da manhã no Cineteatro da Casa da Cultura. Ainda de manhã, mais uma sessão de cinema em debate, exibindo Pantanal, um documentário recente que apresenta perspectivas atuais sobre o território brasileiro. Conta com a presença da realizadora e também do diretor da National Geographic de Portugal e de Espanha para participar neste debate que acontece após a sessão. Esta sessão começa às 10h30 da manhã. Na programação do dia, às 14h30 da tarde, no Cineteatro da Casa da Cultura, é exibida mais uma longa-metragem da programação de longas-metragens de língua portuguesa, Baía dos Tigres, de Carlos Conceição, um filme com uma perspectiva pós-colonial sobre a relação entre Portugal e Angola, refletindo sobre memória e também sobre território. Esse tema, de certa forma, liga com o documentário Kiko e o Land, que integra a programação de longas-metragens internacionais. O filme é exibido às 6 da tarde e é também um filme com uma reflexão pós-colonial, bastante contemporânea, em relação à plantação de chá no Quénia e como é que essa ocupação extrativista inglesa ainda se reflete de alguma forma nos dias de hoje. Na programação deste dia propomos outra longa-metragem internacional na seleção oficial, Derek versus Derek, Derek contra Derek. É um filme que acompanha dois agricultores Eles são vizinhos. Um dedica-se à plantação em regime de monocultura e o outro opta por cultivar de uma forma diversificada, ou seja, cultivando no seu terreno plantas, hortícolas completamente diversas. É um documentário muito atual sobre as formas de ocupar solo, de plantar, de cultivar, e que tem uma visão bastante divertida, como não podia deixar de ser, nesta proposta de dois agricultores que são vizinhos, que têm o mesmo nome, mas que têm práticas agrícolas completamente diferentes. Derek contra Derek, às 9:30, no Cineteatro da Casa da Cultura de Ceia.
0: Tiago Alves, a propósito do Cine Eco, em serviço especial para a Antena Livre.
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7: 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Boa noite. São 21 horas.
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0: bom dia. Muito bom dia.
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2: A noite chega para trazer calma e paz. Reflexões do dia são: aproveite bem esta noite, toda a tranquilidade é o que desejo para vocês. Não crescemos quando as coisas ficam fáceis, mas sim quando enfrentamos os nossos desafios. Boa noite, bom trabalho, bom descanso, boa viagem, seja qual for a forma em que nos seja visto, seja bem-vindo a mais uma edição do Expresso. Esta então referente ao dia 14 de outubro, o 287º dia do ano, e faltam 78 dias para este mesmo ano acabar, e é dia então de São Calixto, Papa e Mártir. E diz-lhe também que estamos com 19 graus aqui por Gouveia, 20 graus para a Guarda, 21 para Pinhel, 20 graus para Pena Verde, 19 graus para a Aldeia da Ponte, para Tabões do Carregal 19 graus, para a Meda 21, para Vila Nova de Foz Cua 22, para Sindim 21, para o Peixe da Régua 20, para Freixiel 22, para Mirandela 21, para Vila Pouca da Guiar 19, para Sinfães 20 e para o Porto 18 graus, para Moldes 19, para Alcofer e Santa Cruz da Trapa 20 graus, para Aveiro 16, para Cantanhede 17, para a Figueira da Foz 16, para Coimbra 19 graus, para Miranda do Corvo e para a Lousa 20 graus, para Liria e Pombal 17 graus, para Pampilhós da Serra 18 graus, para o Fundão 22 graus para o Castelo Branco, 23, e vamos nós então iniciarmos esta edição do Expresso, sem antes dizer-lhe, dar-lhe uma palavra, assim, seu industrial, seu comerciante, seja qual for o seu ramo de negócio ou a sua vontade de crescer, olhe, nada melhor que juntar-se a nós, Rádio Antena Livre, é só contactar os nossos serviços comerciais e juntos daremos então a maneira mais cómoda e mais fácil de divulgar aquilo que produz, aquilo que fabrica, e assim, olhe, pode também tirar dividendos a partir daí. E também mandar um grande abraço para os que nos ouvem através do FM em 19.6 e mandar também um grande abraço para os que nos ouvem através do online em radioantenalibrefm.pt. E vamos lá então dizer-lhe que por vossa conta estão o 234-551397-234-551397 e o móvel 964-06722, isto para que possa pedir a sua música e pedir também e fazer também a sua dedicatória. Isto enquanto vamos divulgar por cá o que temos para si. Bom, e vamos lá então agora dizer-lhe que vamos dizer como foi de um chamaneira, João Pereira da Rosa, trazido à antena pela voz da nossa colega Cristina Ferreira.
3: Faduncho à maneira, um fado por dia com história. E tenho já mais uma recordação para tocar no espaço de hoje. João Manuel Soares Ferreira Rosa faleceu em 2017 e foi uma figura central do fado português, celebrizado como a voz inconfundível do mítico fado do embuçado. Apesar do enorme impacto cultural e do respeito a que a conseguiu angariar entre os seus pares, considerava-se um interno amador, defendendo orgulhosamente que só cantava quando sentia vontade de o fazer. Começou a cantar o fado aos 14 anos, na Escola de Regentes de Santarém, para escapar às praxes escolares, realizando a sua primeira atuação pública no Teatro Rosa Damasceno. A estreia na rádio deu-se em 1961, no programa Nova Onda da Emissora Nacional, mesmo ano em que editou o seu primeiro EP com o tema O Embuçado. Decorria o ano de 1966, quando fundou a Taverna do Embuçado no bairro da Alfama, em Lisboa, transformando-a num espaço mais emblemático e castiço da capital. Adquiriu esta propriedade, o Palácio Pinteus, propriedade histórica em Lourdes, onde centralizou a gravação do seu álbum Ontem e Hoje, em 1996, e por ali também organizou muitos encontros e tertúlias dedicadas à preservação do fado. Em 2012, foi condecorado com a Medalha de Ouro de Mérito Municipal de Lisboa. O seu repertório focava-se nos grandes temas da cultura e tradição portuguesa, marcados pela nostalgia, a saudade, as romarias e os touros. Entre as obras mais conhecidas, destaque para O Embuçado, 1965 e também este tema que escolhi hoje, Fragata, um fado emblemático interpretado por João Ferreira Rosa, com letra de Luísa Belvar e música do fado Vianinha. A canção usa a metáfora de uma embarcação do Tejo para falar da independência e desapego. Dizer-lhe também que este fadista faleceu a 24 de setembro de 2017, aos 80 anos, em Loures. E para sempre vai ficar como a voz.

0: E foi então assim.
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0: Exatamente, trazido aqui à antena pela voz da amiga Cristina Ferreira. Vamos lá então agora para o telefone. E assim sendo, Paulo Garcia, muito boa noite.
2: Boa noite, Sr. António.
0: Então como é que vai, meu amigo?
2: Oh, bem disposto, mais um dia que já passou.
0: Pois é.
2: E teve calor hoje.
0: Exatamente, olha, um dia a mais e um dia a menos, não é?
2: É verdade, Sr. António.
0: Um dia a mais nas nossas vidas e um dia a menos também. Olha, e diga-me então uma coisa, vamos ouvir aqui Mãe Santa Mãe, Luís Filipe Reis, a quem é que vai dedicar?
2: Vou dedicar sempre do habitual para a minha mãe, toda a minha família, para os meus tias e primos da Oliveira do Hospital, Lagares da Beira e da Beira, para a Dona Rosalina, Vera Lúcia e sua filha de Oliveira do Bairro, Dona Maria e seu Joaquim Bairro Santa Apolónia, Alina Rosa Moutinho, Lutina Costa, Correco, Eira da Regal, Correco, melhor que o dela.
0: Muito bem.
2: Que é para ela ouvir um bom que é para ela ouvir, que é Ruben da França, Fernando Silva da Ilha Pombal, Arménio Paiva de Lousã, Cesário de Cadima, Plácia da Madeira e aquele senhor dos Açores, não sei como é que a senhora ainda não
0: se chama. Já está Abreu.
2: Exatamente, para ela e toda a família. Ana Feliz Bela Zizou, Armando Trancoso, está a ver, e hoje andam aos moles. A Dona Rosa Maria da Figueira da Foz, Sr. João José Mangueira, Sr. João de Areias, Manuel Costa da Oliveira do Hospital, Sr. António Marcelo e Dona Virgínia, e Sr. Filhote Mana e Netinho, os que têm também o Gerro, Cristina Ferreira da Rosa, a nossa doutora, que estiver bem terapia melhor, estiver a ver já uma boa viagem, estiver para as. Quanto muita paz poder ouvir e que eu contei. Muito boa noite, beijinhos, abraço e até à próxima.
0: Até amanhã, se Deus quiser, meu amigo. Um grande abraço para si também, tudo bom para a família, está bem? Até amanhã, se Deus quiser. Até amanhã. E vamos aqui ao telefone, tenho a amiga Lola. Muito boa noite.
3: Boa noite, António.
0: Então, como é que vai a minha amiga?
3: Opa,
0: como é que eu faço? Muito bem. Olha, diga-me então uma coisa: Fernando Correia Marques, o Burrito, vai para quem?
3: Para a António Macedo, para a minha mãe Virgínia, para a sua irmã, para o seu Jorge, para a sua filha e para o seu neto, com beijinhos. Para o meu António, para o meu Paulo e para o meu neto, com beijinhos. Vai para a Lúcia de Oliveira, para a sua filha Beatriz, vai para o Romano de França e família. Vai para a Rosalina, vai para a Filhos Bela, vai para a Trinha dos Queijos, vai para o Eduardo Mota. Vai para o Rio Vasco, vai para a Dona Dolores, vai para a Dona Lourdes, vai para o Sr. Joaquim, para a Dona Maria Santa Apolónia, vai para a Dona Rosa Maria da Figueira, vai para a Maria Armanda, vai para o Sário Cadima com as senhoras, para o Carlos Moraes e para a Dona Maria Santa Cadima. Vai para a Madeira, para o Sr. Rosco, na obra e família, com beijinhos. Gosto de dizer aos vivos. Quando eu estiver melhor, tenho que ir dar uma visita. Gosto de dizer a minha família, para a enfermeira Pedro, para o meu hospital, para o Sr. Manuela e família, com beijinhos. Para todos os oliveirenses, para o Sr. António
0: Pereira.
3: Para a Gaia da Beira, para a família Rosinho, cunhadas e sobrinhas. Vai para todos os bombeiros, para todos os doentes com as melhoras, que ainda não fazem festas de aniversário. E para vocês
0: muito obrigada.
3: Uma distância até amanhã.
0: Até amanhã, minha amiga. Um beijinho para si, um abraço para o Paulo, para o António. Até amanhã, se Deus quiser. Até amanhã, até amanhã. Ah, muito bem, até amanhã, se vocês quiserem. Vamos dar o seguinte, Mãe Santa Mãe, Luís Filipe Reis. De novo aí proposta, conta fica então 2345513 97 ou móvel 96406721.

0: Alô, Zé. Amigo Hermeni Paiva, muito boa noite.
1: Boa noite.
0: Como é que vai, meu amigo?
1: Estou bem, estou já aqui esticadinho.
0: Esticadinho e a pensar no fim de semana, não é?
1: Não, ainda não.
0: Pois não, e certamente terá que trabalhar no sábado também. Olha, meu amigo, diga-me então, vamos ouvir aqui Vinho do Porto com o amigo Carlos e saudoso Carlos Peão. E a quem é que vai dedicar, meu amigo?
1: É, para eu ouvir, para vocês aí, aqui está a minha vizinha Papé na Cova.
0: Muito bem.
1: A nossa amiga Cristina Ferreira, uhum. Nosso amigo Carlos Ferreira no Luxemburgo.
0: Muito bem.
1: A todos aqueles que me dedicam e a todas que estão a ouvir, com uma boa noite.
0: Igualmente para si também, meu amigo. Aquele abraço e até amanhã, se os quiser, está bem? Até amanhã, Hermen. E vamos aqui ao telefone, amiga Rosalina. Muito boa noite.
2: Boa noite, Sr. António, e todos os ouvintes e participantes. Tenham todos uma santa noite.
0: Igualmente, assim também. Olha, como é que está a minha amiga?
2: Ah, está-se bem andando. Um dia de cada vez. Até chegar a hora de irmos de vez. Olha,
0: pois é.
2: Um berço.
0: Pois é. Olha, e costuma-se dizer que quem faz berço sem querer é amado sem saber. E diga-me então uma coisa, minha amiga. Para quem é que vai a música que pediu, que é Lúcia Pérez Amaro Ama-me? Para quem é que vai?
2: Ora bem, então, para os nossos amiguinhos todos, e para o Sr. Hermenio Paiva, que estava aí do meu lado, tudo de bom para ele e para a família dele. E dá para os senhores da Madeira, sou para as novas, os senhores José Abreu e para os familiares, no meio mundo, mas é para as famílias também.
0: Sim, exatamente.
2: É. E para a Dona Maria, para o Sr. Joaquim, e para a Dona Bola e para os filhos, já falaram os dois, tudo de bom para ele. E para a Dona Bela Lúcia, para a filha Beatriz, para o Sr. Fernando Pombal, para o Sr. Hermano da Aveira, para a Dona Aldina Rosa, para a Dona Terezinha, para a Dona Feliz Bela, para a Dona Ana Maria de Tours, para a Dona Irene, para o Sr. Eduardo Mota, para o Sr. Silveiro Vilaseco, e parece que já não deixei ninguém para trás.
0: Chico,
2: sua filha, o seu netinho, o seu genro, a sua mana, a Dona Virgínia, tudo de bom para todos.
0: Igualmente para si, minha amiga. Olha, um abraço para o marido, para si, aquele beijinho. E até amanhã, se Deus quiser, também. Muita saúde. Até amanhã, se Deus quiser. E vamos então agora ao nosso seguinte, Fernando Correia Marques, o burrito da Lola, que nos ouve então na cidade de Coimbra, por vossa conta. Fica então de novo o 2345513 no objeto móvel 964067212.

0: Quando eu quero ver aquele mano, eu pego no burrito e lá vou eu. Anda, burrito. Vamos, mas é para o telefone. E assim sendo, vamos dar um saltinho sem burrito até à reta de Budiosa. Aviseu minha amiga Feliz Bela, muito boa noite.
1: Boa noite, Sr. António.
0: Então, como é que vai a minha amiga?
1: Na mesma.
0: Pois é, olha, há dias assim.
1: Que aguentar.
0: Pois é, minha amiga, olha, a recuperação é que é muito difícil. Vamos então, juntamente aqui com a amiga Rosalina Santa Cruz da Apa, Zé Mário e Lúcia Pérez, ama-me. A quem é que vai dedicar a minha amiga?
1: Vou dedicar ao meu amigo um beijinho para os meus três filhos, as minhas três noras e para os meus ratinhos um beijinho muito grande. E vai para a dona Aldina Rosa de Moquim, o senhor Silvério. E vai para a dona Rosalina um beijinho. E vai para aquela família toda da Calheta da Madeira.
0: Muito bem.
1: Senhor Abreu, senhor Plácio. Armênio de Trancoso, Armênio de Paiva. Dona Eugénia. E vai também para a dona Lola as melhoras, tudo de bom. Gostivo Vila, Fernando Silva de Pombal, Lourdes Almeida de Guimarães, Ana Maria Touro, Lucinda Costa, de Luz de Penacova, Vera Lúcia, e vai para o senhor Joaquim e a sua mulher. Um beijinho muito grande e a melhor para o senhor Joaquim. Vasco Costa, e vai para Luís Mozelos, e vai também a dona Irene de Foros Algordas, Maria Rosa Figueira da Foz, e Isália também de Foros Algordas, Eduardo Mota, Isabel Costa, e dona Tazinha de Feijinhos, e para a sua irmã, um beijinho,
0: muito
1: para
0: obrigada.
1: O senhor António igual, e para a sua senhora também um beijinho, e para toda a sua família tudo bom.
0: Muito obrigado, minha amiga.
1: E faça uma boa viagem, está bem, senhor?
0: Muito obrigado, olho para si também, um grande beijinho para o marido, aquele abraço, e até amanhã, se Deus quiser, está bem?
1: Até amanhã,
0: se Deus quiser. E vamos lá então aqui ao telefone, onde temos a amiga Dolores Almeida. Dolores, muito boa noite.
2: Bom, eu também me acendo.
0: Ainda bem que está a minha amiga.
2: Está bem, eu dou-lhe uma acendo também.
0: Ah, também estou muito bem, graças a Deus, estou aqui sentadinho.
2: Mas agora
0: estou. Pois, tem que merece. Olha, diga-me então uma coisa, minha amiga. Vamos ouvir aqui, quando eu quero falar com Deus, com o rei Roberto Carlos, a quem é que vai dedicar?
2: Também para a filha, filhos, netos, para o senhor Armando, vai para o senhor Fernando, vai para a Lucinda Costa, vai para a Rosa Maria, vai para a Dona Maria e o senhor Joaquim, vai para o Carlos Moraes e Maria do Céu, vai para a Dona Cesária, vai para a Cristina, vai para o Arménio, vai para a Madeira, para o Plácio e todos os participantes, vai para o Zé Mangueiras, vai para a Dona Rosalina, vai para a Dona Feliz Vela, vai para a Lóvia e os filhos, vai para o António Macedo, a Madrinha, com um grande beijinho para vocês, vai para a filha, genro e menino também, e para a sua irmã.
0: Muito obrigada.
2: E para o resto da família e para todo o nosso resto do auditório, que é muito grande. E para o senhor Mota, que também já me esquecia dele.
0: Pois é.
2: Eu não esqueço nem. Pronto, vai para a Madeira, que já disse. Pronto,
0: muito bem.
2: Todos.
0: Muito bem, um grande beijinho para si, um abraço para o marido, tudo bom. Olha, uma santa noite e até amanhã, se Deus quiser, está bem, minha amiga? Até amanhã.
2: Até amanhã.
0: Muito obrigado. Até amanhã, se Deus quiser. E vamos hoje então seguindo.
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0: E de novo, e por vossa conta, fica então o 23455-13971 ou 964067212. Carlos Paião, vinho do Porto.

0: E vamos lá então, amigos Zé Mangueiras, muito boa noite.
1: Boa noite, amigo António.
0: Então como é que vai o meu amigo? Agora não vai, agora está aí. Pois é. Olha, graças a Deus. É assim mesmo, amigo. Olha, e vamos aqui junto com a música pedida pela amiga Rosalina em Santa Cruz da Trapa, Zé Mário e Lúcia Peres, ama-me. E a quem é que vai dedicar, meu amigo?
1: Olha, vou aqui música já para os senhores. Armélio, pai da Lousa, que já é um amigo. Uhum. Para o senhor Fernando Silva, meu amigo, para o mal. Para a Rosa Maria Figueira Flores. Para a Lola e para o Paulo e para o Cílio de Costa. Para a Maria Glória de Sereio. Para a Helena de Milar. Essas duas têm um bocado aumentado, não sei como é que está agora.
0: Pois é.
1: Uhum. Para o Carlos Moraes de Cadina. Para a Adepto do Rasteiro.
0: Sim.
1: Para a senhora Maria Dolores de Pena Cova, que também já ouvi da hora.
0: Uhum.
1: E para a senhora Armando Tancoso, e para a Vila Rosa de Moquim.
0: Muito bem.
1: E para o Eduardo Mota. O Eduardo Mota, que é de Mota, e se me chateado com a bicicleta, que agora é
0: não, para a agora deve estar a repousar depois de ter ido a pé até a Fátima, não é?
1: Ah, foi para a Fátima.
0: Foi, agora deve estar em casa, penso eu, já a descansar, não é?
1: É uma viagem bonita, mas. Pronto, agora não há transtornos, depois estará na vida e não há transtornos como na minha vida.
0: Pois é, meu amigo, pois é.
1: É, não bota também aquele meio assim de olifinaria, oh, é um luxo.
0: Pois é. Olha, então um grande abraço para cima, Sandra, e até amanhã, se Deus quiser, está bem, amigo?
1: É verdade, e também para o seu netinho, e para a sua filha, para o seu gênero, e para o seu irmão, mas esqueço-me deles.
0: Muito bem. Um grande abraço para si também, até amanhã, se Deus quiser, está bem, obrigado. Obrigado por ter aparecido, até amanhã, até amanhã.
1: Boa noite.
0: Igualmente, vamos então ao nosso lindo Zé Mário e Lúcia Peres. Ama-me. De novo aí para a vossa conta fica então o 2345-51397 ou o móvel 964-06712.

0: E foi assim que as temos ouvido Zé Mário e Lúcia Pérez, a pedido da Rosalina em Santa Cruz da Trapa, seguido também pelo amigo José Mangueiras. E é também assim que vamos de novo para os telefones, em dois ocupados neste momento. E vamos dar então um saltinho até Fornos de Algodres, amiga Elizabeth, muito boa noite.
1: Olá, boa noite, Sr. António. Tudo bem com vocês?
0: Está tudo em ordem, minha amiga, e consigo também.
1: Também, graças a Deus.
0: Ainda bem, graças a Deus. É isso mesmo, é isso mesmo. Olha, diga-me então, vamos falar com Deus e a quem é que quer dedicar, minha amiga?
1: Olha, em primeiro lugar vou dedicar a você e à sua esposa.
0: Muito obrigada.
1: E depois vou dedicar à minha comadre de Cascais, à dona Lina.
0: Sim,
1: um beijinho grande para ela e que está a ouvi-la.
0: Muito obrigada, um beijinho grande então para a sua comadre.
1: E então para a minha irmã também, para daqui, de Enfias, um beijo para elas todas. E para a Isália, para a Irene. E para olha, e o resto de, para quem liga para este rádio, que é
0: obrigado.
1: Uma família.
0: E sem dúvida, minha
1: e uma
0: amiga.
1: Boa noite.
0: Igualmente,
1: e olha,
0: também.
1: Vamos devagarinho quando for embora.
0: Muito obrigado.
1: Casa.
0: Um grande beijinho para si, então, minha amiga. E até amanhã, se Deus quiser, também. Obrigado, obrigado, obrigado. Até amanhã, se Deus quiser. E vamos aqui ao telefone. Amiga Maria, muito boa noite.
2: Boa noite, amigo António.
0: Então, como é que vai a minha amiga Maria?
2: Olha, eu não vou, estou parada.
0: Pois é. Olha, diga-me uma coisa, minha amiga. Vamos ouvir aqui do amor, sou mendigo. Quem é que vai dedicar?
2: Olha, para o senhor Plácido, beijinhos para ele, beijinhos para a esposa, beijinhos para a menina dele, beijinhos para os netinhos e beijinhos para o genro. Beijinhos para o senhor José Abreu e esposa, beijinhos para a dona Isabel Silva, beijinhos para a dona Rosalina e para o marido, beijinhos para a dona Cesária, beijinhos para a dona Aldina Rosa, beijinhos para a dona Lola e filhos, beijinhos para a dona Felizbela e marido, beijinhos para a dona Lucinda Costa, beijinhos para a dona Maria Armanda e beijinhos para o senhor Eduardo Mota.
0: Muito
2: e para os netinhos. E beijinhos para a dona Dolores Almeida.
0: Sim, sim, bem na cobra.
2: E muitos beijinhos para o senhor António.
0: Muito
2: para
0: obrigada.
2: A dona, a dona. Ai, meu Deus. Para a dona Virgínia.
0: Sim.
2: Para a sua mana. Ai.
0: Ai.
2: Ai.
0: Para todo o auditório, não é, minha amiga?
2: A minha cabeça não estava hoje.
0: Pois é, olha, fica então. Ficamos por aqui, olha, um grande beijinho para si. E claro que falamos, falamos mais também para o Francisquinho. Falamos mais logo então, quando ligar o Joaquim. Para si, um grande beijinho, uma santa noite. E até mais logo, se quiser, minha amiga, está bem? Até mais logo, minha amiga, até mais logo. E vamos agora nós seguindo. Quando eu quero falar com Deus, é um momento tão lindo, não é? Vamos lá então. A pedido da Dolores Almeida em Penacova e também seguido pela Elizabeth em Fornos de Algodres.
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0: De novo em proposta conta ficam os dois telefones, o 234-55-1397 e o móvel 9640-67212.

0: E foi assim que estivemos a ouvir Roberto Carlos, Quando Eu Quero Falar com Deus. Olha, ajoelhamos-nos no cantinho do nosso quarto e falamos com ele. Vamos lá então para os telefones, e sendo minha amiga Aldina Rosa, muito boa noite.
1: Boa noite, António.
0: Então como é que vai a minha amiga?
1: Ai, estou por aqui.
0: Pois está por aí. Exatamente. Olha, e diga-me então uma coisa, do amor, sou um mendigo.
1: Não é essa?
0: Sim, então qual é?
1: Ai, os Lordes,
0: Senhor. Ai, vai os Lordes, vai conjuntamente com o amigo Flávio. Olha, muito bem. Muito bem. E diga-me então para quem é que vai dedicar a minha amiga?
1: Também. Os Lordes é para ti, para a sua esposa, para a sua filha, e para a família toda. Depois vou dedicar uma boa noite. Vou dedicar para a Lola e para a sua esposa, para o Paulo. E vou dedicar para o. Para a Vera Lúcia.
0: Sim.
1: Para o irmão Trancoso. Para a Ana Maria de Toro. Para a Vila Santa Cruz da Capa. Para. O Sr. Joaquim, a Maria de Barça da Abelónia, para a Sra. Madeira de Açores, para a Vera Lúcia, para a Sra. Beatriz, é para todas as pessoas que participam aí.
0: Muito bem, muito bem, minha amiga. Muito obrigado, um grande beijinho para si, uma santa noite, até amanhã, se Deus quiser, está bem, minha amiga? Até amanhã, é, até amanhã, até amanhã. E vamos então aqui ao telefone, onde tenho o amigo Flávio Simões. Já, Flávio, muito boa noite.
2: Ora, boa noite, amigo Paulo e companhia limitada.
0: Ah, Paulo, olha que eu amanhã estou ali a bater à porta.
2: Ah, Paulo, não, é ser António Macedo.
0: Amanhã estou ali à porta a bater-lhe a pedir
2: exatamente
0: a mão.
2: É força do hábito,
0: Exatamente.
2: Desculpa, amigo António.
0: Esteja à vontade, tem problemas. Olha, diga-me então uma coisa. Vamos ouvir a seu pedido dos Lordes, a quem é que vai dedicar?
2: Vamos, sim, senhor. Olha, para toda a malta que me tem ajudado, né, na apanhada da azeitona, que ainda não acabámos. Nem sei quando é que a gente vai acabar.
0: Ainda bem, meu amigo. Olha, assim, não.
2: Andamos, opa, tem que ser também assim, aos bocaditos. Quando uns podem, outros podem. Olha, tem que ser sempre a correr. Ainda estou aqui na oficina, aqui de volta de um trator de um vizinho meu.
0: Pois é.
2: Olha, arranjar ele trocou o trator, mas a charrua não estava a virar. Ainda estou aqui de volta dele também.
0: Tem que ser, meu amigo.
2: Aqui na vossa companhia, claro.
0: Muito bem.
2: E então vai também para o senhor ontem que me dedicou também, que é da Madeira, não é?
0: Sim, Plácido Nóbrega, sim.
2: Exatamente, também um abraço para ele, uma boa noite. E vai para o resto do auditório, sem exceção de ninguém, e para si e para a sua esposa.
0: Muito obrigado.
2: Uma boa continuação, bom trabalho, está bem?
0: Igualmente, até amanhã, aquele abraço, está bem, meu amigo?
2: E até amanhã, aquele abraço para vocês. Obrigado,
0: obrigado, obrigado, obrigado. E vamos então agora seguindo com do amor, sou mendigo António Mourão, a pedido da amiga Maria, no bairro de Santa Apolónia, em Coimbra. De novo aí por vossa conta, 2345513, objeto imóvel 964067212.

0: E aproveitei por aqui mais um ouvinte que certamente também vai querer ir aqui com os Lordes. Vamos lá então. E sendo assim, vamos até fala, São Martinho de Bicho Amigo e Lucinda Costa. Muito boa noite.
1: Então, eu ainda agora ouvi aqui os Lordes, aqui na Rádio de Arganiões.
0: Muito bem. Olha, diga-me então uma coisa, minha amiga. Vamos aqui com a Sábia na Gaiola, os Lordes, a quem é que vai dedicar?
1: Então vou dedicar ao António Macedo, que me apanharam assim, aqui assim, de desprevenida, uhum. Não é?
0: Muito bem.
1: Eu estava a atender e a senhora estava a dizer: o vosso mel não está ativado.
0: Pois não, minha amiga.
1: Eu nunca quero falar para a rádio.
0: Exatamente, é isso mesmo.
1: Então, com quem é que eu vou à aldeia?
0: Vai juntamente com o amigo Flávio Simões e também com a Aldina Rosa e Muquim.
1: Então, muito prazer, a dona Aldina, eu já a conheço pela voz, o outro senhor eu não o conheço, mas já é muito prazer em conhecer a sua voz.
0: Ah, sim, já é ouvinte aqui da rádio.
1: Eu não ouvi voz nenhuma.
0: Muito bem.
1: Pronto, eu vou aldeia com eles os dois, vá.
0: Muito bem. Olha aí, diga-me lá então, que instrumento tem aí para tocar?
1: Então vocês apanharam assim de surpresa. Olha, vai ser a mesma coisa, sempre. Olha, vai ter o recorreco e a pandeireta. Oh, olha.
0: Já está o recorreco, é isso mesmo, é isso mesmo, minha amiga. Uhum.
1: O recorreco já lá vai.
0: Exatamente.
1: E agora a pandeireta. Oh, a pandeireta que é bonita. Oh.
0: Isso é que é tocar a pandeireta da Lucinda, é assim mesmo, minha amiga.
1: Olha, e não hoje estive aqui a acompanhar, que até pararam ali na estrada.
0: Uhum.
1: A ver o que é que é.
0: Muito bem.
1: Um beijinho para todos.
0: Muito obrigada. Olhe para si também, minha amiga. Um grande beijinho, uma santa noite e até amanhã, se Deus quiser, está bem?
1: Ontem me saiu lá que não percebeu assim como eu disse, foi não.
0: Tu percebi?
1: Eu estive aqui a acompanhar com a pandeireta.
0: Sim.
1: E até pararam ali na estrada.
0: Sim, já percebi. É uma marota, Lucinda. Olha, tudo bom para si, minha amiga. Um grande beijinho. Igualmente, até amanhã, se Deus quiser. Até amanhã. E vamos então agora com os Lordes Sabiá na Gaiola. E vamos com esta música até ao topo da hora.

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1: 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São 22 horas.
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0: Ora então, muito boa noite e vamos lá iniciar esta segunda hora de viagem. Já temos aqui uma passageira prontinha para entrar, amiga Isabel Silva. Muito boa noite. Oi Isabel, boa noite.
1: Boa noite.
0: Ah, viva, como é que vai a minha amiga?
1: Ai, estamos a empregar.
0: Pois tem que ser um dia de cada vez, não é, minha amiga? Olha, e diga-me então uma coisa. Sim, do amor eu sou mendigo, António Mourão. Vai para quem, minha amiga?
1: Olha, vai para toda essa família.
0: Muito bem.
1: Para essa família toda da rádio. E agora, antes que me esqueça, porque o senhor dedicou uma música à tarde. Para o
0: muito
1: Manuel Pinta Silva. Para o senhor Manuel Pinta Silva.
0: Ai, Manuel Pinta Silva, sim, sim. Muito bem.
1: E a Dona Lucinda Costa, o senhor... Ai, como é que se chama? O senhor Joaquim e a Dona Maria.
0: Muito
1: e para
0: bem.
1: A família toda do senhor António, está
0: muito
1: bem?
0: Muito obrigada, minha amiga. Olha, um grande beijinho para si também. Até amanhã, se Deus quiser, está bem? Até amanhã, minha amiga, até amanhã.
1: E tá, vamos... obrigado.
0: Obrigada. E vamos hoje então agora, seguinte, tenho aqui o telefone a tocar. Vamos lá então agora já para o telefone, ou em princípio vamos, mas é continuar.
2: Música está aqui.
0: Exatamente, a melhor música está por cá. Vamos agora seguindo. Do amor sou mendigo, António Mourão.

0: foi assim que estivemos a ouvir do Amor, eu sou mendigo com António Mourão. Vamos então para o telefone e vamos dar um saltinho aqui ao lado, temos Pereira Alta. Meu amigo Eduardo Mota, muito boa noite.
1: Oh, amigo António Macedo, muito boa noite, companhia limitada, todos os companheiros e as pessoas todas trabalham aí na rádio.
0: Muito obrigado, muito obrigado. Olha, vamos
1: um
0: então.
1: Um bocadinho cansado, já cá estou.
0: Exatamente. Olha, vamos então ouvir a abençoada Virgem Maria com a Ágata. A quem é que vai dedicar, meu amigo?
1: Para já, para cima, vai para os meus filhos, genros e netos e nora e para os meus gatinhos, que é a coisa que eu mais adoro.
0: Sim.
1: Para não estar a morrer-vos há muito tempo. Para todas as pessoas que digam para mim, eu que digo também para elas, e agradeço às pessoas que me desejaram boa viagem.
0: Muito
1: e
0: bem.
1: Amanhã, se tivermos com mais tempo, depois já conto
0: melhor. É isso mesmo, amigo.
1: Continuação de uma boa noite.
0: Igualmente para si.
1: Para si, para a sua família toda.
0: Muito
1: boa
0: obrigado.
1: Noite, descanso. E até amanhã,
0: se até amanhã, meu amigo. Aquele abraço e até amanhã, se Deus
1: já
0: quiser, também.
1: Já estou cumprido, estou um bocadinho cansado.
0: Faz muito bem, meu amigo. É assim mesmo, não admira.
1: Vá,
0: depois de uma viagem
1: amanhã,
0: dessas, até amanhã. Muito obrigado, meu amigo. Até à próxima. E vamos aqui ao outro telefone. Tenho a amiga Albertina, em Severo de Vogo. Albertina, muito boa noite.
2: Boa noite, António,
0: como vai? Eu estou muito bem, agora não vou, agora estou.
2: Graças a Deus, bem, sim senhor.
0: Diga-me então, quer ir junto com a abençoada Virgem Maria da Ágata ou quer escolher outra música?
2: Não, pode ser essa, pode ser, António.
0: Muito bem,
2: ser.
0: Muito bem. Olha, e diga-me então a quem é que vai dedicar?
2: Olha, vou dedicar aqui à Nandinha.
0: Uhum.
2: É para o senhor António,
0: muito
2: para
0: obrigada.
2: A Ginda, para uhum. mim. E quem é outra senhora? A Lucinda. E para a dona Lucinda.
0: Ai, para a dona Lucinda Costa. Muito bem, faz muito bem. É assim mesmo.
2: Pronto, pois, António.
0: Olha, um grande beijinho para si, para a minha irmã. E até amanhã, se Deus quiser, está bem?
2: Obrigada, gente. Para você também, um beijinho.
0: Muito
2: até
0: obrigado,
2: amanhã.
0: Muito obrigado. Até amanhã, se Deus quiser.
2: Até amanhã,
0: até amanhã, minha irmã. Até amanhã, se Deus quiser. E vamos agora ao nosso seguinte, ficando aí no BI por vossa conta. O 23455-1397 e o móvel 964067212. Abençoada Virgem Maria.

foi então assim que temos ouvido a abençoada Virgem Maria. Ágata. Passam então 13 minutos das 22. 18 graus é a temperatura que se faz sentir por cá, por Gouveia. Nós vamos dar um saltinho de Viseu.

0: Mário Lopes, muito boa noite.
1: Boa noite, Sr. António Macedo.
0: Então, como é que está o meu amigo?
1: Estou bem, graças a Deus.
0: Ainda bem. Olha, e também
1: por descuido. E o senhor?
0: Ah, eu também. O senhor está no céu. Eu estou aqui e estou muito bem, felizmente.
1: Pronto, nós somos mais ou menos da mesma idade, os dois.
0: Exatamente. Olha, então diga uma coisa, meu amigo. Vamos ouvir a seu pedido de subir ao monte com Nádia Sameira. Quem é que vai dedicar?
1: Perfeito. Para dedicar ao senhor, a mim, à minha esposa, à dona Lucinda Costa, que eu quero fazer parte da orquestra dela.
0: Faz muito bem. Ora, aí está um homem aí a bater bombo, é assim mesmo.
1: Espera um bocadinho.
0: Uhum, estou à espera.
1: Olha. Quero-me juntar à orquestra dela,
0: ó. Ora, é assim mesmo, amigo, é assim mesmo. Faz muito bem. Uhum.
1: Quero ser amigo dela. É, da orquestra,
0: já é amigo. Ela é amiga de toda a gente, meu amigo.
1: Olha, foi pena quando a senhora estava a telefonar eu não poder entrar.
0: Pois
1: aí.
0: É, mas olha, fica.
1: E uma chamada que já fiz para aí, só agora que consegui.
0: Muito bem. Olha, mas fica a promessa de um dia destes. Vamos nos reunir e vamos aí dar uma. Olha, um mini concerto, nem que seja para os presentes, não é?
1: Então é assim, é para dedicar ao Sr. António.
0: Muito obrigado.
1: À sua filha,
0: uhum.
1: Ao seu genro, à sua esposa,
0: muito
1: ao
0: obrigado.
1: Seu netinho,
0: uhum.
1: E à dona Lucinda Costa,
0: muito
1: e à
0: obrigado.
1: Senhora de Mouzelas, que mora na reta.
0: Sim, sim, à Feliz Bela.
1: E,
0: muito
1: à
0: bem.
1: E à dona Rosalina.
0: Muito bem, muito bem.
1: E a todos os ouvintes da rádio.
0: É assim mesmo, amigo. Um grande abraço para si, tudo bom. Uma santa noite e até
1: muito
0: à próxima.
1: Obrigado,
0: até à próxima,
1: muito
0: se quiser. Bem, até à próxima.
1: Tá.
0: E vamos então ficando de novo aí por vossa conta, 23455-1397, também o móvel, 9640-67212. Vamos lá então, subir ao monte com Nádia Sameiro.

0: Mário Lopes, que nos ouve da Universidade de Viseu, estivemos por ir ouvir Nádia Sameira. Eu subi ao monte. E agora vamos, nós vamos baixar até à cidade de Coimbra. Andamos de cidade em cidade, não é? Vamos lá então até à cidade de Coimbra, até ao bairro de Santa Apolónia. Amigo Joaquim, muito boa noite.
1: Boa noite, amigo António.
0: Então como é que vai, meu amigo?
1: Olha, agora estou aqui ao...
0: Faz muito, pois faz muito bem. Hoje também estou mortinho para ir para lá. Olha, diga-me então uma coisa, meu amigo. Vamos ouvir aqui a seu pedido há tempo ao tempo, Expresso 86. A quem é que vai dedicar, meu amigo?
1: Olha, vai para a minha esposa, vai para o amigo Fidel Plástico, um abraço para ele, um beijinho para a esposa Dona Ivone, para a filha também, para o Zé também um abraço, para os netinhos, beijinhos para eles. Para o Zé Abreu, um abraço para ele, um beijinho para a esposa Dona Madalena, para a sua Cristina Pestana também, para a sua Filomena Pedro e netinha, beijinhos para o filho, um abraço. Para a Dona Lola, um beijinho para ele, um abraço para os filhos. Para a Sra. Isabel Silva também, um beijinho para esta senhora, para a Sra. Vera Lúcia, filha Beatriz também. Para o Fernando Silva, irmão Mané Pita Silva, um abraço para cada. Para a Sra. Frisvelo e o marido também, beijinhos e abraços. E também para a família toda. Para o Sr. Silvério Vilar Seco.
0: Muito
1: para
0: bem.
1: A Sra. Alina Rosa e Matim. Para a Sra. Rosalina e o marido também. Para a Sra. Eduardo Mota. Para a Sra. Flor da Almeida Penacova. Para o Sr. de Costa também. E é por todos os participantes.
0: Muito bem.
1: Uhum. Um abraço para todos e tudo bom para os pais do Francisquinho também.
0: Muito
1: para
0: obrigado.
1: Para o Francisquinho e para os pais e para os avós.
0: Muito obrigado, meu amigo.
1: E um abraço para todos e até amanhã, se os quiser.
0: Até amanhã, se os quiser. E para a Maria também, um grande beijinho e até amanhã, se os quiser, também.
2: Um beijo grande, Sr. António.
0: Até amanhã, minha amiga. Até amanhã, tudo bom para vocês. Uma santa noite, também. Até amanhã, se os quiser. Até amanhã, até amanhã. De novo, e fica por vossa conta então 2345513971 móvel 96406721212. Apareçam por aí, vamos então seguindo. Tempo, está tempo ao tempo. É o Expresso, não é o Expresso da noite, é o Expresso 86.

0: Foi então assim que estivemos a ouvir Expresso e te dizem: dá tempo ao tempo. Pois é, é preciso dar ao tempo o tempo que ele precisa, não é?
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0: E é também assim que vamos de novo para o telefone e vamos dar um saltinho. Estivemos no bairro de Santa Apolónia em Coimbra e vamos agora voltar para Coimbra. E assim sendo, Maria Armanda, minha amiga, muito boa noite.
2: Boa noite, meu grande amigo, Zé António Lazer e companhia limitada.
0: Então como é que está a minha amiga Maria Armanda?
2: Olha, estou esticadinha na cama.
0: Faz muito,
2: ouvir a música.
0: Faz muito bem. Olha, e diga-me então uma coisa, vamos ouvir aqui a Moça Sem Limites com o Roberto Carlos, a quem é que vai dedicar?
2: Pronto, olha, para todos, uma santa noite, com muita paz, com muita saúde.
0: Muito bem.
2: Porque estiver de aniversário, muitos parabéns. E para todos daqui do continente, os nossos madeirenses, os nossos açorianos, os nossos imigrantes, uhum, área da saúde, para quem estiver bem de Mabonaló, o senhor aqui em Santa Apolónia, e para quem estiver, parabéns, muitos parabéns, para o Sr. António Macedo, para a Dona Virgínia, para a sua menina,
0: muito
2: para o seu
0: obrigada
2: menino, para o seu genro, uhum, sua irmã e para a Pininha.
0: Muito
2: para
0: obrigada
2: todos, uma santa noite, muita saúde. De que estiver bem para nós, para que estiver de aniversário, parabéns. Até amanhã, se estiver.
0: Até amanhã, minha amiga. Um beijinho para si. Até amanhã, se estiver uma santa noite, está bem? Até amanhã,
2: até amanhã,
0: até amanhã. E vamos aqui ao telefone. Amiga Irene, muito boa noite.
3: Boa noite,
0: Sr.
3: António.
0: E então assim que damos um saltinho de Coimbra para Fóruns de Algodres. E diga-me então uma coisa, minha amiga, está tudo bem consigo?
3: Está tudo bem.
0: Ainda bem. Olha, e vamos então vir aqui a seu pedido no meio delas, não é?
3: É, que é para estar mais quente, agora está frio.
0: É no meio delas. Com o Custódio Gonçalves. Olha, diga-me então uma coisa, minha amiga, a quem é que vai ficar?
3: Olha, vai para todos os ouvintes, especialmente para aqueles que estão ainda a escutar, a fazer o sacrifício,
0: uhum,
3: e estar, não dá o sono.
0: Pois é.
3: Não é, com uhum a música. E que tenham todos uma boa noite, com saúde, que é o que é preciso, que durmam
0: é,
3: bem.
0: Uhum.
3: E até amanhã, se os quiser, bem.
0: Muito obrigado.
3: E abraço para todos.
0: Igualmente para
3: e
0: si
3: até
0: também.
3: Amanhã,
0: até amanhã, minha amiga. Um grande beijinho para si, um abraço para o marido, tudo bom, para a família, e até amanhã, se os quiser também.
3: Obrigado.
0: Até amanhã, até amanhã. E vamos hoje ainda agora seguindo. De novo, fiquei por vossa conta 2-3-4-5-5-1-3-9-7 móvel 964-06-7-2-1-2. E vamos então.
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0: E agora vamos então seguindo com o Roberto Carlos, Amor Sem Limites. Foi a Maria Armanda em Coimbra que pediu. E você, o que é que me vai pedir?

0: foi então assim que as tínhamos ouvir. O rei Roberto Carlos, na minha vida, amor sem limites. Vivo. Ele que já esteve comigo em palco. Já andei a distribuir flores com ele. Sem dúvida. Grande voz, grande coração tem este homem. Vamos lá então para o telefone do novo. E vamos lá então até Fornos de Algodres. Amiga Isália, muito boa noite. Isália, boa noite. Então como é que está a minha amiga?
1: Como é que vocês vão?
0: Nós vamos muito bem, minha amiga. E consigo também, está tudo bem. Olha, estava por aí Isália, foi-se embora. Vamos lá então agora nós seguindo com a música que estamos por cá para passar, que é exatamente é no meio delas, a vida da Irene em Fornos de Algodres também. Bom, e Isália esteve para ouvir, ou quem quiser pode voltar a aparecer de novo.

0: E foi então assim que a pedida amiga Irene em Fornos ao Gordo estivemos por ouvir, é no meio delas, os Tódio Gonçalves. Pois é.
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0: Estávamos ao telefone com a Isália, a chamadinha caiu, mas olha, ela voltou. E vamos lá então de novo para casa da Isália, vamos lá então falar com ela.
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0: E assim sendo, amiga Isália, mais uma vez, muito boa noite.
2: António.
0: Então, como é que vai, minha amiga?
2: Eu também. Como é que está, António?
0: Está tudo bem, minha amiga, e consigo também.
2: Olha, graças a Deus, olha, é o rádio que me faz a companhia, não tenho mais companhia.
0: Ainda
2: né?
0: Bem, minha amiga, ainda bem.
2: Não há mais ninguém.
0: Olha,
2: eu queria ir para a França, mas a minha irmã também, visto que a casa é pequena, ainda está a arranjar outra maior.
0: Pois é.
2: Olha, eu não sei se vou, ainda cá por morrer, é aqui sozinha, mas é.
0: Pois não, olha. Está, tendo a nossa companhia. E diga então uma coisa, minha amiga. Vamos ouvir aqui lá.
2: Olha, eu queria ser uma coisa rápida.
0: Sim, sim. Faça o favor.
2: Dedicar a coisa à Anabela. Eu gostava de falar com ela para cá, sei que ela está limpada também. E queria dedicar para todas, como a Elizabeth e a Irene, todas as senhoras que dedicam, que são tantas que não vale a pena dedicar de falar em nomes. O senhor Plácido, mais a família toda,
0: muito
2: um beijinho
0: bem
2: para todos eles. E aquele senhor também da Madeira, eu conheço o nome dele, vá.
0: O José de Abreu.
2: O José de Abreu. Também eu não tenho ouvido, por acaso eu. Gostei, seja feliz, ele é muito engraçado.
0: Ainda falou ontem, não?
2: Eu, pois os madeirenses têm uma maneira de falar um bocadinho do sítio.
0: Pois é.
2: Olha, beijinhos para todos.
0: Igualmente para si também, minha amiga. Um grande beijinho, está bem?
2: A dona Virgínia,
0: muito obrigada.
2: Uma boa noite também. Que o senhor vá devagar, porque sempre não está muito bom, não?
0: Pois não, minha amiga. Olha, uma santa noite para si, um grande beijinho.
2: A sua irmã, um abraço muito,
0: muito obrigado.
2: Também.
0: E até amanhã, se tu os quiser, está bem, minha amiga?
2: Eu não tenho ouvido a sua irmã.
0: Ainda,
2: ela sim. Entrou, mas esta semana não.
0: Ainda há pouco me falou ela e também a Albertina, lá também, que em Severo, está bem? Olha, um grande beijinho para si, então, minha amiga. Está bem? Até amanhã, se os quiser, está bem?
2: Sabe, estava a ouvir uma notícia da Angola, sabe?
0: Sim. Olha, um grande beijinho, então. Está bem? Até amanhã, se os quiser. Até amanhã. Vamos, então, agora com o pedido da amiga Isália em Fornos ao Gordo, Laura Pausini, lá, Solitudine.

0: Assim que a pedido da amiga Isália, que nos ouvem também fornos de Algodres, e damos aqui o vídeo. Lá, Solitude, recordando Laura Pausini. Aquela música é esta. Vamos então de novo para o telefone e de Fornos de Algodres vamos agora diretamente para Cadima. Que salto um grande de hoje. Vamos lá então. Amiga Cesária, muito boa noite.
1: Boa noite, António Macedo.
0: Então como é que está a minha amiga?
1: Olha, estou para aqui estendida a ver se já ouvi, mas não consigo hoje.
0: Ai, hoje não
1: e
0: consegue.
1: Estava a ver que estava a ver também que não era, que não atendia ao telefone.
0: Pois é.
1: Estava olha, sempre ocupado.
0: Estamos a falar com o amigo Carlos Moraes, ver se ele passa aí.
1: E vamos andando. É, agora sempre calhou.
0: Muito bem. E diga-me então uma
1: ainda
0: coisa.
1: Vamos
0: ainda ouvir aqui, Manuel. Adeus, eu pedi que fosse tu. E olha, e apareceu mesmo. E diga-me então a quem é que vai dedicar a minha amiga.
1: É ter adeus e agradecer.
0: Exatamente.
1: E é para o senhor Plácido e família, para o senhor José Abreu e família, para o senhor Filomena Pedro e família, para aqui para o Carlos Moraes, esposa e família, para a senhora Adérita Tocha, para os senhores Bombeiros Tocha e Cantanhedo, para a dona Lucinda Costa, para a dona Maria Armanda, para a dona Lola, para o senhor Joaquim e a senhora Maria, para a senhora Vera Lúcia. Para essas senhoras aí de Penacova, de Viseu, esses senhores todos, de Aveide, olha essa malta toda.
0: Muito bem.
1: Esses participantes e ouvintes, e para a sua mana, para a sua
0: muito
1: filha,
0: obrigada.
1: E para o seu genro, e para o seu menino,
0: muito obrigada,
1: e para vocês
0: amiga.
1: Os dois, aquele beijinho de amizade,
0: igual,
1: e muito obrigado,
0: si
1: e até amanhã.
0: Até amanhã,
1: se
0: minha amiga, até amanhã, se Deus quiser, até amanhã, bom, um beijinho bom, grande, até amanhã. Muito obrigado, e vamos nós então seguindo.
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0: E vamos então agora seguindo com o Emanuel. Adeus, pedi que foste tu. E claro que eu peço também. Olha, se vocês quiserem aparecer por aí, façam favor 23455397 ou móvel 964067212. E vamos nós seguindo.

0: melhor, não é? Esse canal agora já acabou. Agora temos o Reis. E vamos então nós seguindo a nossa viagem. E de Cadima a Cantanhede vamos viajar agora para cima, para Vilar Seco.
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0: Vamos então dar um saltinho de Vilar Seco. Temos à nossa espera o amigo Silvério.
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0: Então como é que vai o meu amigo? Agora não vai, agora está aí, não é?
2: Não estou esticado.
0: Exatamente. Olha, de hoje não está tanto calor como nos outros dias, foi não?
2: Ai, vai ter 30 graus.
0: Ah, é? Olha, mas amanhã já fica mais baixa a temperatura. E vamos então ouvir aqui a gata e o rato, as velhas, com Cristiana, Sá e Jorge Ferreira. A quem é que vai de cá, meu amigo?
2: Para todo Vila Seco, agora sim, Roma, Vera Lúcia, Rosalina, Feliz Bela. Para Maria e Joaquim São José das Melhoras, Plácido José Abreu, para a Teresa Lourenço, da Matos Nascente, para Lucinda, para Alcinda, Alcinda Costa, não é Alcinda, Alcinda Costa, não é Alcinda Costa, que é a Costa.
0: Sim.
2: Para Armando Armério, para Carlos Pereira de Chamorro.
0: Sim.
2: Para meus filhos, para os meus netos. Para a sua mana, para a sua filhota, para o seu germe, para o Pacifiquinho, para a sua esposa, e tanto sujeito e um mulher para cá.
0: Muito obrigado, meu amigo. Aquele abraço e até amanhã, se Deus quiser, está bem? Até amanhã, se Deus quiser. E vamos então agora nós seguindo a gata e o rato. Aí está. Olha, se quiser aparecer por aí, faça o favor, não os faça arrugado. 23455-1397 ou móvel 964067212.

foi assim que estivemos a ouvir Cristiana Sá e Jorge Ferreira, A Gata e o Rato. Bom, e chegou a altura também de eu me despedir de todos vocês. Está assim concluído mais uma edição do Expresso. Voltamos amanhã, se Deus nos permitir e quiser, a partir das 21 horas. Aqui à sua antena, Antena Livre, a rádio mais feliz de Portugal. E vamos dizer-lhe que, antes de irmos embora, foi uma mão cheia de participações e é bom quando isto acontece. E vamos dizer-lhe que a próxima música que por aí vem é para o amigo Carlos Ferreira, que nos ouve no Luxemburgo. Ele aproveita para dedicar à família que nos ouve em Miranda do Corvo, ainda ao Arménio Paiva, ao Silveira em Vila Seco, ao Carlos Moraes em Cadima. Diga também a Cesar em Cadima. Dica aos amigos da Ilha da Madeira, ao Palácio de Nobre, José de Abreu, Filomena Pedro. E diga também aos amigos que por lá vão passar a noite no Luxemburgo. E diga ainda ao carro roxo em Pesir do Voga. Diga também a todo o auditório, sem exceção, e a toda a equipa Antena Livre, com votos de uma boa noite. E dizer-lhe que celebrar a vida é cair no sono com um sorriso, com um sorriso no rosto, para acordar ainda mais feliz. A vida vai e vem, a caminhada não é fácil, por isso não pode faltar a esperança, a fé e o amor. Boa noite, é meu nome, minha parte é para todos. Acordo deixando uma excelente noite. Bom descanso. Já sabe que a seguir está por aí então o Mar Azul com o amigo Luís Figueiredo. E depois, claro, não esqueça também que nas madrugadas está por aí o amigo Artur Matos para lhe fazer companhia. E a partir das 9 da manhã está por aí o Olá Amanhã com o amigo Paulo Saraiva. Faça-lhe companhia também. E a todos, aconteçam uma excelente noite e até amanhã, se Deus quiser e assim o entender, cá estaremos então de volta. E até ao outubro da hora temos ainda para ouvir Gênesis com Invisibilidades. Vamos então ouvir e até amanhã.

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O mar azul, com as músicas, as palavras, as emoções. Eu sou o Luís Figueiredo e por aqui vamos estando, nestas ondas tranquilas, na sua rádio preferida.

Renovo então os votos de uma excelente noite, aproveitando para lembrar que pode acompanhar o Mar Azul na página do Facebook Luís F. Fique bem, boa noite.

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4: O FMI alerta que a resiliência financeira global está a chegar ao limite. É o destaque desta edição do Pulsar Económico.

O FMI alerta que a capacidade da economia mundial para absorver choques está a chegar ao limite, defendendo que os governos devem mudar de uma postura de resposta para uma reconstrução. O fundo projeta um crescimento global de 3,1% em 2026 e 3,4% em 2027, com a inflação a situar-se em 4,7% este ano e 4,1% no próximo. O cenário atual é marcado por forças opostas que pressionam a inflação em alta. Por um lado, os conflitos geopolíticos e a subida dos preços da energia e matérias-primas travam a atividade. Por outro, o rápido crescimento da inteligência artificial impulsiona o comércio e o investimento, gerando, contudo, uma divergência económica crescente entre países beneficiados e desfavorecidos. Entre os principais riscos apontados estão a escalada nos preços da energia, a correção de expectativas sobre a inteligência artificial devido à elevada concentração das suas cadeias de abastecimento e o agravamento das vulnerabilidades orçamentais. O Orçamento do Estado para 2027 estabelece que os contribuintes com rendimentos mensais até 970 euros ficam isentos de pagar IRS no próximo ano, valor que corresponderá também ao salário mínimo em 2027. Esta isenção resulta da proposta do Orçamento para aumentar o valor de referência do mínimo de existência, a regra fiscal que assegura que o rendimento líquido do trabalhador não fica abaixo de um determinado limiar, fixando no maior valor entre 13.580 euros e uma vez e meia o valor anual do indexante de apoios sociais. Adicionalmente, a proposta do Orçamento do Estado para o próximo ano atualiza os limites dos novos escalões do IRS em 3,88%, alargando os intervalos de rendimento coletável abrangidos por cada taxa. Com esta alteração, o primeiro escalão passa a cobrir rendimentos até 8.666 euros anuais, com taxa de 12,20%. E o nono escalão passa a incidir sobre montantes superiores a 89.995 euros, com taxa de 48%. As novas taxas aplicáveis do primeiro ao sexto escalão diferem das que estão em vigor, mas coincidem com as propostas entregues recentemente pelo Executivo no Parlamento para a redução adicional do imposto em 2026. A indústria portuguesa da defesa tem potencial para duplicar o seu volume de trabalhadores, passando dos atuais 40 mil para 80 mil empregos, caso o tecido empresarial nacional participe nas grandes aquisições militares previstas para a próxima década. Segundo estimativas da Confederação Empresarial de Portugal, este crescimento representaria a criação de 40 mil novos postos de trabalho, dos quais 20 mil destinados a licenciados, com remunerações que podem atingir o dobro da média nacional. Para que o investimento previsto de 10 mil milhões de euros gera um impacto duradouro na economia, a CIP defende que o governo deve envolver as empresas portuguesas no planeamento dos contratos e garantir o seu acesso a fornecimentos, manutenção, parcerias internacionais e transferência de conhecimento. Os construtores e promotores imobiliários que foram obrigados pela autoridade tributária e aduaneira a pagar 23%